0: reconhecidos no território nacional.
1: As instituições interessadas devem informar o número de vagas que pretendem ofertar. A relação de habilitados será divulgada até 13 de agosto.
0: Saiba mais em gov.br/mec.
1: E essas foram as notícias do Governo Federal.
0: Uma realização da Secretaria de Comunicação Social da Presidência da República.
1: Com produção da empresa Brasil de Comunicação.
0: Fique agora com as notícias do Poder Judiciário e do Congresso Nacional. Boa noite.
1: Boa noite, até amanhã.
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0: determina que a União apresente novas informações sobre os recursos destinados à Comissão de Valores Mobiliários. Para o STJ, valor de indenização por dano moral decorrente da morte de uma pessoa não deve ser definido apenas pelo parentesco. E Semana Nacional do Sistema Eletrônico de Votação acontece de 3 a 9 de agosto. Boa noite, eu sou Marcela Luiza. O ministro Flávio Dino do Supremo Tribunal Federal determinou que a União apresente novas informações sobre os recursos destinados à Comissão de Valores Mobiliários, a CVM. Pablo Lemos.
1: O ministro negou o pedido do Partido Novo para obrigar o governo a reservar desde já uma verba mínima para a autarquia no orçamento de 2027. Apesar disso, Flávio Dino reafirmou que os recursos arrecadados com a taxa de fiscalização do mercado de capitais devem ser destinados à CVM, conforme determinação do Supremo. Na decisão, o ministro determinou que o governo informe a previsão de arrecadação da taxa em 2027, quanto pretende destinar à comissão no orçamento e qual o custo necessário para manter as atividades de fiscalização da autarquia. Flávio Dino destacou ainda que o fortalecimento da CVM é importante para combater fraudes e crimes financeiros envolvendo o mercado de capitais.
0: STJ entende que valor de indenização por dano moral no caso de morte deve considerar convivência e dependência emocional ou econômica entre vítima e familiares que pedem a reparação. Fátima Uchoa.
2: Para a quarta turma é preciso considerar também a convivência efetiva e se havia dependência emocional ou econômica entre a vítima e os familiares que pedem a reparação moral. O julgamento tratou da indenização a familiares de uma criança de 1 ano que morreu no desastre causado pelo rompimento da barragem da mina Córrego do Feijão em Brumadinho, Minas Gerais, em 2019. O colegiado manteve o direito de avós e tios, mas por considerar o valor desproporcional, o reduziu para R$ 150 mil a cada avô e para R$ 25 mil a cada tio. Segundo a relatora ministra Isabel Galotti, os critérios buscam evitar ampliação excessiva do número de beneficiários e fixação de condenações desproporcionais.
0: Vem aí a primeira Semana Nacional do Sistema Eletrônico de Votação, de 3 a 9 de agosto. E os tribunais regionais eleitorais de todo o país já se preparam para o evento. Rimac Souto.
3: Na região sul, por exemplo, vão ter demonstrações sobre o funcionamento e a segurança da urna eletrônica, atividades educativas com estudantes, exposições, votações simuladas, sessão plenária externa e ações de enfrentamento à desinformação. O TRE do Paraná vai promover 137 ações em todo o estado. O de Santa Catarina vai apresentar os procedimentos de preparação da urna eletrônica, as etapas da votação e os mecanismos de segurança e auditoria, entre outras atividades. O TRE do Rio Grande do Sul vai começar a programação com uma demonstração da parte interna da urna eletrônica no plenário do tribunal. Para mais informações sobre a Semana Nacional do Sistema Eletrônico de Votação, é só acessar o site tse.jus.br.
0: Justiça do Trabalho considera que nem sempre é preciso avaliar perícia médica para julgar comportamento de profissional demitido por justa causa. Rocine Gomes.
4: Um bancário da Caixa foi demitido por assédio ao atender uma cliente. Anos antes, ele já havia sido alertado e suspenso pelo comportamento inadequado. Em defesa, alegou que sofria de alcoolismo e tentou apresentar uma perícia médica para provar que não tinha consciência dos atos. Mas a Justiça do Trabalho rejeitou, porque entende que as provas do processo foram suficientes para mostrar que o profissional tinha capacidade de entender o que fazia.
0: Justiça Federal

0: Termina que município de Viana, no Maranhão, encerre atividades de lixão clandestino em até 6 meses. A decisão atendeu a um pedido do MPF, Sabrine Menezes.
1: Além disso, a justiça determinou a apresentação do Plano Municipal de Gestão Integrada de Resíduos Sólidos e de um projeto de aterro sanitário que deve ser regularizado no prazo de 3 meses. O objetivo da decisão é recuperar a área degradada e regularizar a gestão de resíduos sólidos produzidos no município. Em caso de descumprimento da ordem de desativação do lixão, será aplicada uma multa diária de R$ 5.000.
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0: sou Paula Groba.
1: E eu sou Ricardo Nakaoka.
0: E estes são os destaques de hoje do Jornal do Senado, que começa agora.
1: Vítima de violência doméstica e mãe solo podem ter prioridade na reforma agrária.
0: Pix Pensão, nova lei cria transferência automática da pensão alimentícia.
1: Plataforma do Senado para sugestão de projetos registra recorde de participação.
0: Boa noite.
1: Boa noite.
0: O pagamento da pensão alimentícia vai ganhar um novo mecanismo para facilitar o cumprimento das decisões judiciais.
1: Sancionada pelo Executivo, a chamada Lei do Pix Pensão altera o Código de Processo Civil e autoriza a transferência automática do valor devido da conta bancária do devedor para a do beneficiário. A reportagem é de Yasmin Rodrigues.
2: Foi sancionada pelo Executivo a chamada Lei do Pix Pensão, que altera o Código de Processo Civil para permitir que o valor da pensão alimentícia seja debitado automaticamente da conta do devedor e transferido para a do beneficiário. A medida busca dar mais segurança às famílias que dependem desses recursos. A advogada especialista em direito de família, Aline Sacomano, explica como o mecanismo vai funcionar.
3: O chamado Pix Pensão, porque cria um mecanismo de pagamento automático da pensão alimentícia por meio do PI, mas sempre mediante uma determinação judicial. A grande novidade é que em vez do pagador da pensão alimentícia realizar a transferência manual, sai automaticamente debitado da conta dele.
2: Caso não haja saldo suficiente na conta indicada, o sistema poderá tornar indisponíveis outros ativos financeiros do devedor até alcançar o valor da dívida. Depois dos prazos previstos em lei, esses recursos poderão ser convertidos em penhora e transferidos ao credor. A proposta foi aprovada pelo Congresso Nacional e recebeu parecer favorável da relatora no Senado, a senadora Ana Paula Lobato, do PSB do Maranhão. Segundo ela, a iniciativa vai fortalecer a proteção de crianças e adolescentes que dependem da pensão alimentícia para custear despesas com vestuário, educação e alimentação, por exemplo.
4: A proposição merece acolhida porque enfrenta problema recorrente nas execuções de alimentos, a necessidade de sucessivas provocações judiciais diante de inadimplementos mensais. Ao permitir a transferência automática da prestação alimentícia, o projeto confere maior efetividade à decisão judicial já proferida.
2: A lei do Pix Pensão vai entrar em vigor um ano após a publicação, em julho de 2027.
0: E mulheres vítimas de violência doméstica e mães que criam os filhos sozinhas podem ter prioridade na distribuição de terras da reforma agrária.
1: O projeto está pronto para ser votado pela Comissão de Agricultura. A reportagem é de Marcela Cunha.
5: A proposta altera a lei da reforma agrária para facilitar a titulação de terras em nome de mulheres trabalhadoras da agricultura familiar. Na distribuição dos lotes, terão prioridade as trabalhadoras rurais responsáveis sozinhas pela família e as vítimas de violência doméstica. Para a senadora Tereza Cristina, do Progressistas de Mato Grosso do Sul, a medida amplia a autonomia econômica das mulheres.
6: Isso dá segurança. Nós temos muito alcoolismo na área rural, né? E às vezes o marido vai embora e deixa a mulher com 4, 5 filhos para criar quando não quer que ela saia do lote nos assentamentos. Elas tendo a segurança do título de propriedade da sua terra para poder buscar crédito e tendo assistência técnica, elas

0: podem fazer a diferença.
1: As regras serão detalhadas em regulamento depois de consulta pública. O projeto também beneficia famílias rurais com pessoas com deficiência. Já aprovado pela Comissão de Direitos Humanos, o projeto tem parecer favorável do relator, senador Wellington Fagundes, do PL de Mato Grosso. E se passar pela Comissão de Agricultura, seguirá para a votação no plenário. A pauta climática avançou no Senado no primeiro semestre.
2: Com a previsão de intensificação do fenômeno El Niño nos próximos meses, projetos voltados ao enfrentamento dos eventos climáticos extremos e a adaptação às mudanças do clima devem ganhar prioridade na retomada dos trabalhos legislativos. Os detalhes com o repórter César Mendes.
3: O El Niño é um fenômeno climático natural que causa o aquecimento das águas do Oceano Pacífico, alterando os ventos e a distribuição das chuvas em várias regiões do planeta, inclusive no Brasil. Este ano, o pico será entre outubro e dezembro, mas fortes ventanias, chuvas torrenciais e um tornado registrado nos últimos dias no país alertam que propostas de enfrentamento das mudanças do clima devem ter prioridade. É o caso do projeto aprovado na Comissão de Assuntos Econômicos e agora em análise na Comissão de Meio Ambiente, que cria o Programa Nacional do Metano Zero, do senador Fernando Dueire, do PSD de Pernambuco.
4: Esse projeto estimula tecnologias e a recuperação energética de resíduos.
3: Na Comissão de Meio Ambiente foram aprovadas a criação das políticas de fomento à agricultura regenerativa, do senador Sérgio Petecão, do PSD do Acre, e de desenvolvimento sustentável da pesca, de Alessandro Vieira, do MDB de Sergipe, além do mapa do caminho brasileiro da transição justa para a economia de baixo carbono, do senador Beto Faro, do PT do Pará, agora em análise na Comissão de Constituição e Justiça.
1: E na retomada dos trabalhos legislativos, o Congresso Nacional terá como prioridade a análise de pelo menos 87 vetos presidenciais que trancam a pauta. Os dispositivos tratam de temas como saúde, educação, economia e segurança pública. Pela Constituição, um veto precisa ser apreciado em até 30 dias após o recebimento. Passado esse prazo, ele passa a impedir a votação de outras matérias em sessão conjunta de deputados e senadores. Para derrubar um veto presidencial, é necessária a maioria absoluta dos votos das duas casas. A última sessão do Congresso para análise de vetos foi realizada em maio.
2: Entre os vetos que aguardam votação, estão trechos do Estatuto do Pantanal e da Lei Geral do Esporte. Também está na pauta o veto integral ao projeto que flexibilizava regras para a contratação de jovens de 18 a 29 anos que nunca tiveram a carteira assinada.
1: A proposta reduzia a alíquota do FGTS e a contribuição previdenciária como incentivo para que empresas contratassem trabalhadores sem experiência. Ao vetar o projeto, o governo argumentou que a medida contrariava a Constituição e o interesse público. Autor da iniciativa, o senador Irajá, do PSD do Tocantins, afirma que a proposta representa uma alternativa para reduzir o número de jovens que não estudam nem trabalham.
5: Os adolescentes, os jovens, que tanto sonham e almejam ter uma profissão, ter a sua independência financeira, hoje não possuem nenhum tipo de perspectiva, porque o próprio mercado de trabalho justifica que esses jovens não têm experiência profissional. Ora, é um dilema. Se ele não tem oportunidade, como é que ele vai ter experiência?
2: Cada vez mais brasileiros têm usado a internet para participar das decisões do Senado. O balanço do primeiro semestre do site E-Cidadania aponta crescimento no uso da plataforma, que permite ao cidadão apresentar ideias para novas leis, manifestar opinião sobre projetos em análise e acompanhar audiências públicas e sabatinas.
1: Entre os assuntos que despertaram maior interesse da população estão propostas relacionadas à educação e sugestões sobre direitos e remuneração de militares. A reportagem é de Yasmin Rodrigues.
6: O programa E-Cidadania registrou mais de 8 mil ideias legislativas enviadas por cidadãos, que receberam mais de 500 mil apoios. Além disso, milhares de pessoas participaram de consultas públicas e de eventos interativos promovidos pelo Senado. Entre os assuntos que despertaram maior interesse da população, estiveram ideias relacionadas à educação e sobre direitos e remuneração de militares. Segundo o coordenador do programa E-Cidadania, Alisson Bruno, a quantidade de apoios registrados já se aproxima de todo o volume alcançado em 2025. Ele ainda destacou que qualquer cidadão pode participar das atividades do Senado.

0: inclusive pessoas surdas ou quem não possui acesso à internet.
1: É importante informar que essa ferramenta é o espaço onde as pessoas participam enviando as suas ideias para virarem projetos de lei. É possível enviar as ideias pela internet, escrevendo as ideias, ou até mesmo gravando um vídeo em Libras e nos enviando o link desse vídeo. E aqueles que não têm acesso à internet podem ligar para o telefone 0800 do Senado.
0: As ferramentas do programa E-Cidadania seguem abertas durante todo o ano. Para participar das atividades, é só acessar o portal em senado.leg.br/e-cidadania ou ligar na ouvidoria do Senado em 0800 061 2211.
2: Com edição de Paula Groba e trabalhos técnicos de Eliseu Caires, o Jornal do Senado fica por aqui. Acompanhe

0: em programa habitacional.
1: Projeto reduz tributo para combustível produzido a partir do óleo de dendê.
0: Boa noite. A Câmara está examinando proposta que concede benefícios tributários para o combustível produzido a partir do óleo de dendê. A repórter Silvia Munhato traz mais informações sobre o projeto de lei.
2: A Comissão de Minas e Energia da Câmara aprovou o projeto que reduz a zero as alíquotas de PIS/PASEP e COFINS para o biodiesel fabricado a partir de dendê. O óleo de dendê é uma das principais matérias-primas para a produção de biocombustíveis na região norte. Segundo o relator, deputado Gabriel Mota, de Roraima, o dendê se destaca por sua alta produtividade, baixo custo de produção, oferta regular ao longo do ano, baixa exigência tecnológica na colheita e adaptação a solos pobres. O autor da proposta, deputado defensor Estélio Denner, também de Roraima, diz que o objetivo é aumentar a produção e o total de empregos.
3: Quem produz lá na ponta fica mais incentivado para produzir ainda mais o dendê. Então a perspectiva é com esse nosso projeto, depois que entrar em vigor, depois da sessão presidencial, é que a gente tem uma maior produção no óleo de dendê do Brasil e que a gente possa também fomentar a indústria de biodiesel.
2: A proposta que elimina a tributação de contribuições sociais sobre a produção de biodiesel a partir do dendê será analisada agora pelas comissões de Finanças e Tributação e de Constituição e Justiça. Da Rádio Câmara de Brasília, Silvia Munhato.
4: Justiça.
1: Projeto que permite ao juiz decretar divórcio de forma imediata, mesmo com disputa sobre bens, foi aprovado pela Câmara e seguiu para análise do Senado. Entenda a mudança com a repórter Sofia Peçanha.
5: A Câmara dos Deputados aprovou o projeto que permite ao juiz decretar o divórcio de forma imediata no início do processo judicial, mesmo que haja disputa por bens ou discordância de uma das partes. A proposta, aprovada pela Comissão de Constituição e Justiça, altera o Código de Processo Civil. Hoje, quando uma pessoa entra na justiça pedindo a separação, o outro cônjuge precisa ser comunicado oficialmente antes da decisão do juiz. Pelo projeto, o magistrado poderá decretar o divórcio logo no início do processo. A outra parte será avisada oficialmente depois e poderá recorrer. Na prática, isso significa que o fim do casamento poderá ser reconhecido mais rapidamente pela justiça, enquanto outras questões do processo, como divisão de bens, pensão ou guarda de filhos, continuam sendo analisadas. Segundo a autora do projeto, a deputada Laura Carneiro, do PSD do Rio de Janeiro, a medida busca tornar mais rápida a dissolução do casamento e evitar conflitos prolongados entre os cônjuges.
6: Porque às vezes o casal continua sem se divorciar, impede que uma nova família seja constituída, ou pior, vira uma grande chantagem entre cônjuges que não é saudável, especialmente para as crianças.
5: Segundo especialistas, a mudança acompanha entendimento já adotado pelo Superior Tribunal de Justiça, que admite a decretação do divórcio de forma antecipada em determinadas situações. A especialista em direito constitucional, Adriane Folti, explica que hoje a separação do matrimônio depende apenas da vontade de um dos cônjuges.
7: Podendo então o divórcio ser decretado de forma direta e imediata, sem a anuência da outra parte, sem a sua concordância.
5: O projeto que permite ao juiz decretar o divórcio de forma imediata no início do processo judicial segue para análise do Senado se não houver recurso para análise.

0: Ares no plenário da Câmara. Da Rádio Câmara de Brasília, Sofia Peçanha.
1: Meio Ambiente.
2: Proposta impede punição de dono de imóvel rural com incêndio involuntário. O repórter José Carlos Oliveira nos conta como está a análise do projeto na Câmara.
3: As comissões de Agricultura e de Meio Ambiente da Câmara dos Deputados aprovaram um projeto de lei que isenta de sanção ou embargo o dono de imóvel rural que tenha ocorrido incêndio involuntário. A proposta do deputado Lúcio Moschini, do PL de Rondônia, altera a lei que criou a Política Nacional de Manejo Integrado do Fogo a fim de proteger o proprietário rural nos casos de queimada na vegetação nativa sem intenção nem negligência. Relator na Comissão de Meio Ambiente, o deputado Nilton Tato, do PT de São Paulo, explica a situação em que ocorrerá a isenção de punição ao proprietário rural.
4: Se um proprietário de uma área for atingido por um incêndio que começou numa área vizinha, a legislação pode ter uma interpretação hoje que coloca ele no mesmo grau de responsabilização. Então, o que o deputado Moschini fez, e por isso é meritório o projeto dele, é de deixar muito claro de que aquele proprietário vizinho que foi atingido por um incêndio que não tenha responsabilidade, não venha a ter esta responsabilidade.
3: Nilton Tato fez ajustes pontuais no texto.
4: E o que a gente fez foi deixar mais explícito para que isso não venha causar algum dano, algum prejuízo, porque não é justo que um proprietário assuma dano de um crime que tenha acontecido em outra área e não na dele.
3: Falta apenas a aprovação da Comissão de Constituição e Justiça para a proposta ser encaminhada diretamente para análise do Senado, sem necessidade de votação no plenário da Câmara. Da Rádio Câmara de Brasília, José Carlos Oliveira.
1: Previdência.
2: Comissão aprova projeto que institui auxílio para cuidador familiar. A repórter Maria Neves tem os detalhes da proposta.
5: A Comissão de Defesa dos Direitos da Pessoa Idosa da Câmara aprovou o projeto do deputado Marcos Tavares, do PDT do Rio de Janeiro, que institui auxílio financeiro de R$ 600 para cuidadores não remunerados de pessoas idosas ou com deficiência. Pelo texto, terá direito ao benefício cuidadores da família que residam na mesma casa de quem recebe o cuidado. O cuidador familiar também não poderá ter trabalho formal remunerado que impeça o cuidado. Além disso, deve estar com os dados atualizados no Cadastro Único do Governo Federal, o CAD Único, e a renda mensal de cada integrante da família não pode ultrapassar um quarto do salário mínimo. Hoje, esse valor equivale a R$ 425. O relator, deputado Heriberto Medeiros, do PSB de Pernambuco, ressaltou que em 2024 entrou em vigor a Política Nacional de Cuidados prevista em lei. Segundo explica, a norma estabelece diretrizes para profissionalização e apoio a cuidadores, além de reconhecer o cuidado como dimensão fundamental da proteção social. No entanto, a legislação não prevê compensação financeira para situações em que familiares assumem a tarefa de cuidar de um parente de forma integral e permanente. Na opinião do deputado, a remuneração por esse trabalho vai melhorar, inclusive, o bem-estar de idosos e de pessoas com deficiência.
6: Projeto que irá beneficiar, dar atenção àquelas pessoas da família que cuidam dos seus familiares por necessidade. As pessoas idosas, pessoa com deficiência que não tem condições de pagar a um cuidador, esse cuidador da família que está dando essa atenção irá ter o auxílio de R$ 600 para a sua sobrevivência, mas também para cuidar com atenção, com cuidado, com zelo que verdadeiramente merece a pessoa idosa e a pessoa com deficiência.
5: Ainda de acordo com o texto aprovado, o auxílio financeiro ao cuidador não remunerado poderá ser recebido mesmo por quem já conta com outros benefícios de programas de transferência de renda, como Bolsa Família. dia. Entretanto, a soma dos valores recebidos não pode ultrapassar um salário mínimo. Os cuidadores de famílias em que a renda de cada integrante seja maior que um quarto do salário mínimo poderão receber a metade do auxílio financeiro, no valor de R$ 300, por até 24 meses. A proposta que institui o auxílio para o cuidador familiar ainda será analisada pelas comissões de Previdência e Assistência Social.

0: Social, de Finanças e Tributação e de Constituição e Justiça. Da Rádio Câmara de Brasília, Maria Neves.
1: Habitação.
2: Comissão aprova projeto que beneficia mulheres com medidas protetivas no Minha Casa Minha Vida. A repórter é Silvia Munhato.
3: A Comissão de Desenvolvimento Urbano da Câmara aprovou o projeto que altera as regras do programa Minha Casa Minha Vida para beneficiar mulheres sob medida protetiva. Pelo texto, essas mulheres poderão financiar um imóvel pelo programa, mesmo que já possuam outra casa ou tenham recebido subsídios habitacionais anteriormente, condições que normalmente impediriam o acesso ao benefício. A proposta original focava no financiamento de reformas de segurança nas residências atuais das vítimas. O texto aprovado é o relatório da deputada Natália Bonavides, do PT do Rio Grande do Norte, que permite a compra de novas unidades. Segundo ela, a prioridade deve ser a retirada da vítima do local de risco.
4: Aquela situação dessa mulher vai permitir com que ela acesse de forma emergencial as políticas do programa Minha Casa Minha Vida. Isso é muito importante porque a gente está vendo um crescimento da violência contra as mulheres e um crescimento brutal.
3: O projeto que beneficia mulheres sob medida protetiva dentro do Minha Casa Minha Vida será analisado agora pelas comissões de Defesa dos Direitos da Mulher, de Finanças e Tributação e de Constituição e Justiça. Da Rádio Câmara de Brasília, Silvia Munhato.
1: Transportes.
5: Avança na Câmara projeto que permite a substituição das lâmpadas originais dos faróis dos veículos por modelos de LED. A repórter Júlia Lopes tem os detalhes.
6: A Comissão de Viação e Transportes da Câmara aprovou um projeto que permite a substituição das lâmpadas originais dos faróis por modelos de LED, independentemente da idade do veículo. Atualmente, o Conselho Nacional de Trânsito, o CONTRAN, proíbe a troca em carros que não foram projetados para esse tipo de tecnologia. Pelo texto aprovado, a substituição será permitida desde que as lâmpadas tenham certificação do Instituto Nacional de Metrologia, Qualidade e Tecnologia, o Inmetro, e que a instalação siga os padrões de segurança e regulagem definidos pelo próprio CONTRAN. O relator da proposta, deputado Zé Trovão, do PL de Santa Catarina, afirmou que o objetivo é ajudar principalmente proprietários de veículos mais antigos que hoje enfrentam dificuldades para encontrar peças compatíveis. Ele destacou que os benefícios do uso de LED podem trazer mais eficiência, durabilidade e sustentabilidade.
7: Você às vezes está viajando, queima uma lâmpada. Você chega num lugar, não tem lâmpada normal, o cara só tem lâmpada de LED. Você coloca, porque você não pode andar no escuro. Quando a polícia te para, você é multado por isso. E ele pode reter o seu veículo. Então o que nós estamos fazendo hoje é dando clareza a isso. O caminhão, ele pode ser feita a transferência de lâmpadas comuns para lâmpadas de LEDs, que além de ser mais eficaz, inclusive na iluminação, são lâmpadas que consomem menos energia. Então a gente está ajudando em vários sentidos. Primeiro, na sustentabilidade e também na visão do caminhoneiro, que é tão importante no nosso transporte.
6: A proposta que altera as regras atuais do CONTRAN sobre o uso de lâmpadas de LED em veículos segue agora para análise na Comissão de Constituição e Justiça. Da Rádio Câmara de Brasília, Júlia Lopes.
1: Ciência e tecnologia.
2: Projeto amplia recursos de acessibilidade na internet, em transmissões de vídeo e em jogos eletrônicos. A repórter Daniele Lessa nos traz quais as medidas.
8: A Comissão de Ciência, Tecnologia e Inovação da Câmara dos Deputados aprovou o projeto que amplia os recursos de acessibilidade na internet e em jogos eletrônicos para pessoas com deficiência. A proposta é da deputada Maria Rosas, do Republicanos de São Paulo, e altera o Estatuto da Pessoa com Deficiência para garantir mais inclusão no ambiente digital. Entre as medidas previstas, o projeto estabelece que empresas de jogos eletrônicos devem garantir, na medida do possível, o acesso de pessoas com deficiência. O texto aprovado também prevê que transmissões de vídeo pela internet, inclusive videoconferências, ofereçam legendas em tempo real, janela com intérprete de Libras e opção de áudio com audiodescrição. Além disso, serviços de streaming e de distribuição de conteúdos audiovisuais na internet deverão apresentar planos de ação para implantar os requisitos de acessibilidade, com um prazo de adaptação de até 10 anos. O relator na Comissão de Ciência, Tecnologia e Inovação, deputado Davi Soares, do Podemos de São Paulo, destacou o impacto social

0: A medida.
1: Olha, eu creio que não vai ter nenhuma resistência, porque essa pauta é justa. Nós estamos falando aí entre 7,3 a 8,9% da população que tem deficiência, muitos deles deficiência visual. Precisavam fazer esse regulamento até para a indústria ter base legal para poder prover. Certamente vai se tornar uma legislação aí há muito tempo esperada por esse grupo da população.
0: Segundo o relator, a proposta cria uma base legal importante para que empresas e plataformas digitais ampliem a oferta de recursos acessíveis, reduzindo barreiras ainda existentes no ambiente digital. O projeto, que amplia recursos de acessibilidade na internet, em transmissões de vídeo e em jogos eletrônicos, será analisado agora pelas comissões de comunicação e de Constituição e Justiça. Da Rádio Câmara de Brasília, Daniele Lessa.
2: Educação.
3: Avança na Câmara a proposta que muda a LDB para exigir das escolas a definição de uma estratégia de prevenção de acidentes e doenças. Confira na reportagem de Luiz Cláudio Canuto.
4: A Comissão de Integração Nacional e Desenvolvimento Regional da Câmara dos Deputados aprovou projeto que exige estratégia nas escolas para prevenção de acidentes e doenças. A proposta altera a LDB, Lei de Diretrizes e Bases da Educação Nacional, que já prevê ações contra as drogas. A relatora na comissão, deputada Socorro Nery, do PP do Acre, manteve as mudanças feitas na Comissão de Educação. A versão original previa a criação nas escolas de comissões internas para prevenção de acidentes, doenças e violência. Mas o entendimento foi o de que as escolas devem ter autonomia para tomar as providências que acharem mais oportunas para cumprir suas responsabilidades.
5: Nós observamos que durante a pandemia de Covid-19, a escola passou a ser um espaço muito importante. Não apenas porque ali também pode se disseminar muito rapidamente vírus, doenças, mas também como um espaço que pode e deve atuar na busca de novos comportamentos, novas atitudes, novos valores, cuidando devidamente da infraestrutura, dos brinquedos, do parque, da carteira escolar, portanto, olhando para todo o ambiente escolar e fazendo a devida prevenção para evitar acidentes e violências a crianças e adolescentes nesse ambiente.
4: O projeto foi apresentado pelo deputado Bruno Ganem, do Podemos de São Paulo, e ainda vai passar pelas comissões de Finanças e Tributação e de Constituição e Justiça. A proposta, em princípio, não precisa passar pelo plenário. Para virar lei, o projeto deve ser aprovado pela Câmara e pelo Senado. Da Rádio Câmara de Brasília, Luiz Cláudio Canuto.
2: Direitos Humanos.
0: A Comissão de Direitos Humanos da Câmara aprovou projeto que garante o uso de elementos culturais e espirituais em espaços públicos e privados. A repórter é Sofia Peçanha.
6: A Comissão de Direitos Humanos, Minorias e Igualdade Racial da Câmara dos Deputados aprovou o projeto que garante o direito ao uso de elementos culturais e espirituais por povos indígenas, comunidades quilombolas, povos e comunidades tradicionais e grupos de matriz afro-brasileira em espaços públicos e privados de uso coletivo. A proposta, apresentada pela deputada Célia Chacrabá, do PSOL de Minas Gerais, estabelece que itens como cocares, turbantes, tranças, vestes rituais, maracás e outros adornos simbólicos possam ser utilizados sem que isso resulte em restrição de acesso, constrangimento ou qualquer forma de discriminação. Durante a votação na comissão, a autora evidenciou a necessidade de proteger a diversidade cultural brasileira.
7: Mas dizer que a nossa identidade é a nossa principal vestimenta, as pessoas compram calça, tira calça, compram paletó de todas as cores, isso não muda a estética das pessoas. Ao mesmo tempo, isso é uma pressão monocultural. A nossa cultura na fotografia é expressão, porque as pessoas, por muitas vezes, a gente tem medo quando a gente perde uma identidade no aeroporto, quando perde uma identidade no meio do caminho. Eu tenho medo mesmo é de perder a nossa identidade ancestral, porque esse sim é o nosso principal documento.
6: O projeto reforça direitos já previstos na Constituição, como a liberdade de crença, a livre expressão cultural e a dignidade da pessoa humana, além de responder a casos de discriminação. Em seu parecer, o relator, o deputado Rimonte, do PT do Rio de Janeiro, afirmou que a proposição contribui para o fortalecimento da proteção jurídica dessas manifestações, ao explicitar garantias e induzir mudanças institucionais necessárias à prevenção de violações de direitos. A deputada Duda Salabert, do PSOL de Minas Gerais, concordou com o parecer do relator e acrescentou que o projeto garante o direito de existir no espaço público.
8: A cidade é um espaço de disputa simbólica, disputa cultural e disputa humanitária. Então, se os indígenas não pode ocupar os espaços.

0: suas vestimentas, com a sua tradição, a cidade está dizendo que os indígenas não podem ocupar aquele espaço. Então, é um projeto sobre democracia, é um projeto sobre o direito à cidade.
1: O texto proíbe a discriminação em locais como aeroportos, escolas, hospitais, repartições públicas e estabelecimentos comerciais, além de prever que órgãos públicos e empresas prestadoras de serviços adotem medidas de capacitação de seus agentes para promover o respeito à diversidade cultural e étnica. O projeto vai ser analisado ainda pelas comissões da Amazônia e dos Povos Originários e Tradicionais e de Constituição e Justiça. Em princípio, não precisa passar pelo plenário. Para virar lei, a proposta precisa ser aprovada pela Câmara e pelo Senado. Da Rádio Câmara de Brasília, Sofia Peçanha.
2: Termina agora o Jornal Câmara dos Deputados, produzido pela Rádio Câmara, com trabalhos técnicos de Wellington Teles e apresentação de Paula Bittar e Val Monteiro. Boa noite.
3: A Voz do Brasil volta amanhã. Boa noite para você.
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Alô, buenas! Salve, salve, gente buena! Gurizada medonha, gurizada macanuda do extremo sul catarinense, norte e nordeste, do Rio Grande do Sul. Muito bem, além de quem nos ouve pelas ondas do rádio, é claro, quem nos ouve também pela internet, em qualquer parte do Brasil e do mundo, que pode nos ouvir pelo aplicativo, também pela plataforma, que é o nosso site, www.mampitubafm.com. 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Que dor de cabeça, né, tio? Bom, com dor de cabeça ou não, vamos começando a nossa festa fandangueira desta quinta-feira, 30 de julho de 2026. Que coisa de louco. A nossa festa fandangueira até a meia-noite, né? Então, adentre ao nosso salão e vamos fandanguear. Não pede pra botar o som muito alto não, que eu tô com dor de cabeça. Bom, então é claro, né? Vamos atender aqui os amigos e amigas que participam, da nossa festa fandangueira. E dentro, além de atendermos os amigos, alguns retardatários aqui do Chimarrando, dentro da nossa festa fandangueira temos o nosso informativo esportivo, o nosso popular papo de futebol.

hoje foi daqueles dias assim que isso acontece também com a quando eu jogo futebol, né? Jogo futebol todos os sábados. Tem aqueles dias que a bola não entra de jeito nenhum. Nem tu chutando no gol contrário, a bola não entra. Nem tu chutando contra. É, hoje foi esses dias aí pro Grêmio, né? Que teve várias oportunidades e não só, também méritos também pro goleiro do Bolívar, né? Que fez boas defesas. Não foi tudo aquilo, mas fez boas defesas. As defesas, bola que praticamente foram em direção ao goleiro, ele tinha que defender mesmo, né? Muito bem, mas fora isso, foi bola pra fora, bola que o goleiro tirou, bola na trave. Então, não deu. É, eles tiveram uma ou duas oportunidades e uma delas conseguiram a converter. E seguraram bem o jogo, né? Fora isso que o Grêmio ainda teve dois jogadores expulsos. Eles também tiveram um expulso. Foi complicado a noite do Grêmio. Que barbaridade. Então deu certo. Deu certo a minha secada. Digamos assim, né? Que barbaridade. É, a partir de agora eu passei a secar o Grêmio. Né? Coisa de louco. Nunca vi disso, né? Um gremista secando o próprio time. Nunca vi disso, mas isso é uma estratégia, mas não deu, a estratégia não deu certo. Bom, isso e muito mais lá no Papo de Futebol, ali pelas 22:15 por aí. Bom, lá pelas 23 horas, depois do intervalo das 23, é a nossa hora do aniversariante, para homenagearmos os aniversariantes. Lembro que amanhã, sexta-feira, é dia de sorteios e teremos também um sorteio extra para aniversariantes de Sombrio. Então, se tu aqui de Sombrio, que está ouvindo neste momento, tens alguém para homenagear, amanhã fecha o mês, 31, né? Podes homenagear aí o teu aniversariante desde os dias 29 e 30 de junho, que também participam aí do sorteio do mês de julho. Até 31 de julho, que é de junho, julho, até 31 de julho, que é amanhã. Fecha o mês. Amanhã, presentes da hora do aniversariante serão sorteados. Teremos um sorteio extra só para Sombrio. E os aniversariantes registrados aqui de Sombrio também vão pro sorteio geral que vai ter aí, além de almoços do restaurante São Cristóvão, também extintor automotivo e luminária de LED, presente do amigo Cláudio Cantor, lá de Araranguá, e também R$250 em Pix. É presente da nossa amiga Dona Laura, uma colaboradora já das antigas, lá de Forquilinha. O aniversário dela, sempre no mês do aniversário dela, que foi o mês passado, 16 de junho, né? E aí ela sempre manda algum presente pra gente sortear para os aniversariantes, e desta feita R$250 em Pix. Então, fizemos o sorteio aí na última sexta-feira do mês de junho, não apareceu o aniversariante sorteado, então agora vai para amanhã. Vai pro sorteio de amanhã, né? Acumulando pro sorteio de amanhã. Assim como os presentes também do Cláudio Cantor e também os almoços do restaurante São Cristóvão. São dois almoços, né? Então, amanhã serão sorteados 4 almoços. Os de Sombrio e do sorteio geral. Então, registra aí o teu aniversariante. Nome completo e cidade aí. Então, tá bom. Vamos lá, vamos ouvir os amigos.

0: Amiguinhos aqui, vamos ouvir os amigos, vamos lá.
1: Boa noite, Caio. Ô Caio, é o Santo Capitari. Tô com a música do Porca Véia, Grupo Cordiona, homenagem ao Porca Velha, pra mim.
0: Aí sim, seu Santos Mateu, né? Grupo Cordiona, homenagem ao Porca Velha, aí tá certo. Muito bem, e tu, Flávio Figueira, tá trabalhando hoje ou não? Tá meio chateado aí ou não? Eu já esperava, eu sinceramente já esperava que a coisa não fosse ser buena. Barbaridade. Vamos lá, quem mais aqui?
2: Boa noite, Caio Santos. Chacal aqui da Praia Real.
0: Chacal.
2: Toca pra mim, por favor, Enterro do Nego Jada. Pra comemorar essa sexta-feira já. Um abraço.
0: Ah, muito bem, isso aí. Então tá bom, valeu, Chacal. Tá lá pintando o set. Pintando portas, na verdade. Então tá bom, é isso aí, Chacal. Boa pintura aí. A gurizada do Agito, o que que é isso? Agito Livramento. É, o João Pedro e a gurizada estão lá comemorando o aniversário do Guilherme Bis. É, até nem falei aqui, né? Temos que homenagear aí o Guilherme Bis lá de Turvo, tá completando o aniversário hoje. O Jonathan Gabriel já pediu música para ele mais cedo aí, né? Para toda a turma. Quem também pediu uma aqui, vamos ouvir.
3: Buenas, tio moço, tamo aí na escuta. Calor, cervejinha da hora. Mas toca pra nós aí o Bugre do Mato, oferecer pra todos que estão na escuta aí. Vou oferecer pra Maior Calombo, Cabanha Maricá, CTG Fronteira da Serra. E pra todos que estão nos ouvindo aí. Tudo certo, tudo de bom, vamos, vamos.
0: Vamos que vamos, né, o Matheus Bonjolo, tá lá na Alemanha, fiquei devendo pra ele aí no Chimarrando. Vamos lá, vamos ouvir.
4: Noite, Caio. Ô Caio, bota meu nome no sorteio aí, eu fiz aniversário dia 2 de julho, bota aí pra nós concorrer alguma coisa aí, e bota a caminhonete branca pra nós escutar, beleza? Edevânio do Canto Tomás, Sararanguá.
0: Ah, muito bem, seu Edevânio Tomás. Então tá bueno, é isso aí, beleza? É, fez aniversário lá no início de julho e pode concorrer também, pode estar aqui também concorrendo, é isso aí, um grande abraço aí. Tá bom, vamos começando ali daqui, atendendo o Chacal, que tá lá e não tá prosa, tá trabalhando, vivente, parece, né, que é o segundo ele, né, não sei.

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0: Muito bem, Kelly Colares e banda. É a nova da Kelly Colares. Amor por Vaneira. Buenas, essa pra Isabela Oliveira. Sara Cochara, ela que pediu uma do da Kelly Colares. Então tá bueno. Atendida aí. E é mais, tinha o Chiru Missioneiro e o Bugre do Mato. É, pro nosso amigo Matheus Bonjolo, que está lá na Alemanha com um calorão daqueles, mas está se refrescando com uma gelada, né? Então tá bom, valeu Matheus, um grande abraço aí. É, já pro Santos Matei, lá nas bandas de Nova Veneza. O Grupo Cordiona, obrigado Porca Véia. Grupo Rodeio, Gritos de Liberdade. Pra turma do Agito, né? Do Agito Livramento. Lá nas bandas de Turvo, né? É, na sugestão do João Pedro. Que mais rolou? É o Paulinho Mocelim e a caminhonete branca pro Edevânio Tomás lá de Araranguá. Tá bom, valeu Edevânio, se cadastrou aqui na pro sorteio da hora do aniversariante. É, ele que fez aniversário no dia 2 de julho, era isso aí, tá certo Edevânio? 2 de julho, caiu numa quinta-feira, né? Muito bem. Estás cadastrado e também serás homenageado. É, pra ele aí a caminhonete branca Paulinho Mocelim. E pro Chacal, que tá lá pela Praia Real, Torres, pintando o set pra ele, abrimos aqui com o Capitão Faustino, com a participação especial da dupla César Oliveira e Rogério Melo, o Enterro do Nego Geada. Muito bem, 22:19, já aqui o nosso informativo esportivo, mas antes vamos ver quem mais mandou o seu alô aqui, né? É, diz a Eleonita, Caio. Ainda estou ligada aí na escuta. É, estou costurando e ouvindo aí. Quero ouvir aí a Saudade é uma Estrada Longa com o Porca Véia. Para todos ligados. É um bom final de noite. E um amanhecer abençoado. Será com certeza, Eleonita. É, sexta-feira, né? Vamos lá, quem mais mandou alô? Vamos conferir.
1: Boa noite, Caio Santos. Aqui é Rude Leandro, Balneário Rude Silva. Quero te pedir pra te rodar aí o cabelão comprido do Sorriso Lindo. Quero oferecer pra minha prenda hoje que tá de aniversário.

0: e comemorando o aniversário dela, dessa prenda linda, a Mari. Então manda um cabelão pra nós aí. Valeu, Caio Sanz. Tudo de bom. E comemorando o aniversário dela, dessa prenda linda, a Mari.
1: Muito bem, nosso amigo Rude Leandro. E aí, esquecesse de... Já que está tá comemorando aí o aniversário da dona Mari. E aí, não vai registrar ela na hora do aniversariante para ser homenageada, tipo? E é barbaridade. Bom, mas aí o registro com o nome completo. Nome completo, né? Muito bem, então, parabéns pra ela aí, né? Bom, quem mais pediu aqui também? A dona Ana Maria, né? A dona Ana Maria lá em Criciúma. É, pediu aqui o Delcio Tavares e o Mate de Esperança. Também rola. Tá bueno? Rola na sequência aí, depois do nosso informativo esportivo. 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Vamos lá, vamos conferir o nosso informativo esportivo. 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Vamos lá, tio, vamos começar aqui pela Série B do Campeonato Brasileiro. É a Série B do Campeonato Brasileiro que vai aí para a 21ª rodada. É, já 21 rodadas aí também. No Germano Krieger, abre a rodada aí então, amanhã, sexta-feira, às 19h30, né? Entre Operário e São Bernardo. Já no Castelão. É, já no Castelão, às 20h30 de amanhã. Ceará e Ponte Preta. É, são os dois jogos que abrem a rodada aí amanhã, sexta-feira. Bom, aí no sábado teremos no Estádio Oba Vila Nova Esporte Recife às 16 horas. 18h30 de sábado na Arena Niknet Santa Cruz, Botafogo de Ribeirão Preto e América Mineiro. Já às 11 horas de domingo na Arena Sicredi, o Atletique recebe o Tigre, o Criciúma, o líder do Campeonato Brasileiro da Série B. Bom, no Jorge Ismael De Biasi, no domingo às 16 horas, Novo Horizontino e Juventude. É, no mesmo horário aí, também nos Aflitos, Náutico e Atlético Goianense. É, às 18 horas de domingo, na Arena Pantanal, Cuiabá e Fortaleza. Na segunda-feira, às 19h30, no Ailé Pinheiro, na Serrinha, Goiás e Londrina. É, e a rodada fecha na terça-feira na Ressacada, entre Avaí e CRB, às 19h30. Vamos lá, Campeonato Brasileiro, a rodada 21 começou ontem, né? É, no Estádio Maion, o Mirassol venceu o Remo por 2-1. Complicou a vida do Grêmio, né? Até porque também no Beira-Rio, o

Colorado e o Flamengo empataram em 1-1. Aí esses dois resultados aí levaram o Grêmio para a zona de rebaixamento. Oh, que crise, que fase. Que loucura, né? Muito bem, ontem também tivemos Fluminense 0, Bahia 0 no Maracanã. No Barradão tivemos o Vitória, jogo complicado aí do Vitória, né? Vitória não costuma perder assim como perdeu pro Palmeiras, mas foi jogo de confusão, de lances polêmicos e expulsões, né? É, o Palmeiras se aproveitou e venceu por 4-0 e cada vez mais líder aí do campeonato, né? Muito bem, jogo, bola rolando aí na Neoquímica Arena, rolou já? É, já rolou, foi mais cedo, né? Jogo começou às 19 horas, Corinthians 0, Atlético Paranaense 0. É, outro jogo, esse sim, esse está com bola rolando, né? É, entre Curitiba e Cruzeiro. O jogo está no intervalo, está com o placar fechado em 0-0. É, aí tem jogos aqui que ainda estão sem data para acontecer, entre Botafogo e Grêmio, no Nilton Santos, no Engenhão. No Morumbis, deve ser no Morumbis, São Paulo e Santos, clássico paulista. Na Arena MRV, Atlético Mineiro e Bragantino. E na Arena Condá, Chapecoense e Vasco da Gama. Só que esses jogos aí, esses quatro jogos aí, ainda não tem data confirmada aqui, né? Bom, agora vamos lá para a Sul-Americana. É, o Grêmio, apesar dos pesares, o Flávio Figueira me mandou algo aqui que é interessante, né? A estatística da partida, o Grêmio teve 71,2% de posse de bola contra 28,8% do Bolívar. 7-0 pro Grêmio aí na partida, mas mas infelizmente o Grêmio não teve competência para botar a bola para dentro. Foram uma série de lances, né? Na qual o Grêmio poderia ter minimizado pelo menos a situação, pelo menos poderia ter levado pelo menos para os pênaltis, mas não deu. Em um dos poucos lances aí da equipe do Bolívar, o Bolívar fez o gol e aí a derrota do Grêmio, mais uma derrota do Grêmio, né? Agora a segunda pro Bolívar, então a desclassificação do Grêmio aí na Sul-Americana. Eu confesso que para mim não é surpresa, eu até confesso que já estava esperando não a derrota, mas a desclassificação, até eu acreditava que fosse acontecer. Mas achei até que o Grêmio poderia ter levado para os pênaltis aí, né? Que coisa, né? Bom, outro jogo que está com bola rolando é o Boca venceu na Bomboneira e agora está indo tentar a classificação aí fora de casa, né? Com o Wiggins. Tá no intervalo aí, placar fechado, 0-0. Com esse resultado, o Boca vai indo aí para as oitavas da Sul-Americana. Muito bem, o Bolívar aí, né? Vale a pena ressaltar que o Bolívar vai enfrentar o São Paulo, né? Vamos lá, mais uma partida a ser definida aí. Deixa eu conferir aqui. Primeiro jogo, o Santa Fé venceu por 2-0 o Caracas, e agora o Caracas em casa tem que tentar dar a volta. Mas tá 0-0 aí já no intervalo aí, né? E com esse resultado, o Santa Fé vai se classificando. Muito bem, vamos dar uma voltinha aqui no no jornal Correio do Povo lá de Porto Alegre para as principais manchetes esportivas desta quinta-feira, né? Vamos lá. Rodada com

complica planos do Grêmio, que entra na zona do rebaixamento do Brasileirão, né? O tricolor ficará com rodada atrasada e na obrigação de pontuar diante do São Paulo para deixar o Z4. É. Cada vez mais apertada a coisa pro Grêmio, né? Depois dessa demais essa derrota, né? A desclassificação. Vamos lá, vamos em frente aqui. É, lá pelo Inter. Pezzolano elogia a atuação dos jogadores em empate com o Flamengo. É, o técnico também elogiou aí o mental do elenco diante da situação tensa do time na tabela. É, menos mal, né? É, o Inter encerrou aí uma sequência de 4 derrotas no Campeonato Brasileiro, mas o empate contra o Flamengo ontem, quarta-feira, né? Teve um gosto amargo, uma vez que o Colorado esteve à frente no placar até os 34 minutos do segundo tempo. É, após a partida, o técnico Pezzolano disse que ficou satisfeito com o trabalho dos jogadores, mas insatisfeito aí porque o Inter poderia ter terminado a noite com uma vitória, né? É, eu sinceramente não acreditava na vitória do Internacional contra o Flamengo. Bom, como não aconteceu, né? Mas pelo menos mal aí um empate pro Colorado que levou o seu rival à zona de rebaixamento. Muito bem, Fluminense empata com o Bahia, completa 5 jogos sem vencer e deixa o Maracanã vaiado. Acredito, não assisti o jogo do Grêmio hoje, né? Mas acredito que deva ter levado uma enorme vaia aí no final do jogo, né? Vamos lá, o Palmeiras goleia o Vitória em jogo de expulsões polêmicas e aumenta a vantagem no Brasileirão aí na pontuação, né? 4-0 para cima do Vitória. Muito bem, e o técnico Ancelotti prospecta novos ajustes aí para o próximo ciclo da seleção brasileira, que inclui aí a Copa América de 2028 e o Mundial de 2030. É o técnico da seleção, que foi até a Granja Comari nesta quarta-feira assistir aí o time sub-15 do Inter eliminar o Ceará nas semifinais da Copa do Brasil. Antecipou que usará os próximos 3 amistosos para convocar novos jogadores jovens. Eu acho que é por aí, ô Ancelotti. Eu acho que tu vai conseguir alguma coisa por aí, né? Na gurizada que está chegando pro futebol brasileiro, né? Porque os atuais aí, né? Os atuais aí, não sei aonde tu vai encontrar jogadores aí para a nível, né? A nível de seleção. Acho que o Ancelotti, a ideia dele é formar uma seleção com a gurizada, né? E talvez em 4 anos dê algum resultado. Acho que é por aí, né? Muito bem, a cidade é capital da bombacha, Porto Alegre, segue normalmente aí com preparativos para a Copa Feminina, né? Para a Copa das Gurias, Copa do Mundo, após boicote aí da UEFA, né? A UEFA boicotando a FIFA aí. Coisas políticas. Ei, barulho. Vamos lá, Alan Patrick, um fenômeno a ser entendido, divide opiniões aí em sua longa trajetória no Inter, né? Surpresa na escalação contra o Flamengo, quando retornou ao time titular no meio de semana, o camisa 10 desperta emoções diferentes ao longo do tempo, né? Eu acho que

Mais que a fase não seja boa do Alan Patrick, aliás, um dos gol do Flamengo ontem saiu dois jogadores atacaram o Alan Patrick e ele acabou perdendo a bola e dali surgiu um gol, né? Mas eu acho que o Inter não poderia ter deixado o Alan Patrick de fora aí deste jogo, né? A última manchete diz o seguinte: o Grêmio dá vexame, volta a perder para o Bolívar e está eliminado aí da Sul-Americana. É bastante vaiado, o tricolor foi derrotado pelos bolivarianos, pelos bolivianos, na verdade, por 1-0 na arena, né? Com muitas vaias na arena, o Grêmio protagonizou aí um vexame e está eliminado aí pelo segundo ano seguido aí, né? Nos playoffs da Copa Sul-Americana. Na noite desta quinta-feira, então, o tricolor jogou mal mais uma vez e voltou a perder aí. O gol marcado da partida aí foi de Asprilha. Agora os gaúchos voltam as atenções para a Copa do Brasil, no domingo, domingo às 18 horas, o Grêmio enfrenta o Mirassol no duelo de ida aí das oitavas de final. Que coisa, né? O que dizer, né? Acho que não tem mais nada o que dizer sobre o Grêmio. Bom, é isso, fechando o nosso informativo esportivo, nosso popular papo de futebol com as principais manchetes esportivas do jornal Correio do Povo lá de Porto Alegre, que tem o oferecimento de tintas Luxton.

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muito bem, os serranos. Deixão batido e rancho de beira de estrada. Muito bem, para dar uma consolada num torcedor. É, num torcedor que é. Que é entusiasmado. E que não frouxa. Não frouxa na vitória e muito menos na derrota, né? É, pro nosso amigo Flávio Figueira lá do Balneário Rincão. Conversando aqui com o Flávio Figueira, dizia eu pra ele. Aliás, dizia ele pra mim aqui. Pois é, meu amigo Caio. É mais uma derrota pra coleção. E o rebaixamento está bem próximo, hein? É. A Série B é logo ali. Diz ele, mesmo assim, eu vou sempre torcer pro meu Grêmio. Aí disse eu pra ele. Pois é, meu amigo Flávio. Nunca vou deixar de ser gremista. E é difícil não torcer por esse time, né? Que tem história. E é claro, também tem tristeza, tristes passagens aí, né? Inclusive pela série que a gente não quer estar, né? Que é na Série B. Mas o fato é que o fato é que realmente, né, não dá para entender certas coisas no futebol. Eu acho que futebol não foi feito para a gente entender exatamente, né? E não se entende também, né? Não se entende também como é que pode, né? Como é que pode termos aí milhões, bilhões envolvidos no futebol. Acho que um pouco passa por aí, né? Porque uma má gestão pode comprometer tudo, né? Pode até comprometer toda uma história. É, parece que mas a gente vê que não é só com o Grêmio, né? Não é só o Grêmio. Estamos vendo aí também o nosso rival também passando por problemas aí, né? Por muitos problemas também, né?

0: de também de direção, de gestão, né? Mas eu fico me perguntando, e o jogador, né? E o jogador não tem o seu, não tem que ter o seu esforço, o seu brilho, né? Para que, né, para ele que ganha de repente o salário de um mês, que muitos não ganham, sei lá, em 10, 20 anos até. É, coisas que não fogem um pouco da nosso, do nosso entendimento, acredito eu. Eu só imagino aquele, acho que é um torcedor do Grêmio, até vou dar uma procuradinha aqui no vídeo dele, acho que é o tal de Farid, né? Pra ver qual foi a reação do Farid aí na desclassificação do Grêmio. É, mas é isso aí, ó, meu amigo Flávio Figueira. Acho que quando a gente tem tem algo no coração, como o torcedor tem, né? Que é torcer pela aquela entidade, pelaquele time. Dificilmente ele vai conseguir torcer por outro time com a mesma paixão, né? É, e é como eu falei aqui, né? Possivelmente possa acontecer de repente desistir de torcer, acho difícil, olha, a decepção tem que ser pra lá de decepção, né? É, mas é isso, coisas do futebol, coisas que fazem parte, né? A hora boa, a hora do título, a hora de levantar a taça, todos nós temos a alegria, a felicidade daquele momento, mas existem os maus momentos, como este, não é, como estes que o torcedor gremista principalmente está passando neste momento, e que pode até piorar, né? Esperamos que não, torcemos para que não. Bom, mas vamos lá. Um abraço aí, Flávio Figueira. Vamos que vamos, né, tio? É a única coisa que a gente não pode, né? A única coisa que eu sou contra é aquele torcedor, né, que não é realista, que não vê a realidade, né? Não consegue enxergar um pouco da realidade, e que até faz bobagem, né? Até briga, e muitas vezes acaba até em tragédia, né? É o tal do fanatismo, né? Isso para a mim não pertence, né? Bom, ainda toquei aqui o Wilson Paim compondo Caminhos, é, pra Tia Reja lá nas bandas de Praia Grande, que é outra gremista, Tia Reja, né? Não se emocione muito, Tia Reja. Bom, Porca Véia, A Saudade é uma Estrada Longa, também rolou aqui pra Eleonita lá de Nova Veneza, pra Dona Ana Maria lá em Criciúma, o Delcio Tavares e o Mate de Esperança. São 23:11, depois do intervalinho aqui, a nossa hora do aniversariante.
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0: Muito bem, vamos lá, 23:13. Ouvindo aqui, né, ouvindo antes de homenagearmos os aniversariantes.
1: Ô, tio Caio, boa noite, tô ali te acompanhando. Falta vergonha na cara. Enquanto tiver o número do Zagallo no comando do Brasil, vai ser essa merda toda a vida. Tá? Mas enquanto tiver essa. Quando tiver esse negócio de dinheiro, e é muito dinheiro, é muita coisa, o futebol virou dinheiro, as apostas e tudo, já tá decidido o campeonato no começo ali. Aí agora eles querem o VAR, não sei o quê, e querem inovar aqui. Não vamos chegar a lugar nenhum. Ah, quando tiver o número 3 do Zagallo no comando do Brasil, acabou-se, não tem. E é muito dinheiro, é muito dinheiro.
0: Tá bom, meu amigo. Vivo, Savi. Tem coisas que, infelizmente, né, não devemos levar ao ar aqui, meu amigo Ivo Savic. Vamos lá, vamos em frente, mas entendo aí a tua reflexão. Vamos lá, vamos em frente, quem mais aqui?
2: De tanta raiva que eu fico, pai, hoje é uma noite que eu custo só dormir mesmo tomando remédio. 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Ai, eu fico doido, velho.
0: Não se emocione, já falei, tia Reja. Bom, vamos lá, vamos homenagear os aniversariantes registrados aí neste 30 de julho de 2026. Vamos começar aqui homenageando o Edivânio Tomás, que fez o seu registro, evidentemente, no interesse do sorteio. Mas a verdade é que ele fez aniversário, né? No dia 2 de julho, provavelmente não tenha se registrado aqui, pelo menos eu não lembro, né? Bom, mas parabéns aí, atrasado aí pro amigo, está no cofre aqui dos aniversariantes. Tá bueno, Edivânio? Então, parabéns atrasado aí pro amigo. Homenagem do Rudi Leandro, lá do Arroio do Silva, homenageando a sua prenda, a Mari Pereira, que hoje está completando o aniversário, colhendo mais uma rosa

no Jardim da Existência. Parabéns aí. Tô devendo a música aqui, né? Sugerida aí. Eu não sei se é o, qual é a música aí exata que o Rude Leandro tá mandando pra ela. Eu tenho aqui a música que fala de cabelo. Tem cabelo preto com o JJSV, tem cabelo comprido com o Grupo Solto, tem cabelos brancos com o Baitaca. Enfim, tem até cabelos compridos também com os Filhos do Rio Grande. Não sei exatamente qual é o cabelo que ele quer mandar aí pra ela, mas vai um aqui. Vamos lá, quem mais aniversariando? Na homenagem do Jonathan Gabriel, lá de Turvo. Homenageando aí o Guilherme Bis, que hoje está completando aniversário também, colhendo mais uma abóbora na lavoura da vida. E tá com a turma reunida, a turma do Agito, turma do Agito Livramento. Tem até nome a turma aí. Bom, parabéns para ele aí. E é claro, homenageando também os demais aniversariantes, aqueles e aquelas que não tiveram, né? Não tiveram seu nome registrado, né? Mas que também estão completando o aniversário aí neste 30 de julho de 2026. Parabéns para todos, homenageando a todos aí com o Wilson Paim. E o parabéns, crioulo.

Muito bem, Wilson Paim. É, e o Parabéns Crioulo, homenageando os nossos aniversariantes. Lembrando, amanhã é dia de sorteio graúdo, né? Fecha o mês 31. A última sexta-feira do mês. É, amanhã tem dois sorteios de almoços do restaurante São Cristóvão, um só para aniversariantes aqui de Sombrio, o outro geral, né? Inclusive, inclusive os aniversariantes de Sombrio também vão, depois que eu fizer o sorteio dos almoços, também vão pro cofre dos aniversariantes geral, né? Que é de todos os lugares. E aí vão pelear aí, né? No sorteio aí de mais uma, né? Mais uma, mais almoços do restaurante São Cristóvão. Extintor automotivo e luminária de LED, presente do amigo Cláudio Cantor lá de Araranguá, e também R$250 em Pix, presente da dona Laura lá de Forquilinha. Então é isso, parabéns para todos, muita saúde, muita paz, muitas alegrias, que Deus esteja.

0: já abençoando, iluminando a todos, que lhes dê saúde e longa vida e que nunca lhes falte amor no coração.
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grupo Timbre Gaúcho. Comandado pelo amigo Juliano Hack. Faz tempo que não aparece aqui no, na barra de rolagem vivente lá de Montenegro, né? Muito bem, mas foi aí pra Dona Wanda lá no Balneário Rincão. Então tá bom, tá sem sono nesta noite de quinta-feira, Dona Wanda. Um abraço aí. Uma boa noite, né? Bom, ainda o João Luiz Correia, de pronto pra festança. Tchê Barbaridade com a participação especial do Tchê Guri. Todo mundo no baile do Tchê. Tchê Chaleira, tô bebendo demais. É, e a homenagem a Mari lá do Arroio do Silva, homenagem do seu peão, o Rude Leandro, ela que está aniversariando hoje, grupo Solto, Cabelo Comprido. Então tá vendo, aquele abraço aí, parabéns aí pra Dona Mari. Muito bem, 23:40, vamos deixar a última sequência aqui da nossa festa fanangueira e também deixando uma mensagem, uma reflexão que possa ser útil a alguém.

Muito bem, a reflexão de hoje nos diz o seguinte: dentro de você há um desejo de expansão, de progresso, que não quer ficar fechado ou impedido. No entanto, se tiver que conviver com a rotina, empregue o seu potencial de inteligência e ânimo, que é superior à repetida influência externa. Reconheça-se com o poder de se transformar, de melhorar, se gerir, de adentrar-se e sacie, né, a sua sede de infinito. Confie em si, você é mais forte que o meio. Não se inquiete, se a repetição do mesmo pensar, do mesmo proceder, da mesma situação quer cansar você com a repetição, né? Você progride quando exercita as suas forças. Então, exercita.

exercite as suas forças. Forças mentais, físicas, né? Aí está, para te refletir aí neste final de noite de quinta-feira. É, já vem aí a sexta-feira. Então, antes que venha a sexta-feira, agradeçamos ao patrão velho por ter nos permitido estarmos juntos em mais um dia, mais esta noite. Muito bem, querendo ele, amanhã estaremos de volta para fechar a semana. É, e assim Caio Santos deixa um beijo no coração de todos, desejando uma ótima noite aí. E amanhã tem mais, né? Valeu, um beijo no coração de todos, uma boa noite. Oswaldir, Pilcha de Honra.

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1: Mas que barbaridade, de novo essa mala sem alça. 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
1: cachorro,
2: uma coisa.
1: Por quê?
2: Eu passei no banco, eu peguei o extrato e a pensão não tá lá outra vez.
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1: Simbora por aqui, 5:01. Muito bom dia e com alegria para você ligado na nossa programação nesta manhã de sexta-feira, 31 de julho de 2026. Final de semana, final de mês também. Bem ali que eu dizia então, né? Que tal? Um ótimo final de semana para você ligado aqui na programação da número 1 da Música Gaúcha. Vamos chegando até as 7:20. O nosso WhatsApp já liberadito para você é o 4835332000 para você acompanhando nossa

programação em todas as querências. Um forte abraço para você ligado por aqui na melhor. Por aqui acompanhando nossa programação, nosso amigo Vilmar, né? Já vem nos ameaça aqui, meu galera.

0: Ali que eu dizia.
1: Ladinho, homem. Escuta. Mano, tá chegando. Já tem.
0: Esse é corneteiro, né? Que barbaridade. Mandando um abraço pro Camilo, neguinho da Patrola, também curtindo por aqui a nossa programação. Muito bem, valeu então, um abraço, um bom dia ao nosso amigo Vilmar, acompanhando nossa programação em Santa Rosa do Sul. E assim, vamos começando Manhã Nativa. 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Um bom dia também para a Wanda, curtindo 99.5. Bom dia, Wanda, um abraço. Quem mais por aqui já mandando seu alô? Matheus, bom giorno.
2: Bom giorno. Toca pra nós aí. Oites campesinas, oferecendo para todos que estão lá, escuta, sextou.
0: Sextou, valeu, um abraço, bom dia para você também curtindo.
3: Bom dia. Toca aí. Cantos dos cardeais para todos que estão na escutação colorada também, vocês da arte, para minha esposa Guerra, para a galera da Praia Paraíso.
0: Muito bem, essa só o Caio Santos toca, né? Que barbaridade. Tiraram meu áudio aqui. Não é possível.
4: Essa só o Caio Santos toca, tá?
0: Valeu, tio Vino, um abraço, bom dia pra você curtindo o melhor da música gaúcha nesta manhã de sexta-feira, começando bem, da forma gaúcha, os tiranos pra você ligado, na melhor, é claro. Amigo Jessé, buenas, guri, um abraço. Sextou, gurizada, é bem ali que eu dizia.

0: João Chagas Leite, por quem canta os cardeais no Manhã Nativa, também Noites Campesinas e ainda os Tiranos da Forma Gaúcha na nossa programação. Para você ligado por aqui na número 1 da Busca Gaúcha, são 5 horas 15 minutos. Tio Zeca, bom dia, tio Zeca.
1: Bom dia, Candido.
0: Opa!
1: Roda aí o Repartindo a Tarecama, hein? Tá todos esperando escutando. Temos na lida, vamos pra lida, vamos pra lida.
0: Repartindo a Tarecama. Valeu, Tiagurinho, um abração pra você ligado na nossa FM Nativa, um bom dia lá pra Lúcia, Geraldo, Giovanni, os amigos de Cocal do Sul ligados por aqui, em especial pra Dona Rosalina, que será de aniversário amanhã. Dona Rosalina, um abraço, a música dela, né? A bugiada aqui dos serranos, o resto de baile, bugio da fronteira, bugio novo e bugio dos bailes. Valeu, Lúcia, um abração a você também, um ótimo final de semana e um feliz aniversário, né? Pra Dona Rosalina amanhã, né? Opa, mais um pra conta então, hein? Aí sim, né, Dona Rosalina?

0: Mas por aqui, mandando seu alô,
1: bom dia. Bom dia, Sidney, meu dia. Querido. Um abraço a todos aí da frequência aí. Sextou, sexta maluca. O frango já vai pra churrasqueira. Podemos parar.
0: É isso aí, Fabrício. Um abraço, bom dia pra você também curtindo a nossa programação. O Gessé quer ouvir a música do Chiro Missioneiro por o Corpo Esgolepado. É, mandando aí, né? É pra um camarada, isso? Opa, então um abração pra você curtindo a nossa FM Nativa. Pra quem é o Corpo Esgolepado e o Gessé. Manda aí pra nós, que eu não falo aqui, tá? O Israel também está ligado, quer ouvir a música Desassossegos. Valeu, Tia Guri, um abração pra você curtir do melhor da música gaúcha. Ótima sexta-feira, o amigo também. O Avelino de Sobrio também está ligado no 99. O Tio Vino de Sobrio, o Tio Vino de Torres também curtindo a programação. Ô, barbaridade, aí eu dou valor. Buenas gurizadas, 5 horas e 18 minutos, embora por aqui. Os Serranos.

0: Muito bem, está na programação da 99.5, repartindo a Tarecama com Paulinho Reis e o David Menezes Júnior. Também os serranos por aqui, a bugiada na número 1 da música gaúcha. WhatsApp para você, o 4835332000, para você curtindo por aqui a nossa programação, né? Já tem o corpo esgualepado, então, né? Ah, um abração também, né? Para os amigos, Luquinha, Lucemar, Suelen, para todos ligados na programação. Mas que tal? O nosso amigo, o Avelino, grande Avelino, acompanhando nossa programação em Balneário Rio de Silva também, um abraço. O nosso amigo Márcio, na cidade primeira, em Ermo, pediu a música de Bota e Bombacha, ótimo final de semana, o amigo aí também curtindo a programação. Everton de Joinville, abraço a todos, logo logo, montando a conveniência em Torres, e quem sabe uma filial em Sombrio, ô Tchegori, um abraço pra você também curtindo a nossa programação. Maravilha, maravilha. Olá, Candioto, roda pra nós, sonhando na madeira, um abraço, obrigado, que Deus abençoe, excelente final de semana pra você e a família. Sérgio Bosa Marangoni, acompanhando a nossa programação também, né? Na Áustria, o Tcheguri. Um abraço, bom dia para amigo curtido por aqui, número 1, sempre. Maravilha, bom dia.
1: Bom dia, Sidney. Podia rodar a música do Guarda do Céu. Feliz pro pai, pra minha mãe, pra todo o seu vinho, amor que tu vem, tão vindo aí, meu grande senhor. Do Guarda do Céu, um abraço aí. Parou a chuva, né?
0: Valeu, Tcheguri, um abração pra você também curtindo. Olá, bom dia e com alegria, abençoada sexta-feira de novo. Opa, por casa, no Araricá, e segue o plano. Abraço, amigo.

doutor Balardim, grande amigo Vanderlei Balardim, Araricá, Rio Grande do Sul, ligadito na número 1 da música gaúcha, maravilha, abençoado final de semana, você, a família e Tcheguri, beleza? São 5:27, 5:27, no Manhã Nativa tem João Chagas Leite.

0: Muito bem, está Luiz Marenco, Debate Bombástica na programação da nossa FM Nativa para você ligadito, para o amigo Márcio na cidade de Ermo, curtindo por aqui o Manhã Nativa na Tiaguri, o amigo Ricardo também, Criciúma, ligado na programação do Ricardo, já rodo para você a filosofia de Andejo. Valeu, Tiaguri, um abraço, um bom dia para o amigo curtindo por aqui sempre a nossa programação, né? Mas a... É, meu fera, é diferenciada sexta-feira, né? Coisa de louco. O amigo tio Jaime Lourenço está ligado na programação. Tio Jaime, essa música já vem no sangue. Essa música é do Walter Moraes. E eu roto pra você, tá bom? Já vem no sangue. Bom final de semana. Edson Zanetti, no Trechão, né, tio Edson? Curtindo a nossa programação também. Um abraço por aqui. O nosso amigo também ligadito lá da Praia da Macega. Bom dia, Chacal.
1: Bom dia, Sidney Candioto. Chacal aqui da Praia da Macega. Toca por favor aí pra comemorar essa sexta-feira aí, o enterro do Nego Jado.
0: Sim.

0: abraço para os habitantes ali das praias não habitadas.
1: Que barbaridade. São 5 horas e 42 minutos, 5h42. 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É diferenciado essa turma aí, né, o meu amigo Edson Zanetti? Cada um tem uma praia para si, né? Tu vê, né? É, o cara aqui da Macega, da Praia Paraíso, nosso amigo Camelo também. Ah, te contar, né, Jusemir? Ah, os caras são diferenciados. O amigo Jusemir está ligado, quero ouvir a música do Grupo Solto. Ótimo final de semana. A música Vou Te Amar, do Grupo Solto, roda sim, tá bom? Valeu, Tiguri. Ótimo final de semana aí pra você também, curtindo a programação. Mas que tal?
2: Bom dia, Sidney.
1: Bom dia.
2: O destino hoje é Sombrio.
1: Opa.
2: Vamos dar lida. Bora lá.
1: Bora, bora, tio Edson Zanetti. Um abraço pra você curtindo por aqui. 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Bom dia, nosso amigo Tio Ney. Tio Ney lá do Rei dos Pneus também já está ligado aqui na nossa FM Nativa, né, Tio Ney? Ô, Tigalo, velho. 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

Muito bem, vamos embora por aqui com mais música no Manhã Nativa. 4835332000 é o nosso WhatsApp para você ligadito aqui na nossa programação. Tem os Monarcas.

0: É bonito.
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2: 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Simbora por aqui com o melhor da música gaúcha. Aí está o Grupo Quero Quero, Filosofia de Andejo, para o nosso amigo Ricardo, ligado aqui na programação da 99,5, né, Ricardo? Buenas, Tiguri, Asquetal. Ô, meu fera, olha, seria mais um excelente fotógrafo, porque tu é diferenciado. Asquetal. E bora por aqui, o amigo Albani, alemão da cachaça, dos Inhos de Motter. Diga lá, guri.
3: Olá, bom dia.
2: Olá.
3: Bom dia, meu amigo Sidney Candioto. Meu amigão, estou aí no Tapetão Preta 101 hoje, nesse horário aí, mas não para carregar carga de vinhos de Motter. Estamos aí no Tapetão Preto para ir passear.
2: Opa!
3: Não é só trabalhar, né?
2: É isso aí, meu.
3: Passear um pouco também. Estamos indo para Pontora Xavier.
2: Pontora Xavier.
3: Estamos passando Osório agora. Eu, amorzinho. E a minha sogrinha. Vamos lá nos parentes da sogrinha, lá no Pontora Xavier. Da família Esquenato. É, agora é só Esquenato antes. Esquenato Mesari, agora é Esquenato. Eita. Um abraço aí a todos os ouvintes que estão aí no Tapetão Preto. Um abraço a todos os clientezinhos de Motor.
2: Valeu, alemão. Um abração pra você, pra esposa, a sogrinha também, né? Ó. Seguro total, né? Uma viagem aí, né? É diferenciado. Grande alemão. Buenas, tchê.
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2: O nosso amigo ligado por aqui também, já tem a música do Capitão Faustino, Walter Moraes, Grupo Solto por aqui também na programação. Daqui a pouco acorda o cara aquele, né? Fala baixo, porque senão aparece já, né? O vivente. O Orelha Seca, não, o Orelha Seca do Gil é mais tarde. Que barbaridade. Serrano, bom dia, Serrano.
5: Buenos dias, Candioto. É o Serrano da Zona Nova. Quero que o meu amigo toque pra mim. Tá chegando a véspera da eleição. É mentira desses loucos. Tem uma meia dúzia de gato pingado que ainda ajuda o povo, mas o resto ajuda só enterrar. Um abraço, amigo.
2: Valeu, um abraço pra você também curtindo a 99. Quem mais por aqui curtindo a programação?
6: Bom dia, meu amigo Sidney Candioto. Tudo bem, não?
2: Tudo
6: bem. Como é que tá
2: bem,
6: o amigo?
2: Tranquilo.
6: Especial de primeira. Aqui quem fala é o G de Cristiúma. Che, roda aí pra nós o Pé no Estrivo com o Cristiano Quevedo. E oferece pra toda a gauchada que tá escutando a Mampituba.
2: Deixa comigo, roda sim. A Jane está ligada na programação. Bom dia, Jane. Quero ouvir uma do João Luiz Correia. Roda sim, João Luiz Correia, pra você também curtindo por aqui a nossa programação, né? É, meu amigo, te contar um negócio. Grande alemão, tu é preparado? Mas ele só vai levar. Ô, Ricardo, tu não entendeu? São 6:06, vamos nós por aqui com o melhor da música gaúcha e também, né, previsão do tempo e para o final de semana. Vamos saber como fica a previsão aí para esta sexta, sabadão, domingão e por aí vai, né? Para esta sexta-feira, a previsão é de tempo bom, né? Tempo firme com sol aqui para o sul catarinense. Temperatura no oeste e sul, com máximas de 21 a 28 graus para esta sexta-feira, então, hein? Para amanhã, sabadão, sol entre nuvens. No oeste, condições de chuva e temporais isolados no final da tarde e noite, devido à chegada de uma nova frente fria. Calor para amanhã, hein? Com máximas de 24 a 31 graus. Domingão, no oeste e sul do estado, condições de chuva e temporal isolado, especialmente na madrugada. Isso devido a áreas de baixa pressão no Rio Grande do Sul. Decorrer do dia com muitas nuvens, aberturas de sol, principalmente no oeste. Temperatura com máximo.

Mas de 21 a 23 graus do Planalto ao litoral. Segunda-feira, tempo estável com condições de chuva e temporais isolados no oeste e sul do estado, hein? No momento, 15 graus de temperatura aqui no extremo sul catarinense. Aí está a previsão então para esta sexta, sabadão e também o domingão. E ainda na segunda-feira para você ligado na 99. Meu amigo Fernandão, como foi de

0: roda pra eles aí. Pagou o Picasso.
1: Ruim não tem quem lide. É ruim no carteado, mas não perde nada. O guri do Coringa, então, é? É penteado? Que barbaridade, Fernandão. É. Mas é enjoadinho, né? 6:03, 6:03. Vamos lá, com música.

Aí está ele, Walter Moraes, na programação da nossa FM Nativa. Já tem grupo solto por aqui na nossa programação, para amigo Josemir curtindo também o Manhã Nativa, e nós por aqui vamos seguindo com o apoio, é claro, em nome também da Agromix, que é representante Nutrepampa para a região sul catarinense, com a linha de rações e minerais, linha completa e farmácia veterinária. 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O Fernandão também está mandando aqui um abraço para o amigo, manda um alô para o Sérgio Batista, que está na região. É isso, então um abração para vocês aí também curtindo a nossa FM Nativa. Guilherme Crepaldi também está ligado por aqui, né, Guilherme? Um forte abraço a você, a gurizada toda acompanhando nossa programação na cidade de Treviso. Alô, Treviso! Mas por aqui vamos nós, hein, com o melhor da música gaúcha para você, curtindo também a nossa programação. 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Né, grande tio Sérgio, velho de guerra, que tal, já tem recado dele aqui na programação da 99.5, né? Em seguidita por aqui, né? Muito bem, vamos nós por aqui com a melhor da música gaúcha e também em nome de Madequico Materiais de Construção, tratamento de madeiras, tudo para você construir, fazer aquela reforma, aquela geral, na Madequico, bem na entrada da cidade de Santa Rosa do Sul, hein? 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

0: 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Vamos nós por aqui acompanhando a nossa programação também, né? Tem mais por aqui, já tem João Luiz Correia lá para a Jane, curtindo 99.5, Cristiano Quevedo também na sequência aqui da nossa programação. Vamos com ele então, nosso amigo Sergião, bom dia.
1: Opa, bom dia meninos da MAMP, bom dia Laoi, bom dia Sidney, bom dia Sidney, bom dia Laoi.
0: Bom dia.
1: A dupla de dois que mete o terror aí no extremo sul. 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

0: filme dos Os Marvados. E sabem que vocês dois são bem parecidos? É verdade, Os Marvadão. Aquele que abraço, tarde, bom feriadão, feriadão. Bom final de semana.
1: Ah, uma lenha, tu não quer rachar numa sexta-feira de manhã assim, né? Vai aonde? Um abraço, amigo Sérgio, da Sony Bem-Estar, o colchão da família. Esse é Penteado, hein? São 6:15, 6:15. Vamos de música na nossa programação. Grupo Solto e Sandro Coelho.

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0: João Luiz Correia. Bogo ao Picasso por aqui na programação da Mampituba, número 1 da Música Gaúcha. Pra você ligado na melhor, é claro. E o WhatsApp é o 4835332000 pra você, hein?
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0: Muito bem, simbora por aqui. Amigo Edinho Generoso também ligado na programação, né, Edinho? Ou mais conversaram naquele grupo da minha idade lá, né? Pelo amor de Deus. Que é isso? Barbaridade. Vamos que vamos. Diga lá, tio Vino.
2: É puxar saco da sogrinha, hein? É. Aí depois ele só leva, trazer ele não traz.
0: Fala isso, foi o Ricardo há pouco. Ah, não volto. O amigo Jean, matando e curtindo a nossa programação também, né, Jean? Buenas, guri, um abraço, bom dia para o amigo ligado na melhor. Sextou, amigo João Matos, um abraço. Lombardi também curtindo para aqui nessa programação, mandando música pro Neguinho da Patrola. Ô, oh, ele não tem tempo pro WhatsApp, não, ô, Lombardi, o Neguinho da Patrola, não, não, ali é só serviço. Alzemiro, buenas, tia, guri.
3: Opa, bom dia, Sidney.
0: Bom dia.
3: Alzemiro, Lorde.
0: Sim.
3: Pedi a música aí pra Indiada de sempre. Aí, pode ser com Mano Lima e Sem Fume e Sem Paia. Tá muito bom. Obrigado.
0: Valeu, um abraço, bom dia.
4: Bom dia, Sidney.
0: Bom dia.
4: Roda aí pra nós hoje, temos aqui. Tratando da bicharada, e roda aí pra nós um Castração Pialo. Oferece pra toda essa indiada que estão ouvindo agora de madrugada.
0: Beleza, Tiago, um abraço. Bom dia. O que mais por aqui?
5: Buongiorno, fior de Dio, como é que ela vai se dizer que eu tô tutti? Sai aqui, é o caminho do Mogliato Lone, todo Brasil, os Fagundes, tropeiro velho para escutar esse índio, passará de uma hora que os abençoa tudo na matina de velho, e devolvia, né, que hoje é sexta-feira, só temos dia, dá por segunda-feira, e tenhamos um dia abençoado que o Padrão Celestial nos abençoe, nos botei de volta. E essa música vai pra todo aquele caqueiro lá, o murim, o pimpim, o chumbo, e pra tudo que eu entendi que escuta essa live maravilhosa aí. Sextou, Norteão!
0: Muito bem, aí está o nosso amigo Camelo de Boné de São Jorge, ligado na programação da nossa FM Nativa, o vizinho do Vino, curtindo a nossa programação, hein? Muito bem, muito bem. Mas é coisa de louco, Tiguri. 6h31, nós seguimos por aqui com o melhor da música gaúcha para você nesta manhã de sexta-feira e também com o apoio de Madequico, com mais de 20 mil produtos para sua construção, amigo ouvinte, tudo com 10% de desconto à vista, põe até 12 vezes no cartão e sem juros para você, Madequico. 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Muito bem. Um abraço ao pessoal de Praia Grande ligados na nossa FM Nativa. Muito bem, quem mais por aqui curtindo a nossa programação? É, vou te contar, meu amigo Fabiano, gurizada aí, não perdoa, né? Deus o livre, mas são bons nos dedos aí, né? O que conversaram a noite toda aí é fora do comum. Tá igual o grupo lá da Kombi da Lilica, né? 24 horas, não para um segundo. Tio Tonho, brinca.
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0: É desse jeito, né?

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0: coisa de louco, tio Anastácio. É, aí está, Grupo Minuano. E o Gaiteiro é grandão na nossa FM Nativa, pra você ligado aqui na melhor, é claro. E o nosso Tiazap é o 4835332000, pra você curtindo por aqui o melhor da música gaúcha, hein? 4835332000. Vamos embora, sextou, gurizada. Muito bem, quem mais por aqui mandando seu alô, seu recado no nosso Tiazap? Jean, bom dia pra você também curtindo. A música do Fernandão já rodei, né? João Luiz Correia, Edinho Generoso por aqui curtindo. O Mikael também está ligado na programação. Café da tarde hoje em casa, Mikael. É isso aí, na construção civil. É assim. Não tem conversa. Não tem quem lide com esse povo, né? É brabo o negócio.
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0: Muito bem, vamos embora por aqui com o melhor da música gaúcha. Pra você acompanhando a nossa programação, um ótimo final de semana. Você ligado na melhor. 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Seis horas 40 minutos e 6:40.
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0: Abraço, seu amigo tio Peter. Grande tio Peter, lá de Timbé do Sul. Final de semana diferenciado no Timbé do Sul, né? Já até um arrepio quando mexe em estrada assim, ó. Chama chuva? É, não, não. Ô, oh, tio Peter, hein? Vai aonde? Amigo Serrano, buenas tcheguri. Pessoal de Zona Nova, Praia Grande, também curtindo por aqui o melhor da música gaúcha sempre. Um forte abraço a você e a todos ligados na número 1.
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8: Sim, bora por aqui com o melhor da música gaúcha. Agora são 6:58, 6:58. Mas que tal? Vamos lá. Recados no nosso WhatsApp. Candioto, meu filho, sextou. Roda Amor por Vaneira da Kelly Colares. Um amigo Si, grande tio Si, ligadito na 99. Roda sim, tá? Um bom dia pra você curtindo por aqui a nossa programação sempre, né?

0: Esse é diferenciado. Quem mais por aqui acompanhando? João Matos. Bom dia, João.
1: Alô, Sidney. Sextou.
0: Opa, sextou. Tudo, certo, tudo bem?
1: Ô, Sidney, se der tempo, toca aí. Bem na porteira. O Alemão da Cachoeira, pro tio Dego, pro meu amigo Caiá. Caiá, onde passei ali na tua casa? Te vi na frente da casa e tu não me viu.
0: Opa.
1: Tá bom, Sidney?
0: Tá bom.
1: Um abraço aí a todos.
0: Abração pra você também.
1: Feliz sexta-feira pra todos.
0: Muito bem, um abraço. Quem mais?
2: Bom dia.
0: Bom dia.
2: Aí, Sidney, tudo certo por aí?
0: Tudo bem.
2: Tá aqui tudo certo. Radinho ligado, 99.5, a melhor da região. 6:50, 6:40 e poucos. Muita serração, já sinto até chegar na toca. E temos aí. Bora trabalhar de novo, né? Bota uma música boa aí pra nós, diz que tá aí. Se possível. Canta Sabiá.
0: Canta Sabiá, essa faz tempo que não rola mais, hein?
2: Beleza, meu querido?
0: Beleza, tio Guri.
2: Especialmente aí pra todo mundo que tá ligado aí na melhor da região, 99.5.
0: É verdade.
2: O medonho do locutor mais animado da região.
0: Grande tio Rony, ligado aqui na nossa FM Nativa. Um abração pra você. Os amigos do Trechão na rodagem, acelerando e ouvindo por aqui a número 1 da música gaúcha. Que tal, gurizada?
3: Vizinho do Vino, o Camelo, 50 quilômetros de distância. É o mais perto que ele tem dali da São Jorge.
0: Que barbaridade. Ó, a briga é feia entre vocês três aí, pelo amor de Deus, né? Se acertem aí, por favor. 7 horas, vamos seguindo com a música na nossa programação.

0: Amigos não passaram. Bem feito. Amém. Bota a musiquinha do Walter
1: Inimigos.
0: Moraes aí pra nós.
1: Vai aonde?
0: Alô? Um abraço, bom dia pra
1: valeu.
0: Ti.
1: Valeu, um abraço, nosso amigo Leco, ligado aqui na programação da 99 também, né? Deu certo pro time do Edinho Generoso? Ah, é? Tu vê, né? Deixou o radinho no chão ontem, né, Dinho? Azul do Grêmio, né? Aí, ó, o resultado. Amigo Gil, solto Wagner, Buenas Tegurinho, um abração pra você e também curtindo a nossa FM Nativa, hein? Bem animado, já me bateu uma saudade. 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São 7:09, vem aí o informativo da Fecoagro, muito boa notícias e eu volto, né? E eu volto às 9 horas no programa Expresso Campeiro. Um excelente final de semana para você ligado aqui na número 1 da Música Gaúcha. Um abraço.

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1: Muito bem, simbora por aqui com o melhor da música gaúcha na número 1, 4835-33-2000. Pessoal participando por aqui, né? Que maravilha. Já tem os mateadores na 99.5. Quem mais por aqui? Vanderlei, buenas, Tiaguri.
2: Bom dia, Sidney.
1: Bom dia.
2: Tudo certo?
1: Sextou, tudo bem, sextou.
2: Né? Um abraço. Olha só. Os nossos inimigos.

0: 2024.
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0: 17º Encontro da Imprensa Catarinense celebra trajetórias e reúne mais de 500 profissionais em Chapecó, Santa Catarina. Com previsão de El Niño, Cooperativa Sermofull reforça plano de contingência para eventos climáticos extremos. Essas e outras notícias logo após a nossa mensagem cooperativista.
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0: Alô, amigos gaúchos e catarinenses. Eu sou René Roberto e hoje é sexta-feira, último dia do mês de julho do ano de 2026, 31 de julho. E agora os assuntos que farão parte do programa Cooperativismo e Notícia neste final de semana na TV. Repórter da FECOAGRO Santa Catarina, Doumar.

0: Frison traz agora os assuntos. Alô, Domar.
1: Fala, Renê. Grande abraço, amigo ouvinte. Essa semana vamos destacar o concurso idealizado pela Área Internacional da Aurora Coop, cuja finalidade era gerar senso de pertencimento em seus colaboradores. Como tema, o meu trabalho alimenta o mundo, o concurso condecorou três finalistas que, como prêmio, ganharam uma viagem para a China, como explica o diretor de exportações da Aurora, Dilvo Casagranda.
2: O concurso Meu Trabalho Alimenta o Mundo, ele veio no intuito de valorizar todo o nosso time de colaboradores da Aurora, que fazem com que o produto Aurora chegue para mais de 80 países e contribui na alimentação das pessoas nos quatro cantos do mundo.
1: Vamos falar também do Fórum de Inovação de Cooperativas, que acontecerá entre os dias 13 e 14 deste mês. Um evento voltado para o desenvolvimento sustentável, as transformações tecnológicas e os desafios de gestão, como explica a coordenadora do FICOP Conecta, Sônia Gabiati.
3: Ele é um evento para integrar todas as cooperativas de qualquer porte, de qualquer ramo, para as grandes discussões, visando justamente a intercooperação de todas as cooperativas do Brasil.
1: E vamos falar ainda da Expomar 2026, que esse ano foi realizada em Itajaí. Graças à Epagre e ao Senar, a piscicultura deu um salto de qualidade, principalmente com o peixe de água doce, como explica a diretora do evento, Eliana Pante.
4: Esse ano, no relatório mundial, feito pela FAO, mostra pela primeira vez a produção de peixe superando a captura de peixe. Então, isso aponta que o futuro, que a proteína do futuro virá da água. E a gente acredita que isso vem da produção. Piscicultura é o grande motor dessa proteína saudável, que é a realidade que a gente conhece aqui na região sul e que já posiciona o Brasil como o quarto maior produtor mundial de tilápia.
1: Produzido por nós, pela equipe de comunicação da FECOAGRO, o programa Cooperativismo em Notícia é veiculado aos sábados, às 8:30 pelo Canal Rural. Um pouco mais cedo, às 7:00, o programa está na TV Cidade de Joinville. No mesmo dia, às 11:30, você poderá assisti-lo na TV Sul Catarinense de Araranguá. Na RBA TV de Rio do Sul, a veiculação ocorre aos domingos, às 8:00. Na NDTV, o programa é apresentado às 8:30 para todo o estado de Santa Catarina. Logo depois, às 9:00, o programa é exibido pela TV Brusque para o Médio Vale do Itajaí. Já na TV Coop Santa Catarina, a exibição é feita aos sábados e domingos, à 1:00 PM.
0: Valeu, Domar, aquele abraço e até a próxima. E essas são as notícias. Diante da previsão do fenômeno El Niño, a cooperativa Sermofull de Energia de Morro da Fumaça está reforçando seu plano de contingência para eventos climáticos extremos. A cooperativa participa de um grupo técnico da FECOERUSCI que revisa os procedimentos de resposta a chuvas intensas, ventos, raios, granizo e outras situações que possam causar danos à rede elétrica. Segundo o presidente da cooperativa Sermofull, cooperativista Rudi Recco, quando o mau tempo atinge várias localidades ao mesmo tempo, é necessário agir rapidamente. O plano define quem será acionado, quais materiais estarão disponíveis e como os consumidores serão informados, garantindo mais segurança às equipes e rapidez no restabelecimento da energia. A cooperativa Sermofull é representada no grupo técnico pelos engenheiros eletricistas Samuel Sartor e Adélcio Cavagnoli. De acordo com Cavagnoli, o plano organiza o acompanhamento das ocorrências, o atendimento aos consumidores, o acionamento das equipes, a mobilização de profissionais externos, o fornecimento de materiais, a comunicação e a recuperação da rede elétrica. A cooperativa também mantém estoque mínimo de materiais e prevê o apoio de empresas, máquinas e equipamentos em situações de maior gravidade. E a seguir, depois da nossa mensagem cooperativista, nossa última notícia. Vem aí o 17º encontro da imprensa catarinense, que celebra trajetórias e vai reunir mais de 500 profissionais em Chapecó, oeste catarinense. Aguardem.
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0: Tarina.
1: Agronegócio hoje. Muito bem, estamos aqui de volta dos estúdios de rádio da Fecoagro em Florianópolis, capital do estado de Santa Catarina. E agora atenção para a última notícia. O 17º encontro da imprensa catarinense vai ser realizado amanhã, sábado, dia 1º de agosto, em Chapecó, oeste de Santa Catarina. O evento deve reunir cerca de 550 profissionais de diferentes áreas de comunicação na área do Chefe Eventos, em Chapecó. Promovido pela Associação Catarinense de Imprensas, a ACI, e pela MB Comunicação, o encontro contará com solenidade, apresentações culturais, sorteio de prêmios e almoço de confraternização. Um dos principais momentos será a homenagem a quatro profissionais que completam 50 anos de atuação na comunicação catarinense. São eles o radialista Inácio Roden, o cooperativista Ivan Ramos, e os jornalistas Evori Pedro Câmara Schmidt e Luiz Meneguin. A Federação das Indústrias do Estado de Santa Catarina, FIESC, também receberá uma homenagem institucional. Natural de Itapiranga, o radialista Inácio Roden iniciou a sua carreira em 1975 na Rádio Itapiranga. Também trabalhou na Rádio Porto Feliz de Mondaí e desde 1999 atua na Rádio Raio de Luz FM de Guaraciaba, além de produzir conteúdos para a 103 FM e o portal WH3. O jornalista Ivan Ramos construiu sua trajetória na comunicação do cooperativismo e do agronegócio. Natural de Campos Novos, participou da fundação da Fecoagro, Federação das Cooperativas Agropecuárias, em 1975, e criou programas de rádio e publicações voltadas às cooperativas. Atualmente, Ivan Ramos é diretor executivo da Federação Fecoagro, conselheiro do Sescop Santa Catarina e supervisor editorial dos programas de rádio e televisão da entidade. Já Evori Pedro Câmara Schmidt atua no jornalismo catarinense desde 1975. Passou por veículos como o Jornal O Estado, Jornal de Santa Catarina, Diário Catarinense, A Notícia, Rádio Guarujá e Rádio Rural. Atualmente integra a agência Alesc como repórter e redator. Jornalista Luiz Meneguin iniciou sua carreira em 1975 em Joinville. Atuou no jornal A Notícia, onde chegou à direção, e participou do lançamento do site do veículo em 1999. Desde 2007, integra o grupo N, onde é diretor de conteúdo. Segundo o coordenador do encontro, Marcos Antônio Bedim, a homenagem preserva a memória da comunicação catarinense e reconhece profissionais que dedicaram suas carreiras ao público e à informação. Para a presidente da ACI, jornalista Débora Almada, o encontro se consolidou como um espaço de convivência e reconhecimento aos profissionais da comunicação de todo o estado de Santa Catarina. Acadêmicos dos cursos de jornalismo e cinema da UNO Chapecó, Universidade do Oeste Catarinense, também farão a cobertura e produzirão vídeo comentários sobre os homenageados. Mais notícias do agronegócio e do cooperativismo, acesse o site da Fecoagro. Voltaremos na próxima segunda-feira, nesse mesmo horário, pela sua emissora de rádio de preferência. Nesse final de semana, encontro marcado com o nosso tradicional informativo agropecuário. Um forte abraço e até lá.

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1: De olho na hora certa, agora são 7:35, 25 faltando para as 8 horas da manhã dessa sexta-feira, sim, último capítulo do sétimo mês do ano da graça de 2026, ou seja, 31 de julho, e começa com o tempo bom aqui da nossa região, né? Astro Rei já brilhando, absoluto nem tanto, porque em diversos pontos, em proporções até, em alguns casos, generosas, né? Está sendo encoberto pela cerração aqui no nosso extremo sul catarinense, né? Mas a predominância é de tempo bom e desde já fica a recomendação de cuidado, de cautela, né? Para você, meu amigo, minha amiga também, ouvinte, nesse momento que porventura esteja se deslocando pelas ruas, estradas, avenidas, caminhos aqui do nosso sul catarinense, litoral norte do Rio Grande do Sul, também acredito que a situação não é muito diferente, né? Em alguns pontos aí encontramos a visibilidade reduzida abaixo dos 100 metros, né? Você não vê muita coisa à frente, então tome sempre aquela precaução, né? De ter o veículo imediatamente à sua frente, um pouco distante, né? Um pouco distante, que se acontecer alguma coisa para ele, você tem como desviar, né, Cidê Candioto? Porque realmente temos muita cerração, muita neblina aqui na nossa região nessa manhã. Mas daqui a pouquinho, seguindo aquele velho adágio, né? Cerração que baixa, sol que racha, deveremos ter uma temperatura em elevação nessa sexta-feira, 31 de julho. E é em nome do mais categorizado time de anunciantes do seu rádio que estamos principiando agora mais uma edição aqui do nosso programa, o Mampituba Notícias. E desde já convocando a sua parceria, a sua cumplicidade para que interaja aqui com a nossa programação. Tem a live lá do facebook.com/radiomampituba, imagem e som aqui do estúdio, você pode deixar o seu recado. Da mesma forma, na live no YouTube, o Rádio Mampituba FM. E ainda, se você quiser, pode fazer uso do nosso tradicional 3533-2000, o número é o mesmo para você encaminhar sua mensagem de texto, áudio, foto ou vídeo, porque se trata do nosso conhecido folclórico, sempre bem-vindo, Tchezap. Dito tudo isso, agora, no começo do programa, vamos com a previsão do tempo.

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1: Pelo menos para hoje, já vai dar para tirar a japona, a jaqueta e o abrigo, o agasalho, Leandro Puchalski, bom dia.
2: Bom dia para todos os ouvintes. A gente vai gradativamente, né, como é o padrão do comportamento da temperatura, tendo ela subindo, pelo menos na maior parte dos dias é assim, agora no período desta manhã, né? E a gente vai alcançar no período da tarde termômetros mais entre uns 22 e 24 graus, que acaba ficando bem mais agradável, né? Um comportamento dessa temperatura desta forma, né? Saindo dessa condição agora mais do início do dia mais ameno, um friozinho, para uma tarde um pouco mais agradável. Com a presença do sol, né, no decorrer desta sexta-feira, a gente tem alguns pontos agora cedo com alguns nevoeiros, especialmente em direção ao pé da serra, mais intensos, mas vão se dissipando também, então já tem cidades onde a presença do sol abre o dia, tem outros municípios aqui do sul onde está com esses nevoeiros, algumas nuvens mais baixas, associadas justamente à temperatura da madrugada, mas vai tudo se dissipando, então à medida que temos a sexta-feira, o sol vai estar presente para todas as áreas. Para o sábado, a previsão é que o sol de novo apareça, no máximo essa condição assim de alguns nevoeiros de manhã e se dissipam, sol entre nuvens ao longo do sábado e no final do dia um pouco mais de nebulosidade, mas todo mundo associado com um tempo mais seco. E as temperaturas também ficam um pouco mais amenas para começar o dia, mas elas vão subindo e amanhã ela sobe um pouco mais. A previsão é que a gente possa ter aí algo em torno de 26, 28 graus em muitas cidades, alguns pontos pode chegar uns 29, mas aí menos áreas, mas a gente acaba tendo um sábado com maior aquecimento pro turno da tarde, né? Ali é final de manhã, início de tarde, num período mais curto do dia.
1: Esse calorzinho, de repente, ele prenuncia um frio um pouco mais intenso semana que vem ou não?
2: Não, não. A gente acaba tendo, no domingo, as temperaturas ficando um pouco menores, num comparativo com o sábado, que tem um patamar mais alto. No domingo é uma faixa mais de uns 23, 25 graus, quando a gente fala só de temperatura da tarde, tá? Sempre considere as madrugadas, início das manhãs menor, né? Mas falando das tardes. Então, no domingo é uns 23, 25 graus. O domingo ele é bem nublado, ele deve ter predomínio das nuvens, a gente vai estar passagem de uma frente pelo oceano, então deixa o céu bastante nublado, mas não deve passar disso mesmo, domingo apenas com muita nebulosidade. E a tendência na semana que vem não aponta, assim, nada de massa de ar mais frio que possa derrubar muitas temperaturas. Vamos ver se ali no mais na segunda quinzena de agosto, no final do mês, a gente possa ter algo assim, mas de uma maneira geral não tem, pelo menos num universo assim de médio prazo, muita mudança em termos de temperatura.
1: Temos muitos ouvintes que residem na região ali metropolitana do Rio Grande do Sul, da Grande Porto Alegre, também nos campos aí de cima da Serra, Caxias do Sul, e outros tantos que, se não residem, têm parentes, conhecidos, amigos, né? A relação aqui do nosso extremo sul catarinense com a porção mais ao norte do Rio Grande do Sul, ela é considerável, intensa, é sempre bem-vinda, aliás, e também com a região ali da capital. E o pessoal está preocupado, Puchalski, com essa elevação dos rios e com a previsão de chuva. O que nós temos aí de indicativo para aquela região ali? Tem alguma informação?
2: A gente teve no Rio Grande do Sul, né, durante as duas, essa semana e a semana passada, né, dois momentos de muita chuva, né, exatamente no início das duas semanas, né, entre um episódio forte de chuva e outro, a gente teve mais ou menos sete dias. Então, os rios, eles realmente estão bastante cheios, né, então tem que ter atenção. A boa notícia é que o Rio Grande do Sul vem passando agora por um tempo mais seco, né, desde quarta para quinta, hoje de novo a situação é um pouco melhor, então isso ajuda a questão dos rios a dar uma certa diminuída, não tem nenhuma projeção de que eles vão subindo do patamar atual para baixo, né? A ideia, pelo menos na maior parte dos rios, né? E a gente acaba tendo aí alguma chuva no sábado no Rio Grande do Sul, mas ela é muito rápida, os volumes não são muito altos, então a situação é um pouco mais tranquila nesses próximos dias. Então, dessas áreas que você mencionou de maior interesse aqui do nosso ouvinte, a gente chama atenção principalmente para a questão do Guaíba, porque daí o Guaíba ele é um rio que tem uma característica própria, né? Ele recebe todas as águas que acontecem sobre

0: sobre os outros rios que estão dentro do Rio Grande do Sul, vai tudo para o Guaíba, cai na Lagoa dos Patos, da Lagoa dos Patos é que vai sair em direção ao oceano, né? Então ele tem essa característica de subir o nível do Rio Guaíba muitas vezes em dias de tempo seco, porque está recebendo as águas do Jacuí, do Taquari, de todos os rios grandes do estado. Então, para o Guaíba, a previsão é que a gente deva ter agora, entre hoje e amanhã, uma certa elevação, e aí a gente pode ter alguma enchente nas áreas das ilhas de Porto Alegre, naquela região das ilhas da volta do Guaíba. A situação acaba sendo prejudicada por causa da elevação do rio, mas é restrito a essa pequena faixa. Então, atualmente a situação é essa.
1: Tá certo. Depois desse extenso relatório, informações necessárias, Leandro Puchowski, muito obrigado, tenha um bom dia, até segunda-feira.
0: Até segunda.
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1: Sidasc reforça alerta para biosseguridade e prevenção da influenza aviária em Santa Catarina. Órgão estadual pede atenção rigorosa dos produtores às rotinas de higiene nos aviários.
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5: Mesmo livre da influenza aviária, Santa Catarina mantém um alerta ligado após casos registrados em estados vizinhos. A Companhia Integrada de Desenvolvimento Agrícola aqui do estado reforça que o vírus já circula no meio ambiente e exige cuidados constantes nas propriedades. A presidente da Sidasc, Celis Regina de Matos, lembra que o contágio depende do manejo do próprio produtor.
6: Hoje já são mais de 2.500 surtos na América Central e na América Latina. Não precisamos mais de aves migratórias para trazer a influenza aviária para o Brasil. A transmissão agora somos nós mesmos que podemos levar até os nossos aviários. Recentemente nós tivemos casos em países vizinhos, justamente em granjas onde os investimentos de produção eram muito elevados. Eram locais considerados extremamente seguros. E a gente aprendeu então que não basta tecnologia, tem que ter disciplina.
5: Ações simples no dia a dia são extremamente eficientes no combate ao vírus.
6: As rotinas de cuidados básicos, de baixo custo e muito simples no manejo diário, essas sim garantem a saúde do plantel ou colocam tudo a perder. Cuidados básicos com o calçado, o telamento, a água, a ração, bem como o rigor nos cuidados na hora do vazio do aviário. É isso que deixa a influenza aviária longe das nossas aves.
5: A presidente da Sidasc alerta sobre o prejuízo de um eventual foco comercial no estado.
6: Uma propriedade comercial com a doença, com a influenza em Santa Catarina, vai derrubar todas as demais propriedades para exportação e por muito tempo. Então, o cuidado é diário e o serviço é cada vez mais profissional nos nossos aviários. A boa notícia é que o mundo inteiro quer e precisa do alimento que produzimos em Santa Catarina, mas só querem porque tem saúde.
5: Casos suspeitos de doença ou mortes de aves devem ser notificados à Sidasc ou no site do Sistema Brasileiro de Vigilância e Emergências Veterinárias. De Florianópolis, da Rede de Notícias Acaert, Carol Denardi.
1: Está aí, portanto, obrigado, repórter Carol Denardi, com destaque do agronegócio. Falando nisso, tem mais uma informação aqui, rapidinho, Sidney Candioto, se me permite, falando do agronegócio. Olha, a empresa de pesquisas

0: para o agronegócio, Kinetec Brasil divulgou o estudo FarmTrack Arroz Irrigado da safra 2025-2026, levantamento que apontou queda de 2% no mercado de defensivos agrícolas para a cultura irrigada nas lavouras do Rio Grande do Sul, aqui em Santa Catarina e também no estado do Tocantins. Muitos produtores, né? Inclusive aqui do sul do país, aqui do nosso Vale do Araranguá, também, né? Produzindo lá no estado do Tocantins, produzindo muito arroz. O setor movimentou na recente safra US$ 262 milhões, ante US$ 267 milhões no período anterior. Segundo especialista em pesquisas da consultoria, Gabriel Baracate Pedroso, o ligeiro recuo veio associado principalmente a reduções de 6% na área cultivada, 1.146.000 hectares, e de 7% nos custos de aplicação. De acordo com o executivo, a variação negativa nas transações só não foi mais representativa face ao progressivo aumento do número médio de tratamentos adotados pelos produtores. Eram 16 em 2023-2024 e subiram para 19 em 2025-2026, alta de 10% ante 2024-2025, compensando então demais fatores desfavoráveis, revela Pedroso. O indicador de área potencial tratada totaliza as aplicações de produtos realizados na safra e cresceu 4% para 21.967.000 hectares. 7:49. Vamos ao intervalo, às manchetes dos jornais, Sidney. Vamos então às manchetes dos jornais para essa sexta-feira.
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0: Começando nosso giro pela Folha de São Paulo, na capa de hoje da Folha, Mendonça autoriza a Polícia Federal a investigar Lulinha por tráfico de influência. No estado de São Paulo, Mendonça autoriza a Polícia Federal a investigar Lulinha por tráfico de influência. O Globo: Mendonça autoriza a Polícia Federal a investigar Lulinha por tráfico de influência. Os três grandes jornais, ipsis literis, né? Com a mesma manchete. Coincidentemente, nada mais do que uma simples coincidência, né? As mesmas palavras, né? A mesma ordem das letras, né? A mesma manchete, o jornal Folha de São Paulo, o Estado de São Paulo e o jornal O Globo. O Estado de Minas, para variar com a manchete atrasada, no Zero Hora, Mendonça autoriza inquérito para apurar. Esse aqui mudou um pouquinho, mas o assunto é o mesmo. Mendonça autoriza inquérito para apurar suspeitas envolvendo Lulinha no Planalto. Essa é a manchete do Zero Hora. Mas a foto da capa, Sidney, fala de uma outra coisa que aconteceu ontem, ali onde o Grêmio joga, na arena do Grêmio. Onde o Grêmio joga. Como eu disse, né? Ali é o lugar onde o Grêmio realiza os seus jogos como mandante, mas não é o dono ainda, até porque não deu um destino pro Estádio Olímpico. Depois que o Grêmio dá um destino pro Estádio Olímpico, que é o patrimônio do Grêmio, aí vai poder dizer com boca cheia que é o dono da arena. Por enquanto não, por enquanto é só na promessa, né? Mas no que diz respeito à parte esportiva, o que aconteceu ontem na arena do Grêmio, olha, o Criciúma já enfrentou aquele time ali, que foi adversário do Grêmio ontem, que aliás, diga-se de passagem, o Grêmio havia perdido lá na Bolívia, né? Já havia perdido. E ontem não é que o Grêmio perdeu de novo pro Bolívar? O Criciúma já venceu aquele time quando foi para Libertadores. O Santos, quando enfrentou esse time, meteu 8 nesse Bolívar. E não é que o Grêmio enfrentou e foi eliminado. Sim, o Grêmio está fora até da Sul-Americana. Não bastasse estar na zona de rebaixamento do Campeonato Brasileiro, o Grêmio foi eliminado ontem da segunda divisão da Libertadores, que é a Copa Sul-Americana, pelo todo-poderoso Bolívar. Daqui a pouquinho eu acredito que nós vamos ter aqui o comentário do Alex Bristol.

0: Tá te falando também, de passagem, bem verdade, né? Como de costume, sobre esse assunto. E ainda hoje no programa, claro, os destaques das esportivas. 7h53, continuando aqui com as manchetes dos jornais. O pessoal gosta, né? Já tem comentário aqui nas redes sociais falando do jogo do Grêmio. Mas vamos lá. No Diário Gaúcho, capa de hoje, do Diário Gaúcho, o perigo do crédito nas despesas do dia a dia. E a foto principal também mostra aí a situação de um jogador do Grêmio, né? Desanimado, não sabe o que vai fazer da vida, né? Depois do jogo de ontem. No Correio do Povo, final de semana pode trazer temporais e vento forte ao Rio Grande do Sul. Acabei de falar aqui com o Leandro Puchowski sobre esse assunto, né? No Correio Brasiliense, Brasil apela à OMC, que é a Organização Mundial do Comércio, e fala em discriminação com tarifaço. E aqui na nossa região, temos em circulação a edição de hoje, de número 837 do Jornal do Sul, matriz lá em Turvo, circulando na região. Na capa, entidades regionais alinham campanha de conscientização para as eleições. Nas manchetes dos principais jornais, encerrando assim o nosso giro pelas redações. 6:08. Vamos ao intervalo comercial. Na volta, tem mais informações, tem o comentário do Alex Bristotti e ainda as primeiras participações por aqui dos nossos ouvintes. É um instante só.
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3: Sete horas e 59 minutos, faltando para as 8, lá na nossa live do facebook.com/rádio Mampituba. Deixe-me ver quem está interagindo aqui, deixando seus respectivos recados. O José Borges de Freitas, bom dia. Bom dia, José Borges de Freitas. A Marli Schwanke, bom dia, Laor. Bom dia, Marli. Que tenhamos um final de semana abençoado para todos nós. É isso aí, esse é o pensamento, né, Marli? Pensamento positivo. Ivone Brovedan Vieira, hoje cedinho, né, Ivone? Bom dia, amigo Laura Alexandre, bom dia, bom trabalho, que Deus abençoe você e sua família e a todos dessa grande emissora, onde gosto de, deixa-me ver aqui, de estar ligadinha. Bom final de semana a todos nós, pra ti e toda a família também, Ivone. O Rafael Silva Lisboa, bom dia a todos, bom dia, Rafael. E um ótimo final de semana. Final de semana aqui, ó. Tá só batendo na porta, hein, Sidney? Obrigado também aí, Rafael, pela participação. E curtindo lá a nossa live, né? Daí entra o joinha na frente, não dá pra ver nada aqui, Sidney. Deixa eu ver aqui. Não, o like aqui por enquanto não consigo ver. Não sei o que acontece de vez em quando. Daí a gente coloca o cursor sobre, né, o local recomendado, né? E aí não aparece aqui, ô Sidney. É barbeiragem minha? Mudou o sistema? O que está acontecendo? Bom, depois a gente ajusta aqui. Já, dentro de instantes. Mas por enquanto, agradecemos a todas as participações. 8 horas pontualmente. Está na hora do aguardado comentário de Alex Bristotti.
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0: horas e um minuto, assim está o teu Grêmio, meu caro Alex. Aceitando a sugestão de um ouvinte, trazendo um sucesso de um outro gremista, Humberto Gessinger, ou seja, está como um navio, uma nau à deriva. Ou não visse televisão também ontem à noite? Bom dia.
1: Bom dia, Laor, Candioto, ouvintes da nossa FM Nativa, Engenheiros do Havaí, uma das melhores bandas do Brasil, né?
0: Isso.
1: E o Humberto Gessinger, eu acredito que seja o maior poeta musical brasileiro.
0: Até pouco tempo atrás eu tinha outra opinião, mas mudei meu pensamento de uns tempos pra cá, concordo.
1: É?
0: Concordo. Tanto o
1: Humberto... Tá positivo.
0: Nem tanto a parte vocal do Humberto, mas a banda, as letras, enfim.
1: Isso.
0: A obra como um todo, Engenheiros do Havaí, se fosse uma banda paulista ou carioca, seria tratada de uma forma diferente, mas como era do Rio Grande do Sul, né? Teve suas ressalvas, mas na minha opinião concordo contigo. Para mim hoje, na minha concepção, pode ser que daqui a pouco também mude, mas a maior banda do país. Na formação assim, original também, diga-se de passagem, né?
1: E ela é daí com uma característica muito gaúcha, né? Nas letras, né?
0: Isso
1: traz bem aí o bairrismo, né?
0: Trouxe inclusive sucessos do cancioneiro pro rock, né? O herdeiro da Pampa Pobre.

0: né? Sucesso aí do
1: Gaúcho da Fronteira.
0: Mas vamos lá, não quer falar de futebol hoje?
1: Não, podemos falar, não tem problema, Laura, porque...
0: Se estendendo aí, falando bastante de música, de rock.
1: Campeonato Brasileiro?
0: Não, a outra competição que também teve andamento ontem.
1: Eu não vi nada.
0: Pro Grêmio foi só até ontem, agora não tem mais, né?
1: O Grêmio jogou ontem.

0: Acredita numa coisa dessa, como diria a Lodi
1: Sanganeiro? Olha que bom, cara. Que bom que perdeu aí. Elimina e foca no Brasileirão, né?
0: Tô vendo que tu tomasse, estás tomando em doses homeopáticas um chazinho de lucidez. Estás menos iludido.
1: Alaor, o problema do Grêmio o Grêmio é um amontoado de atletas, entendeu? Não tem um sistema de jogo, não. Cara, o Grêmio, só pra te ter noção.
0: O Kahneman como titular, isso não existe.
1: É. Ontem, 10 anos.
0: Eu corro
1: anos
0: mais
1: de
0: do clubes. Que o Kahneman.
1: Hã?
0: Eu corro mais do que o Kahneman. O Sidney Candioto, tu corre mais do que o Kahneman.
1: Será?
0: Ficou pra trás.
1: Eu acho que não, Laura, acho que não.
0: Eu lembrei ontem de um jogador do Internacional. Não sei se o que fez o gol ontem era colombiano ou não, mas o Internacional tinha um jogador chamado Asprilla.
1: Já teve, né?
0: Isso, e fez o gol ontem, né? Passou pelo Kahneman, foi pra um lado, foi pro outro, o Kahneman tá perdido até agora.
1: A Laura, só pra te ter noção, o Kahneman, né, que com todo respeito à sua história, né?
0: História.
1: Mas o tempo passa pra todo mundo, né?
0: Justo.
1: Passa para os ídolos também.
0: Uhum.
1: O Grêmio é tão perdido que a lateral direita do Grêmio é o Pavon, que é um ponta direita.
0: Aí tem que pensar.
1: Aí tu olha a zaga do Grêmio, um lateral direito que é ponteiro direito. Carreira inteira. Foi improvisado agora no final de carreira. Se é um guri novo, é diferente, mas o Pavon não é mais guri novo.
0: Uhum.
1: Né? Já é difícil adaptar. Um zagueiro que a gente sabe que tá no final da história. Aí tu começa a ver, não tem como o Grêmio não ter um sistema defensivo frágil. Entendeu? Se do meio pra frente é um show de bandeiras da Copa do Mundo, né, cara? O Grêmio que tem, se eu não me engano, 10 ou 11 nacionalidades na equipe agora, com a chegada de mais um croata. Então, tá muito descaracterizado. E o Castro, né, o técnico, assim, tem história, não sei o quê, tal, mas não é técnico para o Grêmio. Já mostrou isso e o Grêmio perdeu a oportunidade
0: O povo quer saber. Eu tô temendo pela tua resposta. Mas quem, nesse momento de desespero, quem seria o técnico do Grêmio?
1: Quem? É o pai, cara.
0: Meu Deus.
1: Tem que chamar o pai, não adianta.
0: Continua iludido.
1: Chama o pai Nato, bota ele aí, ele vai pegar essa gurizada aí, vai
0: ele tá
1: dar
0: bem no,
1: um
0: ele
1: gás.
0: Tá bem no Vasco, Renato? Ele tá bem no Vasco?
1: Não, já saiu do Vasco faz tempo, né?
0: Ah, já saiu do Vasco?
1: Sim. O Vasco eu acho que é um técnico estrangeiro até.
0: Ah, é?
1: Não, o Renato tá desempregado.
0: Ah, ele tá desempregado?
1: Tá desempregado. Tá curtindo férias, né? Porque com certeza os clubes já procuraram ele, né?
0: Ah, por opção.
1: A seleção parece que andou procurando ele. E ele não quis, ele disse, não, agora vocês ficam com o Ancelotti pra vocês aí.
0: Uhum.
1: Que eu tô aqui jogando meu futebol aí.
0: Certo.
1: Mas eu acho que a solução vai ser ainda, tá? Falando sério agora. É a demissão do Castro, não tem como segurar o Castro. Ele não tem desempenho, ele não tem equipe, ele não... Não. Pode trazer o Renato e deu.
0: Tô vendo que o...
1: Se é o Inter, traz o Lisca, né?
0: Não, tô vendo que a doença do Grêmio é a mesma que o Internacional tinha até um tempo atrás, quando acionava o Celso Roth.
1: O Roth.
0: Mas barbaridade. Sinceramente. Olha, não vejo futuro pro teu time que tá lá na zona de rebaixamento do Campeonato Brasileiro, né? Falei pra ti, eu disse, não te ilude com o Campeonato Gaúcho, né? Olha aí, Arthur já foi embora, o técnico tá para ser mandado também, ninguém se entende no vestiário.
1: Não tem comando, não, o técnico não tem comando, Laura. Então, acho que, assim, ó, essa enxurrada de técnico estrangeiro no futebol brasileiro, aí pegar, mas tem o técnico do Palmeiras. Tá, eu acho que é o ponto fora da curva, porque o restante, não vê agora o Jardim ali no Flamengo, tiraram o Felipe Luiz, que ganhou muita coisa, botaram um novo técnico no Flamengo lá, que não tá ganhando nada, não rende.
0: Sim.
1: E aí pra onde foi o Felipe Luiz? Foi lá pro Monaco, né?
0: Uhum.
1: É, Então

0: cara do gabarito, Felipe Luiz, aí nós não conseguimos segurar no futebol brasileiro. E aí fica trazendo esses técnicos assim que tiveram uma passagem aí, um desempenho bom, e lá numa situação bem específica, trazem como salvador, né, de clubes brasileiros, né, que tem muitos problemas além de ser técnico, né, como endividamento, briga política, né, alguns aí com casos de corrupção, de desvio, como é o caso de São Paulo agora, né, e por aí vai.
1: Muito bem. Seu Orquiza, ele viu TV ontem, seu Orquiza? Um abraço, nosso querido ouvinte lá da Praia Grande, que acompanha muito esse horário, o Alex.
0: É, mas não assisti não, Alaor.
1: Ah, não assistiu?
0: Não, eu tô dizendo que eu não assisti, que se eu tivesse assistido eu ia torcer pra perder, já que tu disse que perdeu, então foi bom.
1: Uhum. Tá bom. Mudando de assunto, vamos tentar melhorar pro teu lado. Lulinha na mira da PF, em outro caso, o que aconteceu agora?
0: Isso, em outro caso, né? O Lulinha sabe que andou no avião do careca do INSS para Portugal, né? Mas é normal, né? Naquele, nesse esquema aí de andar de avião de suspeito de corrupção, é normal, né, Laura?
1: Só tu não andou.
0: Pois é.
1: Pergunta, rapaz, pro Sidney se ele não andou no avião do...
0: Nós é que somos gente séria, né? A gente não anda nesses jatinhos, nem convido, né?
1: É verdade.
0: Eles podiam convidar, vou convidar o Alor pra falar bem de mim lá na rádio, né?
1: Isso.
0: Isso, não, mas ele sabe que aqui não cola, né, Alor?
1: Não vai.
0: Aqui não vai, não funciona.
1: Nem entende, vai ficando nem de lado, né?
0: E aí então tem o histórico lá do caso do INSS, né, envolvendo o filho do Lula, que esse caso do INSS tu já viu que não vai dar em nada, né? A gente já tá aí há mais de um ano, foram bilhões desviados, acho que deve ter uns 5, 6 presos, mas tu sabe que um esquema desse não é 5, 6, né?
1: Uhum.
0: Dá uns 2 daquele do Pluma, né? Aquele grandão, leito, ônibus. Dá uns 2 pluma daquele cheio, né?
1: Uhum.
0: E aí tem 4, 5 presos aí, a gente viu que é mais um daqueles grandes escândalos que não dá em nada ou muito pouco, né? E aí mostra que no Brasil o crime do colarinho branco compensa. E aí a gente tem agora um novo envolvimento do Lulinha num caso, né, de tráfico de influência de empresa do setor de cannabis, envolvendo aí, usando, né, por ser filho do presidente, usando a sua influência para fazer contatos com o gabinete da presidência da República e Ministério da Saúde. Aí tem uma investigação da Polícia Federal sobre este caso, né, que também envolve o careca do INSS aí. Que ele é que tinha ligação com empresa, fazia lobby, enfim, e aí o Lulinha tá junto. Inclusive, acho que uma dessas viagens no jatinho do careca do INSS foi para ver alguma coisa nesse setor de cannabis em Portugal, se eu não me engano. Posso estar cometendo algum equívoco, mas é mais ou menos por aí a história. E aí a Polícia Federal, então, pediu para o ministro que é relator desse caso, André Mendonça, autorização para investigar o Lulinha nesse caso, então, aí envolvendo tráfico de influência numa empresa de cannabis medicinal. O grande medo do Lula, que perguntado sobre isso, ele disse: olha, se tiver que investigar, investiga, se tiver que prender, prenda, se tiver que, né, se cometer o crime, tem que pagar. Né, segundo o presidente Lula. Só que Lula sabe, se, né, uma investigação tiver aí, por exemplo, uma operação da Polícia Federal, mas principalmente uma prisão de Lulinha, o Lula sabe que eleitoralmente é ruim para ele, né? Lula pai, né?
1: Isso.
0: Porque a gente tá aí numa eleição que novamente se mostra uma eleição muito disputada e que não por fatos positivos poderá sair um vencedor, mas que por fatos negativos poderá aparecer o derrotado.
1: Tá certo. Agora, expectativa total. Eu recebi aqui informação de Florianópolis de que o prazo, depois, né, de que na segunda-feira nós tivemos a eliminação, né,

0: daquelas duas primeiras empresas na licitação da SC-108, desclassificação, né? A informação Sim. que eu tinha direto da capital era de que haveria um prazo dali para frente para que a terceira fosse ou não declarada vencedora da licitação, seria de 3 dias, mas parece que a conversa não é bem essa, ô Alex?
1: O processo aí, e segundo a entrevista do secretário Ricardo Grando a um portal aqui da região, ele disse que em 20 dias é para findar todo o processo, inclusive com ordem de serviço, Alô. E aí, tu acha que vai dessa vez?
0: Eu tô aqui porque... sentadinho, como é que tu tá aí?
1: É porque a gente tá nessa, né? 30 dias, 60 dias, 90 dias, né? E a gente já tá no mês de agosto, né?
0: Sim.
1: Então, é claro, a gente sabe que não depende de uma pessoa só, né? É um processo que tem que seguir uma legislação, enfim, a gente vem acompanhando tudo, né? Desde o começo da história. E nosso ouvinte também vem acompanhando e a gente vem compartilhando e debatendo esse assunto. Né, com os nossos ouvintes aqui semanalmente. É, agora tem essa nova expectativa, então, segundo Ricardo Grando, daqui 20 dias, se não houver judicialização. Caso haja alguma judicialização, alguma empresa, né, que foi desclassificada ou que, né, questiona ou que questionará então a homologação da vencedora, aí se entrar em judicialização, daí começam outros prazos, né? Mas, se for reconhecida vencedora até a ordem de serviço, segundo o Ricardo Grando, é para em 20 dias findar o processo e no mês de setembro já pode ter máquina na pista.
0: Olha só que boa notícia.
1: É. Então, a gente, né, vai com essa expectativa positiva, né? Embora, Laur, aqui nós, aqui, os nossos ouvintes, né? Um prazo assim já não é mais, né? Aquilo que a gente tinha aí há um tempo atrás, quando o prazo dito era algo que a gente colocava ali no calendário como a data de fato do acontecimento, né?
0: Nesse caso, o dicionário, no que diz respeito à palavra prazo, já não é mais o mesmo, né?
1: Não é mais o mesmo.
0: O significado é outro.
1: Isso, já é outro, né? E uma data, então, daqui 20 dias, né? Uhum. Aí tem que ver, né? 20 dias úteis, né? De repente já começa, né, com o além do 20 dias, né?
0: Tem algum feriadão no meio, será?
1: Agosto não, né?
0: Agosto não. Setembro tem, mas daí não chegaria até setembro.
1: Mas ele não chegaria, mas agosto não. Então vamos botar 20 dias úteis, então vai o mês de agosto inteiro, né?
0: Bom, peraí, deixa eu ver uma coisa aqui. Mês de agosto, deixa eu ver aqui. De repente. Não, mas aí não cai no sábado, de repente. Tem feriadão, mas seria no Meleiro, que é o dia da padroeira lá, Nossa Senhora da Glória, dia 15 de.
1: Agosto. Feriado no Meleiro conta também, Laura.
0: Conta ponto, como diz o cara aquele da Serra, né?
1: Isso. Então, se tem feriado em Meleiro, daí tem que botar um dia a mais já.
0: Mas aí cai no sábado também. É. Não me adianta muito.
1: Não.
0: Não vamos poder ajudar nesse caso?
1: Não, Laura. Mas assim, a gente sabe que o processo está acontecendo, né?
0: Uhum.
1: E a gente sabe da complexidade que é um processo como esse.
0: Claro.
1: Aí vamos agora com essa nova data aí, vamos lá para expectativa para o mês de setembro. Então a gente já ter, né, se não houver judicialização, a gente já ter então o pessoal de volta ou pelo menos a ordem de serviço, né?
0: Uhum.
1: Para a empresa e o pessoal de volta na pista e vai depois da organização da empresa, né? Mas pelo menos a ordem de serviço dada, daí já é uma cobrança que não seria mais do governo do estado, mas sim sobre a empresa começar a obra, né?
0: Quem sabe daqui 20 dias as coisas comecem a acontecer, teremos uma série de situações diferentes no que diz respeito a SC-108, quem sabe até mesmo o Grêmio saia da zona de rebaixamento. Um abraço, meu amigo, ótima sexta-feira, na medida do possível.
1: Coisa que é mais fácil.
0: Ah, é?
1: A licitação da 108, né?
0: Eu acho que a 108 começa, termina a obra e o Grêmio não sai desse buraco.
1: Eu acho que é mais fácil.
0: Quero acreditar nisso também. Até segunda.
1: Um abraço, sucesso, um ótimo final de semana a todos e até lá.

0: Alex Brestotti com seu comentário diariamente aqui dentro do nosso Mampituba Notícias. Tem que ser assim, Sidney. Quando ele está numa boa situação, ele também, né? Ele também massacra a gente, né? E aí, então, nessa nossa boa relação, né? Relação de amigos, a gente também procura abordar como tem que ser a seara esportiva aqui dentro do programa. Os colorados gostam, né? Aqui, série de comentários aqui, o pessoal faceiro da vida. Já os gremistas, se a gente cai na estrada, assim nem vai dar problema. Que tem? Ah, agora temos. Então vamos, antes do intervalo comercial, ao Minuto de Santa Catarina.
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2: Olá, ouvinte, tudo bem? Eu sou o Cadu Reis, repórter da Rede de Notícias Acaerte. E nesta semana vamos ouvir o presidente do sistema FAESC-SENAR, José Zeferino Pedroso. A Federação da Agricultura e Pecuária do Estado de Santa Catarina é a entidade sindical que representa os produtores rurais catarinenses. Como funciona esta organização, presidente?
3: Nós temos aí uma rede de sindicatos de produtores rurais, também conhecido como sindicatos rurais, que forma o nosso sistema sindical, que tem na base os sindicatos, tem a nível estadual a federação e culmina com o nosso órgão de cúpula, que é a Confederação Nacional da Agricultura e Pecuária do Brasil. Nós somos aqui os intermediários para receber as informações, os problemas que porventura surgem, sugestões e representar os sindicatos que, por suas vezes, é formado por produtores rurais.
2: Também integra o sistema o Serviço Nacional de Aprendizagem Rural. O que faz o SENAR, presidente?
3: O SENAR é o nosso S do agronegócio. No início, fazíamos cursos de curta duração, mas nós recorremos a Brasília, que nós gostaríamos de dar uma atenção maior, o nosso trabalho ser mais contundente lá na base. E aí surgiu a oportunidade, nós desde 2016 vemos praticando, que é também dar uma assistência técnica e gerencial, no caso do setor produtivo, em diversos ramos de atividades aqui em Santa Catarina. Nosso forte é gado de corte, gado de leite, piscicultura, apicultura, fruticultura. Também iniciamos no turismo rural, que hoje está em franco desenvolvimento aqui em Santa Catarina.
2: Presidente, como funciona na prática este trabalho da assistência técnica e gerencial? E quais os resultados obtidos?
3: O nosso grupo é, em média, 30 produtores e tem um técnico que cuida desses 30 produtores com, no mínimo, uma visita mensal de 4 horas na casa do produtor para levar as informações técnicas e dar também informações, atender alguma solicitação dos nossos produtores. Uma atividade que se firmou, está trazendo ótimos resultados em todas as atividades. Nós temos uma grande satisfação de dizer que temos contribuído de maneira bastante contundente.
2: Este é o presidente do Sistema FAESC-SENAR, José Zeferino Pedroso. Ficamos por aqui com o Minuto de Santa Catarina desta semana. Até logo.
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7: Agora são 8h27, 8h27, daqui a pouquinho a gente vai trazer aqui, né? As participações, mais participações aqui, áudios dos nossos ouvintes. Tem gremista esse, né? Tem, né? Tem áudio de Colorado também, né? Daqui a pouquinho, já já. Mas eu vou trazer antes dos áudios uma outra participação aqui que o pessoal mandou mensagem de texto. Nosso ouvinte Tadeu Piazza, lá de Morro Grande, ele está indo para a serra, ele está indo para a capela, como diz ele, né? O pessoal mais próximo, mais chegado, chama o São José dos Ausentes, o pessoal chama de capela, né, Sidney? Então o Tadeu está indo para lá agora. Diz ele aqui o seguinte: bom dia, Laura, bom dia, tudo certo? Tudo certo. Estou subindo para a serra, vou passar o fim de semana lá. Tadeu é diferenciado, Sidney, presta atenção, tem propriedade na serra, tem em Balneário Arroio do Silva e tem no Morro Grande, o que tu acha? Seria interessante, né? Todo mundo tem uma condição dessa, já pensou? Vou escolher. Tá frio, eu acho que eu vou pro Arroio. Não, vou pegar mais frio ainda.

0: Vou pra serra. No verão, tá muito quente no Arroio? Vou pra serra. Não, vou pro Morro Grande. Já pensou? Que maravilha. Mas fez por onde? Fez por onde merece. Grande Tadeu Piazza, corintiano. Hoje não tá muito contente com o corintiano dele, mas vamos lá. Estou subindo pra serra, vou passar o final de semana lá. Amanhã eu te informo a situação das estradas onde chega a minha propriedade. Ó, a RS-020. RS-020 é aquela que chega ali em São José dos Ausentes, ali onde tinha aquele posto da Vigilância Agropecuária do Rio Grande do Sul. E como os antigos diziam, se nem camba para a esquerda. Camba para a esquerda ali, né? Vira à esquerda e vai até Cambará do Sul. E as obras ali estão em andamento. Me parece que falta muito pouco para concluir a pavimentação. Aí já pensou que maravilha? Sobe a Serra do Faxinal pavimentada, faz de Cambará do Sul até São José dos Ausentes, tudo pavimentado. Aí você decide, né? Se vai para Bom Jesus, se vai para Vacaria ou se desce aqui Timbé do Sul, tudo pavimentadinho. Olha que maravilha, espetáculo. Então Tadeu tá dizendo aqui que vai para propriedade dele, vai passar lá por essa rodovia RS-020. E vai nos informar como está a situação, diz ele aqui que tem certeza que está cada vez melhor, está no final. Está toda revestida, olha só, está toda revestida com pedra peneirada, só falta colocar o asfalto. Nem é um trechinho bem curtinho. Mas amanhã te informo, um abraço bem grande a todos, diz aqui o nosso ouvinte Ponta Firme lá de Morro Grande, o Tadeu Piazza. 8:30. Esses nossos ouvintes são um espetáculo. Vamos seguindo por aqui. Deixa-me ver. O Sidney é diferenciado. Ele nos ensinou aqui como é que mudou o Facebook agora, né, Sidney? Então a gente tem que acompanhar a tecnologia. Agora aqui onde observo as curtidas é num outro espaço aqui. Então vamos lá. Curtindo a nossa live, a Marli Schwanke, a Ivone Brovedan Vieira, o Rafael Silva Lisboa, o José Borges de Freitas e também a Suzana Schmidt. Obrigado, gente, pela audiência, pelo carinho e também pela participação. Estamos ao vivo, lembrando sempre, lá na live do facebook.com/Rádio Mampituba e no nosso canal no YouTube, Rádio Mampituba FM. Também comentando aqui agora, o José Borges de Freitas, bom dia José Borges de Freitas, agradecemos também a sua participação. 29 faltando para as 9. Cine, vamos agora então trazer os áudios ali dos nossos ouvintes, vamos lá? Vamos lá. Quem é primeiro? Lá de Garopaba, né? Ah, tá em São João do Sul? Ah, ele é de São João do Sul. A tia Vanilda, o que que diz aí, minha amiga? Tá contente? Tá faceira ou não? Bom dia.
1: Bom dia, Laor. Aqui é a tia Vanilda que tá em São João do Sul. Que coisa linda encerrar o mês de julho, né? Cadê o Grêmio? Cid, é o Inter, é o nosso Inter. Empata, mas temos aí, né? Não vou ouvir vocês porque eu vou trabalhar mais. É isso aí. Por isso que sou Criciúma aqui em Santa Catarina. Barbaridade, rapaz.
0: Obrigado a tia Vanilda lá de São João do Sul. Muito bem, acompanhando sempre aqui a nossa programação. E é colorada ela, Cine? É, na sua condição de colorada e também de torcedora do Tigre, né? Feliz da vida aí nessa sexta-feira de céu azul. Também tem gremista? Tem gremista na parada? Quem é? O Carlinhos, ele tá bravo ou não? Tá consciente, né? O Carlinhos lá da Praia Grande, capital mundial dos Quênios, essa é a audiência aqui da nossa emissora, né? Diga aí, meu amigo Carlinhos.
2: Diz pra esse moço aí da rádio aí, a única solução pro Grêmio é o Renato Gaúcho. Renato Portaluppi. Renato Gaúcho é a única solução pro Grêmio hoje. Que o Grêmio tem time, não tem treinador. Igual o Colorado. Colorado tem time, mas não tem treinador. Senão vão os dois abraçados para a segunda divisão. Daí sim vai ter dois gauchão ano que vem. Gauchão da Série B, Brasileirão e o gauchão. Tem que trazer o Renato e Deus, que nem diz o professor.
0: É, o Carlinhos, será que não tem... será que o Grêmio não tem um outro técnico assim? O Renato, ô Carlinhos, o Renato nas últimas aparições, né, no Grêmio,

0: seus últimos trabalhos. Convenhamos, ele não deixou o Grêmio numa boa situação, né? Mas agora, né, se os gremistas acham que ele seja a solução, não é nós que vamos, né, dizer que não nesse, né? Mas agradecemos aí a audiência, meu amigo Carlinhos, um abraço querido, reverberando isso, reverberando a 99.5 lá na Praia Grande. Ele tem estabelecimento lá na Praia Grande, né? Tem um restaurante lá, né? Reverberando lá a 99.5 lá no centro da Praia Grande, no restaurante do Carlinhos. Aqui a nossa programação gremista, e que é o Renato, comandando o tricolor do Rio Grande do Sul. Muito bem. Daqui a pouquinho tem mais participações. 26, faltando para as 9. Ô Sidney, vamos fazer o seguinte: vamos a um intervalo comercial, mas antes tem um recadinho aqui. Segura. 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E adquirindo produtos de qualidade, produtos da Januário Máquinas, que agradece pela preferência e confiança na marca e parabeniza pela aquisição. 24, faltando para as 9. Agora vamos a um intervalo comercial e já estaremos de volta.
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0: No centro de Sombrio, 16 graus.
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3: Agora são 8:40, 8:40. Muito bem. 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Essa é a Tecnoeletro. 19, faltando para as 9, tem o Sérgio agora. Direto da Sono e Bem-Estar, é o colchão da família, não é, meu caro Sérgio? Bom dia.
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0: o filme dos Os Marvados. E sabem que vocês dois são bem parecidos? É verdade, Os Marvadão. Aquele abraço, bom feriadão. Feriadão, bom final de semana.
1: O Sérgio, conforme a pessoa fala, a gente vai fazendo as contas, né? Vai conjecturando a idade dela. O Sérgio, quando fala dor nos quartos,

0: fatos, né? Ele denuncia a idade dele, né? A gente vê que tem um, já começa a ter, deve começar a ter problema de colágeno, né? É, o colágeno a gente tem esse tipo de problema quando a idade avança, Sidney, a idade avança, né? É, dor nos quartos, essa daí assim, fazia tempo que eu não ouvia, dor nos quartos, onde mais? Na paleta, na batata da perna, isso aí é coisa que a minha avó dizia, ô Sérgio, presta atenção, mas tá aí o recado da sombra, é o Sérgio já não cozinha mais na primeira fervura, né? Direto da Sono e Bem-Estar, o colchão da família, o Diego Ribeiro tá dizendo o quê aqui, Diego? Colorado lá de Torres. É, bom dia, Laor, bom dia, Sidney, Elisa e todos os ouvintes. Para os gremistas, chamem o pai Renato Gaúcho. Ele vai resolver os problemas do Grêmio, kkkkk. Diz aqui o Diego, mas que também é consciente, ele termina assim, ó. Inter e Grêmio vão morrer abraçados. Diz aqui o Diego Ribeiro. Não pensa assim, o Diego, as coisas mudam, né? Vai que, né? Passe um asteroide, alguma coisa no céu, um anjo, diga amém, né, o Sidney? E Grêmio e Inter saiam desse buraco aí, dessa situação. Tá bom, o Diego Ribeiro? Nosso ouvinte lá de Torres, né? Também tirando uma casquinha dos gremistas. 15 faltando para as 9, agora tem o Marcelo Fernandes, direto do Tribunal de Justiça de Santa Catarina.
1: O inverno rigoroso deste ano motivou mais uma mobilização solidária em benefício das crianças e adolescentes acolhidos nas instituições da comarca de Criciúma. Por meio do projeto Acolhendo com Amor, voluntários arrecadaram recursos que possibilitaram a aquisição de uma quantidade significativa de itens de inverno, entre conjuntos térmicos peluciados, gorros, toucas, luvas, pantufas, meias, pijamas, blusas e calças entregues ao Abrigo Florescer 1, Abrigo Florescer 2 e Lar Azul. A iniciativa reforça o compromisso da comarca com a proteção integral de crianças e adolescentes em situação de acolhimento e contribui para proporcionar mais conforto e bem-estar durante os meses de frio. Para a juíza Luciana do Nascimento Lampert, titular da Vara da Infância, Juventude e Anexos da Comarca de Criciúma, o resultado lançado demonstra a força do trabalho coletivo e o comprometimento de servidores, voluntários e parceiros com a causa da infância e juventude. Criado há 5 anos, o projeto Acolhendo com Amor reúne voluntários da comarca de Criciúma para promover atividades recreativas, campanhas solidárias e arrecadações em benefício das crianças e adolescentes acolhidos nas instituições da comarca. A iniciativa também recebe doações para a manutenção e ampliação de suas ações. Os interessados podem obter mais informações com a assessoria da Vara da Infância da comarca de Criciúma. É isso então, Alaor, do Tribunal de Justiça de Santa Catarina, em Florianópolis. Marcelo Fernandes para Mampituba FM de Sombrio.
0: Obrigado, Marcelo Fernandes. Agora são 8:47. Vamos ao nosso último intervalo comercial. Na volta tem as ocorrências policiais e também ainda os destaques do esporte.
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6: Agora são exatamente 8:52. 8, faltando para as 9. Curtindo lá a nossa live. Deixa-me ver aqui. O Dorival Batista. Alô, Dorival, obrigado pela audiência. A Suzana Schmidt, o Diego Ribeiro, o José Borges de Freitas, o Rafael Silva Lisboa, a Ivone Brovedan Vieira e o Marli, e a Marli Schwanke também, né? Curtindo lá a nossa live no facebook.com/rádio Mampituba. No programa, agora, o que é informação na seara policial.
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6: Da polícia e também da segurança pública do trânsito. A Via Costeira, uma empresa motiva, segue executando as atividades de monitoramento e avaliação da ponte Anita Garibaldi em Laguna, com foco na segurança dos motoristas e na continuidade da operação da estrutura. Desde a identificação da necessidade de reparo em um dos elementos da ponte, a concessionária intensificou as avaliações técnicas do local. Entre as ações realizadas, além do reparo emergencial executado no início do mês, estão o monitoramento do tabuleiro, o acompanhamento do desempenho da ponte por meio de equipamentos com sensores, a realização de levantamentos topográficos que permitem a medição contínua do comportamento da travessia e a definição dos novos reforços a serem implantados. Os resultados obtidos até o momento, atenção, você

0: usuário indicam que o tabuleiro da ponte, ali a parte da pista, né, Sidney? Apresenta comportamento adequado dentro dos parâmetros esperados pelos especialistas que acompanham as atividades. As ações previstas para o período de aproximadamente 60 dias, anunciado anteriormente, seguem em andamento com acompanhamento contínuo das condições da ponte. O tráfego segue liberado em uma faixa por sentido e a velocidade máxima permitida sobre a estrutura permanece limitada a 50 km por hora. Os motoristas devem respeitar a sinalização implantada e os limites de velocidade, contribuindo para a segurança de todos e para o bom andamento das atividades que continuam sendo executadas na ponte. Ainda na segurança pública, um morador conseguiu escapar pela janela de um quarto durante um incêndio em uma residência no bairro Quarta Linha, em Criciúma. O fato aconteceu na madrugada de hoje, sexta-feira, dia 31, por volta das 2:30 da manhã. Imagina a situação, Sidney. 2:30 da manhã. Ainda bem que ele conseguiu acordar, né? Mas quantas pessoas? Quantas pessoas intoxicadas ali, né? Pela fumaça, porque a fumaça intoxica e faz a pessoa desmaiar. A pessoa apaga. Apaga. Gás carbônico, né? E aí depois, não respirando, até mesmo sendo atingida pelas chamas, a pessoa infelizmente perde a vida. Quantos e quantos casos, né? Esse aqui se acordou, esse homem lá no bairro Quarta Linha, e conseguiu sair. Segundo a Polícia Militar, o homem relatou que adormeceu logo após chegar no trabalho, mas acordou com um forte cheiro de fumaça. De acordo com a PM, antes que o fogo chegasse à garagem, o morador voltou ao imóvel para retirar o veículo e evitar que ele fosse atingido. O corpo de bombeiros foi acionado e combateu as chamas, impedindo que o incêndio se espalhasse. O morador não ficou ferido e as causas do incêndio serão investigadas. Depois das ocorrências policiais, o que é destaque no esporte?
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0: É uma lenda do futebol, mais uma que se foi, o ex-jogador italiano Franco Baresi. Se lembra dele? O Baresi, ele foi multicampeão com o Milan, um jogador de um time só. Multicampeão pelo Milan, de Champions, de Campeonato Mundial, duas vezes campeão mundial pelo Milan, campeão Interclubes na época, né? Campeão italiano, então nem se fala. Foi campeão mundial pela Azzurra, pela seleção, em 1982, né? Naquele time que tinha o Carrasco contra o Brasil. O Paolo Rossi, ele jogou lá, o Baresi, mas também jogou em 94 e foi um daqueles que perdeu o pênalti contra o Tafarel na Copa de 94, o Franco Baresi, né? Tava machucado no joelho naquela final, e um dos maiores zagueiros da história do futebol mundial e eterno capitão do Milan, morreu novo para nossa atualidade, né? 66 anos, é novo. Anunciou o clube milanês nessa sexta-feira. O craque já estava com a saúde debilitada desde 2025, quando foi submetido a uma cirurgia para a retirada de um nódulo pulmonar. Em uma mensagem publicada nas redes sociais, o Milan lamentou profundamente a perda de um dos maiores símbolos e afirmou que sua própria história está em lágrimas. Franco Baresi, capitão da seleção italiana, né? Nasceu em 8 de maio de 1960. Chegou às categorias de base do Milan ainda em 1974, aos 14 anos, e estreou profissionalmente na Série A em 23 de abril de 78, aos 17 anos, na vitória por 2-1 sobre o Verona, jogador também da seleção italiana. 8:58. Muito bem. E no calendário esportivo aqui, ontem tivemos pelas principais competições do mundo da bola: Campeonato Brasileiro da Série A, 2 jogos, Corinthians 0, Atlético Paranaense também 0. O Coritiba se encaminhando para a zona de rebaixamento, é mais um que vai brigar lá com o Santos, com o Inter, com o Grêmio, né? Com a Chapecoense, com o Remo. O Coritiba perdeu em casa para o Cruzeiro por 1-0. Pela Sul-Americana, ontem 3 jogos. Caracas 0, Santa Fé 3, Santa

0: Santa Fé classificado. Também pela Sul-Americana, ontem o O'Higgins venceu o Boca Juniors por 1-0, venceu, mas não levou, porque perdeu nos pênaltis, né? No placar agregado, daí a decisão teve que ir para os tiros livres diretos e o Boca venceu por 4-3 e está classificado, o time argentino. E os chilenos do O'Higgins eliminados. E no duelo entre brasileiros e bolivianos, o que é que deu? Grêmio 0, Bolívar 1, Asprilla. Aos 15 minutos da etapa inicial, fez o gol do Bolívar, que já havia vencido o Grêmio em La Paz. E ontem venceu de novo, Bolívar 1, Grêmio 0 na arena, Grêmio eliminado, Bolívar classificado à próxima fase da Copa Sul-Americana. Hoje, sexta-feira, Copa Paulista, te interessa, Sinei? Tipo assim, confronto entre Comercial e União São João? Não, né? Não. Então vamos para os jogos de amanhã, sábado. Amanhã tem Copa do Brasil. Olha, a Copa do Brasil voltando a ter jogos aí no final de semana. Tem Vasco e Fluminense, tem Atlético Mineiro e Juventude e tem Santos e Remo amanhã pela Copa do Brasil. Só isso também, né? No sábado. No domingo, deixa eu me ver aqui, tem de novo, né? Só Copa do Brasil. Tem Palmeiras e Fortaleza. Olha o Grêmio tentando reagir. Tem Mirassol e Grêmio. Domingo, hein? 18 horas, transmissão Sistema Rede Gaúcha SAT pela nossa co-irmã Rádio Integração 91.7. Mirassol e Grêmio, domingo, 18 horas. E também teremos Chapecoense e Cruzeiro e o teu Internacional também. Não foi eliminado ainda da Copa do Brasil, Sidney. Vai jogar, então, Internacional e Corinthians, domingo também, Sistema Rede Gaúcha SAT, garantindo a transmissão. Da mesma forma, pela nossa co-irmã Rádio Integração, desse jogão aqui, Internacional e Corinthians, no Beira Rio, domingo, 19:30. Ponto final no programa de hoje. Obrigado pela sua audiência. Fique agora com ele, Sidney Candioto e o Expresso Campeiro. Segunda-feira estaremos de volta nesse mesmo horário. Um abraço, ótima sexta, bom final de semana e até lá.
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3: Simbora pra quem com o melhor da música gaúcha. Muito bom dia mesmo pra você curtindo a nossa programação nesta manhã de sexta-feira, com um tempo bom aqui no sul catarinense. É, temperatura agradável também, né? 17 graus no momento aqui no extremo sul. Maravilha, e sextou, gurizada. Amigo Fabiano, dizer o seguinte: bom dia, já vou me adiantando. É isso aí, Fabiano. Um abraço, bom dia pra você e pra todos que estão ligados aqui na número 1 da música gaúcha. Um ótimo final de semana pra você curtindo a melhor, é claro. 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Simbora por aqui, nome completo no nosso WhatsApp, 4835332000, final do programa, sorteio de almoço do restaurante Panela de Ferro em Santa Rosa do Sul, né? Para você ligado aqui na número 1 da música gaúcha, hein? 4835332000, para você curtindo a nossa programação. É, meu amigo Fabiano, vou te contar, hein? Esse dia top para passear com o helicóptero do Reginaldo, né? Tá na guria diferente também, né? Tu vê. Bah, aí sim, né? Aí tem uns quantos também, né? Não é só um, né? Ô Fabiano. É diferenciado, guri, né? É um pra cada dia. Um tempo bom, é claro. Riva Jacob, está ligado aqui na programação. Bom dia, Riva. Um abraço a você, os amigos em Torres, Rio Grande do Sul, curtindo a número 1 da música gaúcha. Ricardo, está ligado na cidade de Criciúma, né? Acordou cedo hoje, né, Ricardo? Barbaridade. É sexta-feira, é assim, né? Aproveitar mais o dia, é bom? É, bem por aí. Vamos lá, começando por aqui com muita música boa pra você. Tem Chiquita e Bordoneio. Bom dia. Grupinho da melhor idade, lá vou te contar, né? Oh, mas são uns boquinhos nervosos.

0: Chiquito Bordoneio na programação do número 1 da Música Gaúcha, saudade do meu lugar em 4835332000, simbora com recados, diga lá Fabiano.
1: Bom dia, Candioto.
0: Bom dia.
1: Ah, hoje no grupinho da minha idade lá.
0: Foi danado, né?
1: Botaram a leitura em dia hoje, o pessoal, né?
0: Uhum.
1: Ontem de noite, essa madrugada, Deus o livre, né? A minha leitura hoje tá em dia. Nunca tinha lido tanta coisa na minha vida que nem eu li hoje.
0: Tá louco, cara.
1: Mas foi bom.
0: Dicionário todo, a Bíblia e um pouquinho mais ainda, né? Vai aonde, né? Aí conversaram, né? Não, e podendo, né? Podendo ficar mais ou menos assim, né?
2: Porque não ficou quietinho, né, cara? Agora tem gente que é complicada. Fica quietinho, pelo menos, né?
0: Verdade, verdade. Vê desse jeito. São 9h14, né? 9h14, por aqui vamos nós. Com o melhor da música gaúcha nesta manhã de sextou. Na escuta, o amigo Vidi. Moreira Rui Silva, ligado na programação. Buenas, guri. Bom final de semana pra você e pra todos que acompanham a nossa programação, hein? 4835332000, com o seu nome completo. No final do programa, teremos sorteios de almoço do restaurante Panela de Ferro em Santa Rosa do Sul. O nosso amigo Ioiô também está ligado aqui na 99. Bom dia, Odilon.
3: Bom dia, tio Cid.
0: Bom dia.
3: Quando quiser, carca aí. Gritos de liberdade.
0: Gritos de liberdade. Eu rodo, né, pra você, curtindo por aqui o melhor da música gaúcha. Grande, Odilon.

0: Grupo Rodeio Gritos da Liberdade na programação da Mampituba, número 1 da música gaúcha, pra você ligado por aqui na melhor, é claro. Simbora!
1: Quatro e três cinco três três dois mil
0: pra você curtindo por aqui o melhor da música gaúcha e pra você ligado na melhor. Bom dia, um abraço, amigo Panisson, acompanhando essa programação na cidade de Caxias do Sul, Rio Grande do Sul, né? É, de ouvido colado no rádio, né? Escutando as informações, né? Esse é diferenciado, né? É igual o nosso amigo Edinho Generoso também, né? Na construção civil, mas de olho no relógio, né? Porque à tarde nem a cachorro não pega no serviço, né? Mas vai aonde? É, só até o meio-dia e deu, né? Ali é penteado. Daniel Corrêa também está ligado à programação. Bom dia, vivente! Opa, aqui começa as intrigas, diz ele aqui, né? Daniel Corrêa, no sorteio do domingão, né? Beleza, Tia Guri, um abraço, um bom dia pra você também, curtindo por aqui a nossa programação. É, meu amigo, aí sim, né? Diferenciado. O Fernandão também está ligado por aqui, já tem recado do Fernandão. Ramon Prati também acompanhando a nossa programação. Bom dia, Ramon. Um forte abraço e boa, Tia Guri. Mas, fazia uma data, hein? Bora, bora. Bom dia pro amigo curtindo a programação, a Bela também está ligada por aqui, bom dia, Bela. O Valério também, concorrendo aqui aos almoços, né? Valério Teixeira, Rafael Lisboa de Araranguá, também ligadito na 99.5, pediu a Cor das Auroras dos Serranos, o Medley, Rod Sim, um bom dia aí pra você curtindo por aqui a nossa programação, Simon Júnior, bom dia tu, Simon. Tava assistindo vídeo ontem, Simon? Ah, e é diferenciado, né, guri? Até que fim apareceu no vídeo uma vez, né? Ah, que coisa de louco. Vilmar Borelli também está ligadito, quero ouvir a música, essa eu não tenho aqui no sistema, mentira desses loucos do velho milongueiro. Valeu, Tia Guri, um abraço, um bom dia pra você curtindo a programação. Ah, coisa de louco, né? Vamos lá, quem mais por aqui? Certo, certo, bom dia.
2: Bom dia, Sidney.
0: Bom dia.
2: Olha que ótima, é sexta-feira.
0: Aham.
2: Certo.
0: Certo.
2: Um sol lindão, lindérrimo, certo. Eu gostaria de ouvir a música Sina de Andejo, gostaria de oferecer pra vocês da rádio, pra todos os ouvintes, pra minha amiga Lu, certo. E eu sou a Vani, aqui do Arroio do Silva, a mulher do suco da confusão, e dá-lhe sexta-feira, hoje é dia. Bom dia.
0: Hoje é dia, então, é. Que coisa de louco. Valeu, então, um abraço, um bom dia pra você aí, curtindo. A número um, quem mais por aqui, no cafezão já, essa hora?
3: Bom dia. Bom dia, candioto. Passando

0: aí, passar uma musiquinha pra nós aí, pro merengue aí da Salina Torres, um abraço pra ele, pro Zico, pro Cássio, pro Cristiano aí, meu irmão de Glorinha, o meu pai Dalmir aí, tão tudo ligadinho. Uma musiquinha pra nós aí, sábado dia, do Tia Barbaridade.
1: Sim.
0: Estamos na lida aí, passando na rotativa. E o agro não para. Um abraço a todos e tudo de bom.
1: Valeu, um abração pra você, bom trabalho aos amigos que estão ligados, preparando os terrenos aí para o plantio do arroz, curtindo a número 1 da música gaúcha. Os amigos e irmãos Coragem na cidade de Turvo também estão ligados. Um abraço no seu amigo Lilo, grande Lilo, também curtindo a número 1 da música gaúcha. Maravilha, hein? Vamos lá, e o Barra Velha já passou aqui, diz o amigo Emerson, né? São João do Sul curtindo a 99.5. É, já são 9:22. Não perder a hora aí, gurizada, tá? Lerdo é o gato.
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1: 9:22.
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0: Simbora por aqui. Grupo Rodeio, Sina de Andejo na programação e ainda o Medley dos Serranos. Abre o Fole de Jubilia, Cor das Auroras e aos domingos.
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0: 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Um abraço, bom dia, nosso amigo Rodrigão Steffen, grande locutor Rodrigão Steffen. As que tal, Tchaguri? Domingão estará, né? Lá na cidade de Timbé do Sul, com a equipe do amigo Peter, né? Loucos na trilha. Arrasar. Grande garganta de ouro, de volta ativa, né? Chega de férias, né, o Vadio? 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E no final do programa, sorteio de almoços. O Rodrigão ficou uns anos de férias, né? Mas agora vai voltar com tudo, diz ele aí, né? Acredito que sim, né? Diga lá, Fernandão.
2: Candioto, certo? Roda aí pro Rui Rabelo aí. Roda pro Cássio.
0: Rui Rabelo.
2: Roda lá pro Gera Guiar, pro Geneval. Uhum. Roda aí pra todos que estão na escuta de Lonzinho. O Bruno, da Estil.
0: O Bruno.
2: Roda pra eles aí.

0: Arranjo missioneiro.
1: Muito bem.
0: Onde eu passo na Praia Grande, tá cheia as ruas, rapaz.
1: É. Tá de lá. Mas choveu aí muito?
0: Boa, do choro dos gremistas, pelo amor de Deus. Hoje, pra escutar o Felipe e o Rochinha, hoje vai ser difícil, né? O choro, é difícil. Maridade do céu.
1: Muito bem, está o Fernandão, ligado na programação da 99 também. Quem mais por aqui? Amigo Ricardo, diga lá, Ricardo.
2: Adioto, a serração era tanta de manhã.
1: Pois é.
2: Eu tinha uma lida pra fazer em Sombrio, vim parar em Porto Alegre.
1: É mesmo.
2: Agora que eu me achei, a serração baixou.
1: Aí sim, né? Será que o efeito foi a serração mesmo? Ou aquele vídeo? Coisa de louco, tchê guri. 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E na 99, ele, João Luiz Correa.

Muito bem, está João Luiz Correa na programação da Mampituba, número 1 da música gaúcha, para você ligadito aqui na melhor, no Alfa Rancho Missioneiro, no Rincão do Risca Faca e ainda no Rancho.

0: da Candoca, essa aqui é de perder as palhas do bolso, né, meu amigo Fernandão? As que tal, Tcheguri? Ligado aqui no número 1 da música gaúcha, um abraço ao pessoal de Praia Grande, curtindo sempre a nossa FM Nativa. São 9:40, 9:40. Recados aqui no nosso Tiesa. Cristiano, buenas, Cristiano.
1: Bom dia, Cid.
0: Bom dia.
1: Cristiano. Ô, Cid, toca pra nós aí com Chiquito e Bordonei, dois tombos.
0: Sim.
1: Vai lá pro Renan, pro Nanã, os Nene, o Nego do Ônibus, pro meu pai, pra minha esposa, pros meus filhos e pra todos que estão na escuta aí. Valeu!
0: Valeu, guri! Um abraço, bom dia!
1: Um bom final de semana
0: pra
1: a todos
0: você
1: aí.
0: Também! Bom trabalho, os amigos que estão na lida, ligados na programação do número 1 da música gaúcha, hein? Já já por aqui também, né? É, a música do Tia Barbaridade é sábado dia. Everton Ramos, acompanhando nossa programação em Lauro Miller. Ô, Tia Guri! Bom dia, moda embretados pra mim e o seu Butini, é isso, né? Um abração pra vocês aí curtindo também 99.5, roda sim. O Fontanella também está ligado na programação, buenas, buenas, um abraço aí o Fontanella curtindo, bom dia Candioto, roda uma do Porca Véia e o Matinê. Valeu Fontanella, forte abraço para o amigo curtindo a programação, amigo Valmir de Jacinto Machado também está ligado por aqui, bom dia Valmir. Luiz Zeski também acompanhando a nossa programação, é Araranguá, Rio dos Anjos, Araranguá, ouvindo 99, Rondinha, Rio Grande do Sul, o amigo Fagundes, Caxiense Fagundes está em Rondinha, ligado aqui na programação também, buenas guri, um abraço. Maicon Beretta também acompanhando a nossa programação, pediu amor de baile do Tchê Guri. Maicon Beretta de Forquilinha. Valeu, guri. Um forte abraço a você, tá? Tranca trilha, né? Ainda, agora tu vê, barbaridade. O nosso amigo Vilmar Borelli, roda pra você, o João Luiz Correia, quando tapei o chapelão. Ah, muito bem, nominalista também. Falou, Tchê Guri, um abraço, bom dia. Vamos embora, o amigo Pedrão, grande Pedro, ligado por aqui, pediu Dante Ramon Ledesma. Mandando para a namorada Jô Claro de Sangue Grande, o Ian Claro, Jonas Serafim Borges, Cíntia Serafim Borges, Isadora Borges e o nominalista do sorteio, tá bom. Um abraço para vocês aí, valeu Pedro, bom dia. Por aqui, quem mais? Olá, bom dia, Sidney, quero participar do sorteio. Ezequiel Maciel de Sombrio, bairro São Pedro, curtindo também, né? O amigo Pedro, Pedro Mantovani, de Morro dos Conventos, também está ligado. Buenas, Tiguri. Mas que tal? Quero ouvir a música Deus é Assim e participar do sorteio dos almoços. Falou! Abençoado final de semana por amigo e também ligado na melhor. Valeu, guri. Meu amigo Marciano também está acompanhando a nossa programação. Bom dia. É loucura, jovem. Mas vamos embora por aqui com o melhor da música gaúcha, hein? E o WhatsApp segue liberado para você, claro que é o 4835332000. 4835332000.
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0: Temperatura no momento, 18 graus.
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0: 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Valeu.
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0: Muito bem, está Chiquito Bordoneio, dois tombos na nossa programação, hein? E também por aqui o Tia Barbaridade, é sábado dia, para os amigos que estão ligados na nossa programação, o nosso Tia Zap segue liberado, hein? O 4835332000. Bom dia, amigo Simon.
1: Bom dia. O que que tu tem contra os pedreiros, cara?
0: Não tem nada contra.
1: Nem tomar café em casa numa sexta-feira.
0: Que barbaridade.
1: Isso aí, eu acho que é inveja.
0: Não é inveja também.
1: Se organizar isso aí melhor.
0: Que barbaridade. Grande Simon, um abraço, bom trabalho pra você, curtindo a programação. Bem pouquinho também, pelo jeito, né? Meu Deus do céu. O amigo Luciane, grande Luciane.
2: Vamos.
0: Toca
2: pra nós aí, faz favor, paleteada.
0: Sim.
2: Do César Oliveira e Rogério Melo. E vamos dar, aproveitar que tem sol.
0: É isso aí, guri. Um abraço, bom dia pra você curtindo também. O amigo Paulo acompanhando nossa programação, mandando música. O Baile da Mariquinha, pro Isaac. E também, né, os eletricistas estão numa reforma, é isso? E segue o baile. Grande Paulão, curtindo a programação e bom trabalho pra você também. A Jacira Minosso está ligada por aqui. Bom dia, Jacira. Opa, abençoada sexta-feira pra você também. Forte abraço, nome na lista, tá bom? Seguimos por aqui com mais recados. Marcos, bom dia.
3: Bom dia, meu querido. Opa, estamos aqui na lida no sítio aqui, envolvido com as coisas. Ô, tchê, me roda a lenda da cigana, pode ser, oferecendo aí pra todos os bocudinhos da rádio.
0: Ui.
3: Rara precisão, raramente precisamos deles. Um abraço, Deus abençoe.
0: Então tá, um abração pra você também, curtindo a 99. Paulinho, bom dia, Paulinho.
4: Bom dia, Canhão.
0: Bom dia.

0: Certo.
1: Lá vem
0: quem? Vamos descarregar a cartucheira, canhoto. Uhum. Bota pra nós aí, com o garotaço. Beleza? Não dá pro cenário espanhol, que já tá com o pé com o moleque pra amanhã dançar aquela milonga com a prenda dele. Credo. Feito, um abraço, vamos que vamos. Bom final de semana pra nós, os ouvintes aí. Vamos que vamos.
1: Valeu, vamos que vamos. Ali, vai com a prenda dele hoje, então. Ah, o guri é de frente, né? São 9:57, 9:57. 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Muito bem, vamos lá. Mais recados por aqui. Carlos César Cardial também está ligado, né, Carlos? Bom dia pra você curtindo a programação. Tio Zeca de 13 de maio, diga lá, tio Zeca.
2: Roda aí o gurizinho medonho aí. Tamo eu e o Marquinho aqui fazendo uma feira aqui pro Jacinto Machado. Tu roda o medonho aí pra todos que estão na escuta. Vai lá pro Fernandão da Praia Grande também.
1: Outro medonho, né?
2: Fernandão tá na lida lá.
1: Ah, imagina. Então tá. Abraço, tio Zeca.
2: Daqui a pouco nós vamos passar ali no engenho do tio Hildo ali.
1: Valeu, um abração lá para o tio do Monteiro também, curtindo a nossa programação na Serra da Pedra. Beleza, tio Zeca? Por aqui em nome também. 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Opa, um abraço, um bom dia para o nosso amigo Jonas. Manda o teu alô aí, Jonas. Beleza, tia guri? Forte abraço a você curtindo por aqui, 99.5. E que mais por aqui?
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1: Barbaridade. Simbora por aqui.

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1: 10 horas.
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1: 10:03, 10:03, vamos lá, 4835332000 para você curtindo. É, meu amigo Valmir, vendo desse jeito, já tem César Oliveira e Rogério Melo por aqui também. Bom dia, Candioto, sextou, roda para nós a música. É aqui, deixa eu ver, da Bela Arte, Decor, de Praia Grande, é isso? A Gaita do Belisário, para o Cristiano, o Remy e para todos que estão na audiência. Amigo Valdoni Marques, buenas, um abração para vocês aí na capital dos quênios, curtindo 99,5. Everton Ramos em Uruçanga, opa, serviço de pedreiro por Lauro Miller, sumiu o cara lá, não, está ligado, está ligado, já tem áudio dele por aí. Valeu, tio Everton, buenas, guri. Olá, bom dia, gostaria de ouvir a música Danças dos Serranos, amigo Vidi, pode sim, tá? Forte abraço a você também curtindo a nossa programação. 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
1: 10:20.
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1: São 10h28, 10h28. Vamos seguindo por aqui com o melhor da música gaúcha. Está o Porca Véio, o Matinê, na programação da Mampituba, nossa FM nativa. Já deu encerrando pra você curtindo por aqui a nossa programação. Amigo Pedro, em seguida a tua música também. Valeu, Tia Guri, um forte abraço para o amigo ligado aqui no Nugirum da Música Gaúcha. Tem mais por aqui, o amigo Diego, também está ligado na programação, né, Diego? Bom dia pra você, ouvindo a programação da número 1 da Música Gaúcha. Jonas, bom dia, Jonas.
3: Buenos dias, buenos. Meu amigo Sidney Candioto, e uma santa manhã de sexta-feira a todos os ouvintes que estão curtindo a programação do amigo aí, né? Parabéns, muito sucesso nessa rádio aí que é 100% de qualidade, né? Eu afirmo e assino embaixo. Toca pra nós aí, conxerranos, nos varzedos da fronteira. E hoje é sexta-feira, né? Estamos esperando só das 16h, né? Pra nós botar um fiambre sobre o braseiro, né? Lavar o peral da goela e depois dar serviço pros dentes. Um abraço!
1: Buenas. Valeu, um abraço! Buenas, buenas! 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

0: Ana Lu também está ligada na programação. Bom dia, Ana. Pediu a música do César Oliveira e Rogério Melo. Vou dar pra você, tá? Com Pra Bailar Decolatada. Para a menina lá do Suco da Confusão, a Edith está na escuta em Chapecó também. Bom dia aos amigos em Chapecó, ligados na 99. Valeu, Ana Lu, um abraço. Amigo Carlos está na lista também e para o sorteio, tá? Beleza, guri? O amigo Rodrigo, grande Rodrigo, também está ligado na programação da 99. Beleza, tia guri, um forte abraço. Vamos lá, Ivone, bom dia, Ivone.
1: Bom dia, Sidney. Sidney, eu gostaria de participar do sorteio da panela de ferro Ivonete Sombrio. E música, eu vou de carona aí com qualquer uma dessas aí que tu colocou, que são todas bonitas, e oferecer para Neuza Lindomar, para Leio Osni e para o meu esposo Márcio, e para Dona Rosa e para Dona Lourdes. Que tenhamos um belo dia.
0: Valeu, um abraço, um bom dia para você também, curtindo por aqui a nossa programação. Maravilha. São 10 horas 33 minutos, 10:33, Oi Serranos.

Luiz Correia, quando tapei o chapelão na programação da nossa FM Nativa, pra você ligadito aqui na número 1 da música gaúcha, hein? Amigo Daniel Correia, Razate, guri, por onde é que anda, né? Esse índio velho aqui, mano.

0: como diz outro alto, né? Diga lá, guri.
1: Opa. Aqui na gaivota fazendo caminhada.
0: Quem? Ah, bombonzinho.
1: É, aí chove, ah, aí não trabalha, que tá chovendo. Quando tá sol em pra gaivota fazer caminhada, ah, aí tá morta,
0: é, né? Não, te contar, né? Dois, né, também, né? Dois tramposos aí, barbaridade, Daniel Correia, penteado, coisa de louco. É. Um bom dia nosso amigo Cris, Cris das Cucas, né? Também está ligado aqui na programação, né, Cris? Ô, tchê, guri. Tudo também diferenciado, né? Já já tem os serranos nos Argelhos da Fronteira. Rodo por aqui também, tchê, guri, os Monarcas na 99. Tem mais por aqui mandando seu alô. Maria, bom dia, Maria.
2: Bom dia, Sidney Candioto. Bota a música Ladainha pra nós, que estamos aqui na escuta. E pro meu irmão Donato lá no Maracanã. E pros meus outros irmãos, tudo aqui no Sombrio, sim, tá? O Paulo, o Donato, Olavo, Jussione, Jusnei, Adecir, Toninho, Maria e Márcia.
0: Opa,
2: e pra rainha do lar, que é a dona Aledir,
0: opa,
2: Santos da Silva.
0: Dona Aledir.
2: Obrigada.
0: Um abraço. Maravilha. Quem mais por aqui?
3: Bom dia, tio Cid, eu já colegava, tudo bom?
0: Pra
3: ele embalar dessa sexta-feira de sol aí maravilhoso, vamos tocar aí com Tia Chaleira, virando lá, vai pra toda a galera que está ouvindo essa rádio, pra vocês aí, uma ótima sexta-feira e um bom final de semana. Um
0: valeu, abraço. Um abraço.
3: Coloca no sorteio do almoço aí.
0: Opa.
3: Na hora de encher a barriga já.
0: Valeu, bom dia pra você também curtindo a nossa programação, hein? Rogério, diga lá, Rogério. Te botaram no serviço hoje, Rogério.
4: Sidney, bom dia.
0: Bom dia.
4: É o Rogério, aqui da meta.
0: Sim.
4: Quero pedir uma música aí pro Adão aí, ó. O pintor aí, ó.
0: O Adão pintor. Ai, o Adão, isso aí.
4: Tá dando uma de pintor hoje. Bota uma do Baitaca aí pra nós. Pra mim, e o Adão e o Írio aí, que também na meta. E pro Ademir lá na Santa Terezinha. Beleza?
0: Muito bem, mas isso, por isso que eu dou uma caprichada nessa pintura aí, tá? Valeu, Rogério. Mas, ah, só iniciando, né? O amigo Chacal, teu vizinho apareceu aqui, ó.
5: Candioto, velho, bom dia, meu
0: bom
5: amigo.
0: Dia.
5: Paga pra mim aquela, as coisas do meu rincão,
0: sim,
5: tá bem? Que eu tô indo no serviço, na escuta do amigo. Manda pra todos os amigos que estão na escuta, tá bom?
0: Valeu, Gilson. Grande Gigi Banana, ligado na programação também, né? Maravilha. Opa, um abraço, bom dia. O amigo João da Raizeira também está ligado por aqui. Bom dia, João. Maravilha, Tiguri. Nome na lista também. Candioto, bom dia. Roda pra nós a música, pra todos que estão na escuta. Manda o Grupo Minuano, Anunciação. Meu nome no sorteio do almoço também do Panela de Ferro. Guilherme da Rocha de Forquilinha. Valeu, guri. Nome na lista. Amigo Manuel, também está ligado na programação. Buenas, Manuel. Opa, buenas viventes, estamos ligados a Mampituba, Osório, Rio Grande do Sul. Valeu, guri, bom final de semana aí pra você, tá? Tudo é bom. 10:44, 10:44, nós seguimos por aqui com apoio também do Mercado Açougue Campeão, o campeão das ofertas da Vila São João, amigo ouvinte. 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Abraço, bom dia ao nosso amigo Neguinho da Patrola. Neguinho, bom tempo bom, na lida desde as 5:40, não parou ainda. Diz ele que hoje não tem bar do Taia. Ah, é? Hoje ele vai trabalhar até as 19:00. Olha só.

0: diferenciado, né? Vai trabalhar pra semana toda, então, né? Vê se. Aí eu dou valor no guri. É em sonho, né? Mas agora. São 10:46, 10:46.
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0: Muito bem, temperatura no momento aqui no extremo sul catarinense, para você ligar dito aqui na 99, é 20 graus.
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1: 10:53, 10:53. Aí está o Tcheguri na programação da 99.5 em Amor de Baile. 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Bruno Pérez, que está ligado aqui na 99.5, hein? Bom dia, Bruno. Muito bem. É de primeiríssima qualidade, né? As que tá, guri, é diferenciado. Vamos embora por aqui com mais recados, música para você curtindo a programação. 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Quem mais por aqui?
2: 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Bom dia. 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
1: Valeu, um abraço, Sergião. É, meu amigo. Nem vou falar nada aqui, né? Porque senão vão dizer que eu sou bocudinho. Mas tudo bem, tudo certo. São 10h58, 10h58 na 99. Os Monarcas. Um bom dia lá para a Wanda, também curtindo a programação, para você também. Em breve.

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3: Temperatura em 21 graus.
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João Luiz Correia, definição do grito e as coisas do meu rincão para o nosso amigo Gigi Banana, ligado, cientista, curtindo por aqui a nossa programação também, né? Mazate, guri, buenas, vamos embora, em nome, é claro, por aqui com apoio do restaurante Panela de Ferro, já já, sorteio dos almoços para o final de semana do restaurante Panela de Ferro, localizado na via lateral da BR-101, no quilômetro 447, para os amigos aí na rodagem, no trecho, parada para o almoço, descanso no Panela de Ferro, em Santa Rosa do Sul. Quem mais por aqui curtindo o melhor da música gaúcha nesta manhã de sexta-feira? Amigo Ricardo, grande Ricardo. Passou por aqui na Rádio Bampituba, né? Fez uma visita. Tiguri, já no trechão, de volta, né? Saiu cedito, devido à cerração, se perdeu, foi parar em Porto Alegre e agora está de volta aí, né? Esse é penteado.

0: Aqui, é.
1: Ô, Cadinho, eu tava pensando aqui.
0: Uhum.
1: A sorte que eu passei pra te visitar, né?
0: Sim.
1: Porque senão eles vão pensar que é mentira, que eu me perdi e fui parar em Porto Alegre. Pelo menos na volta eu passei aí, aí tu tem como confirmar.
0: É verdade, verdade. Passou por aqui nosso amigo Ricardo. Grande, grande, esse é diferenciado. Quem mais por aqui curtindo a programação? O amigo Pretinho Matos de Ciderópolis. Um abraço a você, o Fábio Moriotti. Estão ligados na 99.5. Já rodei aqui Gritos de Liberdade. Valeu, Pretinho. Buenas, guri. A Bocudinha também está ligada aqui na programação. Bom dia, coloca o meu nome aí no sorteio. A Irineia Soares. Valeu, Irineia. Bom dia pra você curtindo também a programação, né? Quem mais por aqui? Bom dia. Fala, meu amigadinho.
2: Será que o Neguinho da Patrola veio pro Timbé domingo? Pra nós conhecer o outro lado da cidade aí.
0: Ah, tem outro lado da cidade.
2: Tem
0: é.
2: Bar também, diz pra ele.
0: Tem outro lado da cidade pra ir. Coisa de louco. Um abraço, bom dia. E mais? Quem mais por aqui curtindo a programação? Tio Cid, diga lá, tio
3: Cid.
0: Bom
3: dia, Cadiota.
0: Bom dia.
4: Oh. Bom dia.
0: Bom dia.
3: Tá gritando aí. Ô, oh, Gritos de Liberdade.
0: Já rodei.
3: Aí, porque a Bocuda aqui adora.
0: É. Oh,
3: não quero fazer fofoca, tá? Mas só levantou, ligou o rádio. Daí sou em paz, escutando ativa. Não, é que hoje é sexta-feira, ela quer participar do sorteio de novo.
0: Ah, tá.
3: Ela se agradou de ganhar almoço.
0: Isso aí.
3: Bom dia, meu querido.
0: Bom dia. Um abraço, Cid. O Cid e a Neia ligados na programação. A Genilce em São João do Sul também acompanhando a nossa programação. Bom dia, Genilce. O amigo Batista, grande Batistão, da RS Tintores, ligado por aqui também. Quem mais? O Clóvis Rosa. Grande Clóvis.
5: É. Amigo Sidney
0: Cardioso. Bom dia.
5: Bom dia. Manda uma música aí pra turma que tá escutando a rádio Mampituba aqui do Treviso.
0: Valeu, Tia Guri. Um abraço a você, o povo de Treviso, ligados na 99.5. Maravilha. Também um abração ao nosso amigo Adair. Grande Adair, né? Quem mais por aqui mandando seu alô, seu recado da Veneza? Um abração lá para os guris da Catequese, sempre acompanhando a nossa programação. E para a Eleonita. Tá bem ligada, né, Leonita? Mandando seu áudio, né? Diga lá, Leonita.
6: Ô, Sidney, a Leonita, bom dia.
0: Bom dia.
6: Vamos de carona.

0: na música de carona. Tá muito lotado, né?
1: É verdade.
0: E eu quero participar do sorteio. Abraço.
1: Valeu, um abraço, bom dia. Bom dia pra você curtindo a programação também, né? É, meu amigo Clóvis, né? Mas o guri lá, Edinho, é porque ele é diferente, né? Ah, guri organizado, né? Clóvis pescando. Você também é preparado, né? Pelo amor de Deus. Ô Clóvis, não dê confiança pra Edinho Generoso aí, tá? Vino, grande Vino. Bom dia. Ótimas músicas. Dorion Gomes de Araranguá, participando do sorteio também. Valeu, Dorion. E mais por aqui, bom dia, Orlo.
2: Bom dia,
1: bom dia.
2: Tranquilo, querida, depois, tchau. Estou aqui só na reta final, fazendo a limpeza da obra, entregar. Depois é só
1: terminar.
2: Vamos só segunda-feira, tchau. E tá trabalhando aí o pidão pro nosso amigo lá, o Gigi Banana, um estrucou o grau, índio meu! E vamos vir de semana, índio meu!
1: Um estrucom para o Gigi Banana. Grande Charles Camelo, curtindo nossa programação. Candioto, meu filho, bom dia.
3: Candioto, meu filho, bom dia. Ô, Candioto.
1: Opa.
3: Eu quero almoçar novamente, mais uma vez, lá no Panela de Ferro, tá?
1: Tá bom.
3: É...
1: terça, aí, domingo.
3: Toca o Mimbodoco. Vamos aparecer ali pro meu amigo Mamaro, que tá comigo fazendo um trabalho aqui. Mandar pro Hélio também, lá da Costa da Lagoa.
1: Sim.
3: E para todos os ouvintes.
1: Valeu, tio Cio, um abraço, bom dia, boa sorte, nominalista também. Buenas, Candioto. Rogério Bissi de Farroupilha, Rodeca Cadela Baia. Um abraço aí pra você também curtindo a programação. Maravilha. O Adão também está ligado por aqui, diga lá, Adão.
4: Muito bom dia, amigo Candioto, né?
1: Opa.
4: Seu voizerão e tanta do rádio aí. Sexta-feira animada, né? Vamos por casa hoje. Um abraço a todos os ouvintes aí, tá? Parabéns pelo teu programa, que faz anos que eu escuto, tá? Consegui, faz pouco tempo, o WhatsApp aí, né? Vou dar pra nós ao Bem Campeiro aí, tá? Um abraço, Adão Lima, aqui do Caravaggio, tá? Nova Avenida, Santa Catarina do Sul, né, tchê? É isso aí. Bom dia, Magrão, se possível aí. Querência amada.
1: Roto pra você, querência amada. Um abraço, bom dia, amigo Adão Lima. Acompanhando nossa programação na Veneza. Vai essa música também lá para Sheila e Forquilinha, ouvindo a programação também. Edvânio, bom dia, Tia Guri.
5: Bom dia, Sibinei.
1: Bom dia.
5: Bota pra nós aí a caminhonete branca. E não se esquece de botar o meu nome no sorteio aí. Edvânio do Canto Tomás, de Araranguá. Essa música vai pra turma da Bex.
1: Opa, valeu então, um abraço, amigo Edvânio, ligado também na 99.5. Quem mais por aqui? Tio Santolino. Diga lá, tio Santolino.
6: Bom dia, Sidney.
1: Bom dia.
6: Sidney, eu quero ouvir uma música, se for possível. Nego bom não se mistura. Vai pro Haroldo, vai pro Dalomba, Caboneco no Pontão, a esposa dele, minha tia Deversi. Para todos os ouvintes, pro povo de Novo Horizonte. Abraço.
1: Abraço, abraço. Escuta essa, meu amigo Fernandão. Depois dessa, eu acho que já vamos despedir cantando como de Porca Véia. Dizia também, né? Mas que barbaridade. Ficou a música
7: aqui,
1: dele, né?
7: Hoje é sexta-feira, né? E estamos aqui na obra fazendo um churrasquinho, tomando aquela cerveja, porque nós se programemos, né? Vocês não se programaram, o problema é de vocês, né?
1: É bem por aí o caminho. 11 horas 21 minutos, 11:21. 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E segue o baile, o melhor da música gaúcha nesta manhã de sexta-feira.
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1: 11 horas 22 minutos.
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0: Grupo Minuano, anunciação por aqui na nossa FM Nativa. Recados por aqui, Maria Benta Teixeira, bom dia.
1: Oi, Sidney, opa, bom dia, bom,
0: bom dia.
1: Dia. Tudo certo?
0: Tudo bem.
1: Põe meu nome aí na...
0: Na lista?
1: No sorteio.
0: Isto.
1: Beleza?
0: Tudo beleza.
1: Certo? Tenha um bom dia aí, tchau, tchau.
0: Pra você também, um abraço, bom final de semana.
1: Oi, meu nome é Maria Benta Teixeira, de Maracajá.
0: Tá bom.
1: Se for possível, roda aquela música Rio Negro e São Limões.
0: Rio Negro e São Limões.
1: Olhos Negros.
0: Aham.
1: Quero oferecer para todos que estão escutando a rádio Mampituba, ok?
0: Valeu! Não, essa aqui não, essa não, essa não roda aqui na programação.
2: Só o Caio Santos.
0: Não,
2: toca,
0: nem o Caio Santos não toca, Lino. Tu não te mete. Que barbaridade. Um abraço pra você curtindo por aqui a nossa programação também, né? O que? Vai onde? Rodrigo, bom dia.
3: Opa, bom dia.
0: Bom dia.
3: Olha só, queria ver uma informação. Vocês sabem se está certo faxinar liberada? A trânsito de carro.
0: Vamos.
3: Liberar direto no final de semana, dia e noite, direto ali.
0: Vamos buscar informações aí com nosso amigo Bruno, lá da Elia Máquina, que está ligado por aqui. Nosso amigo Carlinhos, também no restaurante do Carlinhos. Já passamos a informação aí, tá bom, Rodrigo? Abraço, bom dia. Quem mais?
4: Pá, bom dia, aqui é o Andrei Topanotti, de Bom Jardim da Serra. Se der tempo, eu gostaria de participar do sorteio do Panela de Ferro. Um abraço, tudo de bom.
0: Valeu, Tiguri.
4: Boa feira a todos.
0: Um abração pra você também curtindo a 99. Rabongo, Bom Jardim da Serra.
5: Bata, bota meu nome no sorteio aí.
0: Gilmar Oliveira.
5: Que não tinha clareado ainda.
0: Achou que não tinha clareado ainda?
5: Que banco clareou, né? Mas que nem diz o outro lá. Nasci bonita.
0: É verdade. Te contar, né? Como diz o outro lá, o tal do Camilo, né? Nasci bonita. Vai aonde, né? Roda Fandangue Solidário.

Cidade com João Luiz Correia, quer participar do sorteio. Vitor Brognoli na sintonia em Santa Rosa do Sul. Valeu, Vitor. Bom dia pra você também curtindo. Candioto, Jonas, Sombrio. Coloca nós aí no sorteio. Valeu, Jonas, um abraço. Genilson também quer participar aqui do sorteio. Nominalista também.

0: Exato. Que vai rodar Rio Negro e Solimões, tá?
1: Muito bem, um abraço pra você curtindo também 99.5. Grande Gigi, ligado sempre por aqui, né?
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1: Na 99, Oswaldir e Carlos Magrão.

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2: Temperatura em 21 graus.
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0: Muito bem, vamos lá.
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0: Últimos recados por aqui da nossa programação. Quem mais mandando seu alô? Bom dia.
2: Bom dia.
0: Bom dia.
2: Eu queria mandar uma mensagem aí pro recado pro Fernandão, pro Teodoro Pinto. Fernandão manda mensagem, música pra mim, 6 horas da manhã, ele acha que eu acordo esse horário. Eu acordo às 8, 7:30, no máximo, isso já é de madrugada pra mim.
0: Ah, é?
2: Então ele manda às 6, eu acho que ele nem manda, na real. Ele diz que manda só porque daí ele sabe que eu não vou estar escutando. Mas fora a brincadeira, um abraço pros dois aí. Mete uma música bem chinchada pra esses dois aí.
0: Valeu, Tia Guri, um abraço, você também curtindo. Nosso amigo Topanote também ligado aqui na nossa FM Nativa, né? Amigo William Júnior, de Praia Grande, Topanote, Bom Jardim da Serra, curtindo e participando aqui também do sorteio dos almoços. Rodrigo Marques também pediu a música Sextou, pra gurizada na oficina, ligaditos na programação. Raizeira Sombrio, né? Um abração a vocês aí, ligados também na número 1 da música gaúcha. Agora são 11:44, 11:44. Grande Everton, ligadito por aqui na número 1 também, né? Em Lauro Miller, um abraço povo de Lauro Miller, Uruçanga, curtindo a programação, Tio Zeca Batata, ligado por aqui, né? Tio Zeca, Valmir, né? Valmir, diga lá.
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0: Tá bom, então. Um abraço pra você também curtindo a 99.5 em Jacinto Machado. Simbora por aqui, hora de sorteio dos almoços do restaurante Panela de Ferro para este final de semana, tá bom, pessoal? Para amanhã, sábado ou no domingo, e também com direito a levar um acompanhante. 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Quem patrou aqui os almoços para o final de semana? Vamos conferir por aqui. Fernandão também não acorda nesse horário aí, Bruno.

Ele só manda. Que barbaridade. É. Ele grava sempre um dia antes? Pode ser também, né? Não, o bicho é penteado mesmo, né? Preparado. E é programado. Mas é uma barbaridade, né? Grande, grande. Muito bem, vamos lá. Vamos saber quem faturou aqui, né? Os almoços para o final de semana no Panela de Ferro. Andrei Topanotti, de Bom Jardim da Serra, com direito a levar acompanhante para o final de semana, tá bom, Andrei? E Maria Benta Teixeira, de Maracajá, os ganhadores aí do final de semana, então. Um abraço pra vocês, ligados aqui na número 1 da Busca Gaúcha. Valeu, Maria Benta Teixeira, ouvinte de Maracajá, e também o nosso amigo Andrei Topanotti, de Rabungo, Bom Jardim da Serra. Ligados aqui na programação, amigo Vilmar. Fica pra próxima aqui, né, Vilmar? Bom dia pra você também curtindo, no Mirum da Música Gaúcha, né? E a todos. Vem aí, Felipe da Boite, Rochinha e a gurizada aqui do Mampituba Esportes. E eu volto amanhã. Amanhã não. Não, amanhã deixa só pro Felipe. Ah, não vai, pô, vai fazer técnica pra ninguém não amanhã. Abandona. Só segunda-feira, meu. Se não chover muito ainda. Um abraço a todos e até lá. João Luiz Correia, lá daí em Moamba. Coisa de louco, tchê, guri.

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Boa tarde, meio-dia, 9 minutos. Você já está acompanhando, ouvindo e assistindo o Mampituba Esportes desta sexta-feira, 31 de julho de 2026. E por aqui estamos dando sequência na programação da Rádio Mampituba 99,5, a sua FM nativa. E a partir de agora até as 13 horas, vamos juntos, né? Fazendo companhia para você. 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Ao vivo pelo FM 99.5 do seu rádio, ao vivo para você também no site mampitubafm.com, nosso portal, ao vivo também imagens para você que nos acompanha, imagens, né? Através do Facebook também da nossa emissora, Facebook da nossa emissora, Rádio Mampituba FM. Vai lá, inscreve, né? Começa a seguir a rádio, deixa o teu like, deixa o teu comentário. E da mesma forma também interaja conosco através aqui do nosso canal do YouTube, YouTube da Rádio Mampituba FM. Você fica à vontade, interaja conosco e vamos juntos a partir de agora até as 13 horas. Projetando principalmente as questões do fim de semana aqui pela nossa região, tudo que será destaque, né? Fim de semana que marca aí o início da Copa Mestre de Seleções, e a gente vai abordar bastante esse assunto aqui a partir de agora e contando sempre com a sua parceria, com a sua audiência, tarde de sexta-feira, de tempo bom, né? Sol brilhando nesse momento aqui em Sombrio, nesse momento com 21 graus na esquina da Getúlio Vargas com Nereu Ramos no centro de Sombrio. Comigo aqui

0: Comentarista Rochinha, né? Ele que está conosco e vai estar comigo também domingo lá na cabine no Santa Helena para a transmissão aí de Sombrio e Jacinto Machado aí pela Copa Mestre Seleções. Bem-vindo, boa tarde, Rocha.
1: Boa tarde, Felipe, boa tarde a todos os ouvintes. Estamos aí, né, para debater, falar tudo sobre esporte amador, esporte profissional.
0: Muito bem, né? Expectativa boas para mais uma Copa Mestre, né, Rocha? A 16ª edição, né?
1: Com certeza, né, Felipe? O destaque não poderia ser diferente, né? Sexta-feira com um cheirinho, né, de retorno, né, de domingo, de jogos,
0: acabou,
1: né?
0: Acabou as férias escolares para nós.
1: É.
0: O mês de julho sem nada.
1: Sem nada, né? Seco, né? E agora...
0: Não.
1: Ai, mas estamos aí, com certeza a expectativa é muito grande, né, para esses grandes confrontos, né, a gente vai transmitir esse jogaço aí entre Sombrio e Jacinto Machado, mas temos outros jogos também que vão acontecer durante esse final de semana, que é só jogaço, né, Felipe, é os melhores aí, né, de cada município, representando o seu município, é uma competição tão gostosa, tão charmosa de se ver e tão tradicional, né, aqui da nossa região, e com certeza nós da Mamptuba estaremos lá transmitindo esse jogaço. O Fábio que não pegou a mentira, né, que tu tava pregando aqui, né, ele não viu, né, mas ele tava prestando atenção em outra coisa, mas depois não. No vídeo a gente volta.
0: Não, eu não sou de mentir, não, porque nada além da verdade, somente a verdade, aquela coisa toda, né. Fábio Rocha, né, gerente de esportes do município Sombrio conosco aqui, bem-vindo mais uma vez, Fábio, boa tarde.
2: Boa tarde, Felipe, boa tarde os ouvintes, mais uma vez uma satisfação enorme estar aqui na rádio para falar um pouquinho dessa Copa Mestre, que é esse jogo do final de semana.
0: Muito bem, né? Vamos lá então, fim de semana marcado aí por jogos, né? Vários jogos no sábado, né? No domingo um jogo isolado e o domingo é o jogo que a gente vai fazer aqui direto do Santa Helena, entre Sombrio e Jacinto Machado. O que tá falando de Jacinto Machado ali, ó, falou fora do ar aqui, ó, a forte equipe, falou aqui na entrada? Tu ia fazer
2: sim.
0: O quê?
2: Ah,
0: é forte equipe, forte, né?
2: Eu não falei de Jacinto Machado, falei que a turma não vinha.
0: Ah, tá certo. Tá bom então.
2: Não te entendi. Agora eu tô boiando mesmo.
1: Também não, mas.
2: É, não peguei.
1: Ele tem. É um delay,
0: Delay, tá bom. Ô, Fábio, como é que tá aí a expectativa dessa Copa Mestre?
2: Então, tá. A expectativa tá. Tá tudo pronto, né? Tá o uniforme pronto, tá. Os jogadores ali já estão bem motivados ali no grupo. E a expectativa é iniciar da melhor forma possível, aproveitar o jogo, mando de campo em casa, né? Claro, respeitando sempre a equipe adversária, né? E tentar sair ali com os 3 pontos, né? Nas duas categorias, né? A gente sabe que é uma chave de 5, então qualquer ponto perdido, às vezes lá na frente, pode fazer falta.
1: Ô Fábio, e teve essa convocação, né? Que foram 25 nomes no primeiro momento, né? E teve mais alguém que foi chamado depois desse momento, que o Norton até falou aqui, né, no programa.
0: Algumas
1: que talvez,
0: vagas abertas, né?
1: Talvez...
2: Teve a situação do Wellington, goleiro, reserva, que foi incluso agora no grupo, né?
1: Certo.
2: É o goleiro do Sub-17, aí já fica pra ser reserva do Wellington.
1: Wesley.
2: Eu falei o Wellington?
1: É.
2: Desculpa, o Wesley.
1: Porque, né? Tem o Wellington também,
2: tem,
1: né?
2: Tem o Wellington também. E o Dorim deu baixa na carteira profissional, né? E agora faz parte do grupo.
0: Então, o goleiro titular, o Ellerson, com reserva do Sub-17, então. O Wellington, é isso?
2: O Wesley.
0: Wesley.
2: Isso, são esses dois.
1: Tem mais, da Santa Fé, né?
2: Tem mais vaga ainda, né? Tem mais vaga ainda, mas isso aí é tudo é responsabilidade da comissão técnica, do Norte, do Mancha e do Catista, que estão vendo alguns nomes que provavelmente vão fazer parte do elenco até o final da competição.
1: Ô Fábio, não tem motivação maior, né? Até tu falou, não, o pessoal tá motivado e não tem motivação maior, eu acredito, de tu poder entrar em campo e representar o teu município, né? Eu acho que tu que já jogou também, né, Copa Mesc, acho que não tem prazer maior, né? Assim, no meio do futebol, assim, tu poder, é como se tu estivesse lá no time e tá jogando na seleção brasileira, né? Assim, ela, claro,
2: proporções. Não, é legal, cara. Eu lembro quando eu fazia parte da equipe da Balneário Gaivota, entra na Copa Mesc.
1: Sim.
2: E a gente fica na expectativa para ser como os atletas hoje, né? Para ser convocados, e quando a gente é convocado, por mais que tu tinha quase certeza que tu seria convocado, mas na hora que oficializa ali, né? É uma emoção bem gratificante, assim. A gente fica bem feliz e depois a gente representa da melhor forma possível. E é um tipo de jogo que, independente de valor, se tu vai receber, se tu não vai receber, mas tu entra pra jogar com uma entrega maior, né? E espero que os nossos atletas

0: atletas têm esse tipo de pensamento para poder representar e defender nossa bandeira da melhor forma possível.
1: Perfeito. O que que tu observou de mudanças? O que que o ano passado aí serviu de, principalmente de aprendizado para esse ano na Copa América? O que que vocês têm conversado ali, Fábio, juntamente com a parte técnica aí da seleção?
0: Cara, isso aí é muito, ele é muito restrito ao Norto, né? Que daí ele pensa mais na situação do jogo. Ah, o que que eu fiz de errado? Sim. E eu falo dessa forma porque eu também já fui treinador. E quando a gente tem um revés numa competição, a gente, a primeira coisa que vem na cabeça, o que que eu tô fazendo de errado, né? O que que eu poderia melhorar? Será que se essa peça não tivesse, tivesse aquela peça? Será que se eu jogaria dessa forma ou de outra forma, mudaria alguma coisa referente ao contexto do jogo? Então isso é muito do Norto. Eu, na minha função hoje de como gestor da pasta, ela é a mesma. Eu vou estar ali fazendo o que precisa ser feito, independente de se for jogado de tal forma, se for jogador A, se for jogador B, se nós vamos vencer ou se nós vamos perder, a minha função ela é outra, entendeu? Então é difícil eu dar a minha opinião, porque ela é muito particular de cada um, né? Principalmente de quem está à frente e quem toma as decisões de dentro de campo, né? Que é da comissão técnica.
2: Mas na tua visão, assim, o que que errou o ano passado? Na verdade, perdeu, foi nos pênaltis, né?
1: Foi nos pênaltis,
0: cara, não teve
2: a equipe foi campeã também, né?
0: É, eu, por exemplo, cara, cada um que vê ali a Copa América hoje, tanto jogador quanto treinadores do município, eles falam, eu levaria fulano, eu levaria ciclano. E eu, não é diferente. Eu, provavelmente, a minha seleção teria alguns nomes diferentes do que foi convocado, mas não mudaria muito. Seria, assim, bem, bem próximo mesmo, mas também seria mudanças, assim, meio que 6 por meia dúzia, sabe? Um jogador A por B que não tem um nível técnico tão diferente, né? Eu acho que o ano passado a equipe tava bom, o pessoal se enganjou até mais que no outro ano, e o outro ano eu não tinha perdido nenhum jogo. Nós encaixamos muito bem dentro de campo. E o ano passado a questão fora de campo tava muito bom, assim, a equipe. E infelizmente ali empatamos, né, contra o Turvo, e pênalti é loteria, né, cara? E o Turvo acabou sendo campeão. A Copa América é uma competição muito disputada e sempre quando vem um revés, vem aquilo assim, ah, mas também não tava fulano.
2: Ah, não.
0: Mas o fulano tava no outro ano e também não ganhou, sabe? Tem essas situaçõezinhas assim. Então a gente respeita a opinião de todo mundo, né? Agora, isso é com o Norto, com o Manche, com o Catiça, pra tentar colocar a galera, e tomara que o pessoal pelo menos se engaje e se entregue dentro de campo, né? E isso é o que a gente espera de maior. Que a gente espera, assim, que eles se entreguem ao máximo.
2: Sim.
0: Porque, cara, nossa equipe ela é boa, a gente tem qualidade, então a gente tem condição de vencer das equipes favoritas, mas também não quer dizer que a gente somos soberanos, né?
2: Sim.
0: A gente
2: sim,
0: tem
2: sim.
0: que se entregar muito dentro de campo pra conquistar as coisas, né? A gente tem outras equipes que é do nosso nível pra mais, tem equipes que é do nosso nível pra menos, né? E a gente tanto pode ganhar contra uma equipe forte, quanto pode perder pra uma equipe, às vezes, que pode ser considerada inferior.
1: É. Daqui a pouco monta a equipe, futebol tem disso, né?
0: Não engrena
1: e não adianta, né? A gente vê
0: e é muito difícil a gente aqui, falar, né? O Rocha, porque eu gosto muito do treinamento, eu venho do treinamento, né? E a Copa América não tem treinamento, é nós juntar a turma pra jogar, né? Então não tem, às vezes, muito o que tu é cobrar de determinados comportamentos. É mais de leitura de jogo mesmo e de troca de peça no decorrer da competição, para nós tentar ajustar da melhor forma possível.
2: Felipe, nós temos aqui os nomes, né, dos atletas convocados, né? Vamos, né, repetir novamente aqui, o Norto já tem no programa, já foi publicado, né? Mas vamos falar aqui também, né, para os ouvintes que ainda não ouviram, né? A gente já falou de outras seleções. Ontem até mesmo a gente falou da seleção de Gaivota.
1: Sim, passamos a limpo aí o que a gente tinha
2: Turvo,
1: acesso,
2: né? Enfim, os goleiros então de Sombrio é o Ellerson e o Wesley. Os zagueiros, o Regis, Capitinga, Henrique Kleser e Cauã Orelha. Na lateral direita, o João Manuel, William Pepe. Na lateral esquerda, Torrado, Luan Copeiro, Lian e Vinícius. Acredito que aqui que os laterais, né, tem mais lateral esquerdo, porque tanto o Torrado quanto o Vinícius, eles façam outras funções, né? Por exemplo, o Torrado faz ponta.
0: O Torrado tá ali como lateral esquerdo, mas o Torrado, pelo que eu entendi, não posso estar falando ali pelo Norte, né? Mas o Torrado
2: faz ponta, participa, né?
0: É pra jogar. Sim, no ataque.
2: No ataque, né?
0: É, isso.
2: E os meias volantes, né? Tem o Everton, Everton Nichelle, né? O Vitor Alano, o Raí, o Jaicinho, Bruno Pacheco e o e o Dorinho.

0: Né? Os meias atacantes, o Leozinho, Lucas Lúcio e Cauã Cunha. E centroavante, o Alain e o Igor Nescau. Esse então são os. Acho que o único que entrou aqui foi o Andrei, né? O Dorinho e o.
1: E Wesley,
0: né? É, acho que foi os dois isso. Que você já tinha falado no início,
2: né? É uma forte seleção, né?
1: Tem a situação do Serginho ainda que eles estão vendo. Esse primeiro jogo ele não vem. Mas, cara, provavelmente se ele ficar aqui. Porque parece que ele tá para sair, por isso que não foi inscrito, até pela questão de nós não botar ele, ele vem um jogo e acaba queimando uma vaga, né? Depois nós precisamos substituir, né? O Serginho também é um menino que todo mundo sabe do potencial dele aí, tem plenas condições de estar na Copa América, mas tem essa situação particular dele aí, que ele tá almejando o futuro dele no meio do futebol, então por isso que a gente ficou meio assim, né? Em contrapartida, a gente tem outros meninos jovens, outros atletas jovens, né? Que também desempenham no mesmo nível que o Serginho, como o Leozinho, que joga na mesma posição. O próprio Lucas Lúcio, que fez uma baita primeira divisão esse ano, se reencontrou, né? O ano passado foi um pouco apagado. Esse ano jogou muito na terceira e na segunda divisão. Espero que retribua essa convocação da melhor forma possível.
2: Ô, Rocha, vamos dar uma passada aqui, deixa eu ver aqui. Eu dava passado começar pelos goleiros, dar uma comentada aí. Dispensa a apresentação, o Ellerson, né?
0: Sim. Competição que fez o Ellerson, né? Esse ano e outros anos já tinha vindo sendo feitas outras competições muito boas, né? No Sombrense, esse ano, né? Se sagrou campeão aí com o das antigas. Já foi goleiro também da Copa México. Acho que no ano passado era ele que era o goleiro, se eu não me engano, né?
2: Acho que era ele.
1: Mas ano passado era no retrasado.
2: Acho que o Eliseu.
1: Outro ano que eu não lembro.
2: O Eliseu tava junto ou de reserva?
1: O Eliseu tava junto também.
2: É.
1: O ano passado. E o ano.
0: E o Wesley. E o Wesley é uma grande promessa, né? Um menino promissor, aí tem 16, 17 anos. E fez uma baita competição também com a Santa Fé. Estava na reserva da primeira, né? Eu acho que era do 14ão, né?
1: Uhum.
0: Mas é um baita goleiro também, uma boa reposição aí, né? Caso necessite, acredito que o Ellerson vai ser titular, até pela questão da maturidade, né? Da experiência. E se precisar, o Wesley com certeza entra e dá conta do recado.
2: Os zagueiros aqui, Regis Capitinga, ótimos zagueiros, experientes, Clésio e Cauã.
0: Minha opinião, acho que vai ser essa dupla de zaga aí, Regis e Capitinga.
2: Sim.
0: O titular, né? Minha opinião.
2: Sim. Lateral direito, João Manuel e William Pepe.
0: É dois laterais que fizeram. O William Pepe fez uma excelente campanha na segunda divisão, fez uma excelente campanha na primeira divisão, destaque, né, da competição aí. Assim como o João Manuel também fez uma boa campanha, né, pelo das antigas. Aqui é um pare duro já de tu arriscar aqqui quem vai ser o titular, né?
2: Pois é.
0: Mas eu acredito ainda que o William Pepe está um pouquinho à frente ainda do João Manuel.
2: Concordas, ô Fábio?
1: Cara, eu deixo sempre o Norto, cara. A única coisa que eu posso, assim, dar um pitaco agora é sobre a convocação dos dois. A gente tem mais dois bons laterais dentro do município que tinha condições de jogar, ou até mais que dois, né? Mas foram os dois que foram mais constantes dentro desse ano. Então o Norto pesou muito isso na hora da convocação dele e teve justiça, que foi os dois finalistas da primeira divisão. Sim. E jogando, né?
0: E jogando bem.
1: E participando, jogando bem. Então, sem sombra de dúvida, foram merecedores da convocação.
0: Quero mandar um abraço aqui pro Lombardi, que tá nos escutando, e mandando um abraço aí pra nós, pro Fábio, pro Felipe, pro...
2: É, o Lombardi me encaminhou um áudio, eu não gosto desse tipo de encaminhamento de áudio, não é comigo.
0: E ele ainda diz o seguinte, o Regis tem jogo domingo no Gaivotão. Então talvez já mude aqui a questão da zaga titular, né? Da equipe do Sombrio.
2: Pode ser.
0: É quartas de final, né?
2: Gaivota. É. O horário lá, Merck, lá tem jogo a uma, né?
0: Mas o Regis já não tá tão novinho assim pra jogar dois jogos seguidos.
1: Não, o Regis não tem
0: como. Em cima do outro, não tem como.
1: O Regis vai ter que dar prioridade, né? E ele tem toda a liberdade do mundo pra escolher o que é melhor pra ele, né? Particularmente. E por isso que a gente também tem outros.
0: O jogo dele é às 15 horas.
2: Exatamente aqui, né? Junto. Dando uma olhada aqui na lateral esquerda, Torrado, Luan Copeiro, Lian e Vinícius.
0: Então, Felipe, são baitas nomes, né? E o Torrado, né? Que é pra mim, é um dos melhores atletas da casa, né? Que a gente tem hoje. O Luan Copeiro, né? Que tava ainda fez um bom campeonato, mas ainda está retornando, ainda, né? Tem a questão da lesão dele.

0: que ele teve, enfim, mas é um baita jogador também. Tem o Lier, que é uma não é mais promessa, né? Já tá consolidando na realidade, né? Um baita jogador. O Vini também, que esteve aqui, foi campeão com o sub-19, Felipe, da Copa da Regional da Lava, futsal, baita jogador também. Mas aqui ainda, se o Torrado, acredito que o Torrado vai pra ponta, eu acredito que o Lian seja titular.
1: O Torrado vem domingo?
2: O Torrado não vem domingo.
0: Cara, não vem domingo?
2: Não.
0: Então é Lian titular.
3: Sim.
0: Acredito que o Lian tá um pouquinho à frente ainda, né? Aqui do Luan e do Vinícius.
3: Veja, é uma baixa, mas o Torrado também tem
0: um compromisso. Mas assim, tá bem servido, né, de laterais, né? Tanto
2: o Torrado deve ser, eu acho que o... Torrado deve ser o quinto reserva na lateral esquerda. Botaram até no grupo de terça agora.
0: Não,
2: o nível dele tá caindo bastante.
0: Nível, que nível que caiu, né, Torrado, né?
3: Ele tem jogo aonde, domingo?
2: Hã?
3: Ele tem jogo
2: não aonde? Sei, não sei. É.
3: Meias, volantes aqui, Everton, Vitor Alano, Raí, Jaicinho, Bruno Pacheco, Andrei, Dorinho.
0: É, são nomes...
3: Tem um aberto.
0: Jaicinho fez, né, fez uma excelente competição, tanto na terceira quanto na segunda. O Vitor Alano também. É, Vitor ou Carlo Alano, Felipe?
3: É, Carlo Alano. Lá vai Carlo Alano com a bola.
0: Se tivesse dessa, né? Narrando o Felipe pau e pau, né? Lá vai Carlo Alano com a bola. Eu olhei, ué, Carlo Alano tá jogando.
3: Carlo Alano se aposentou, né? Faz tempinho. Não, mas foi que deu o Carlão só jogando com a Alano. Eu emendei Carlo Alano. Foi com a bola.
0: O Everton também, um baita jogador, né? Jogou ali com a equipe do Motivação. Então é meias volantes aqui, eu acredito que seja um time. Cara, eu acredito que desses nomes aqui, eu acho que Jaicinho e Everton seja titular nesse time aqui.
3: Titulares, tá? Vamos ver. Se é que estão todos à disposição também, né?
0: Isso.
3: Tem que ter isso. Os atacantes Leozinho, Cauã Lúcio e Cauã. Aliás, Leozinho, Lucas Lúcio e Cauã Cunha.
0: É, daqui eu acho que o.
3: Quem é que tu aposta aí?
0: Eu acho que daí vai jogar no, se jogar no 4-3-3 ou jogar no 4-4-2, talvez, né? Eu acho que vai jogar com o Cauã Cunha, o Leozinho. E daí talvez um Lucas Lúcio e Alan, eu acho.
3: E centroavante, Alan e Nescau.
0: Isso. Cauã Cunha também, um baita jogador, Leozinho, enfim. Cara, é um timaço. Eu tô arriscando aqui nomes, né? Mas é um timaço, é um timaço.
3: É um time que a gente tá não começou ainda a Copa América, mas é um time que a gente olhando no papel aqui é pra chegar na final.
0: É que dependendo do andar da carruagem, claro, é muito, né? Dinâmico, né? Então, claro que...
3: Daqui a pouco um empate, como o Fábio falou, tem, né? Vai pênalti e tal,
0: tem
3: complicado.
0: Tem time pra,
3: né,
0: isso, tem time pra isso. Mas é muito dinâmico, tem que ver se o time vai querer, vai incorporar. Não,
3: falando
0: vai,
3: papel, né? Aqui,
2: se encaixa, né?
0: Se encaixa.
2: Que nem o ano retrasado, encaixou de uma forma assim, que ganhou o jogo tudo.
0: É.
2: E tudo por um gol de diferença também.
0: Sim.
2: Não era assim, sobrando, sabe?
0: Sim.
2: Mas ganhou os jogos em uma chave bem difícil, como nós tínhamos a Praia Grande, que já foi campeão da América, Araranguá. Nós ganhamos também de... Ah, cara, não lembro qual foi os outros dois. Foi o Timbé e não sei qual foi a outra equipe.
0: Lembro,
2: E o ano passado já não. O ano passado já a gente sentia que já não estava tão encaixado dentro de campo, né? Então, assim, a expectativa é desse ano que tomara que as coisas corram tudo dentro do planejado.
3: Fazer um intervalo aqui, daqui a pouco a gente fala mais aí sobre a MESC, vamos falar mais ainda sobre o esporte sombrio no geral e voltamos em instantes agora, 12:30. Lembrando, domingo você acompanha aqui é Sombrio Jacinto Machado na MESC, aqui na Mampituba.
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0: Pituba, estamos de volta, Mampituba Esportes com você, 12 horas 35 minutos, é a sua FM Nativa, é a grande rádio do esporte, por aqui o Felipe da Boite Rochinha e também o Fábio, gerente de esportes de Sombrio, conosco hoje aqui, projetando principalmente esse domingo de competição, domingo de fim de semana, aliás, né, de Copa MESC, daqui a pouco a gente atualiza todos os jogos que teremos no sábado, domingo teremos um jogo apenas no Santa Helena e a gente vai acompanhar com certeza todos os detalhes para você só no rádio, tá? Importante a gente ressaltar, está fazendo trabalho de vídeo aí no Municipal Sombrense, agora vamos só de rádio aí, o pau pega e não alivia, vamos lá, vamos pra Copa MESC, né? Eu gosto de medir Copa MESC, ano passado a gente teve, eu acho que só um jogo, acho que só no Turvo que a gente fez, né? Me ajuda aí.
1: Sombrio não foi?
2: Foi só um jogo,
0: é,
2: de Sombrio.
0: Sombrio é lá no Turvo, é, foi só no Turvo
2: que
0: a gente
2: fez. Acho que foi dois jogos.
0: Não deu certo o calendário, né?
2: Foi
0: alguma coisa assim, pô, eu acho que o Sombrio saiu fora e a gente foi pro outro lado, né? Regional da Lave, alguma coisa assim. Por aí, mas
2: não,
0: vamos
2: lá. Era o mesmo tempo, o Regional da Lave e o...
0: Jacinto. Tá certo,
2: aí. Jacinto Machado.
0: Isso, tá certo. É, a gente abriu...
2: A gente só transmitiu um jogo que não teve a rodada do Jacinto, alguma coisa assim.
0: Foi, agora foi, me lembrei, exatamente.
1: A da chuva, que tinha chovido.
2: É verdade, foi.
0: Exato.
2: E a gente foi pro Turf. Daí o Mick Jagger deu azar pro Sombrio.
1: Que é o Mick Jagger, tu, Felipe?
0: Na Rochinha.
1: Eu. O Rochinha, porque ele foi lá em Araguaia e tinha perdido.
2: Jogo que eu fui e perdeu.
0: Lá em Araguaia também, ele se encontrou. O amigo dele, como é que é o nome do teu amigo lá?
1: O árbitro.
2: É o. Agora eu esqueci o nome do abençoado lá. Como é que é? Esqueci o nome.

0: Tá bom, então vamos lá.
1: Elias
0: Eliseu.
1: Não.
0: Acho que você vai estar por aí, eu acho, já domingo, né?
1: Vai estar.
0: Muito bem, vamos lá. O Fábio, Municipal Sombrense ainda não acabou de fato, né? Temos ainda mais um episódio.
2: Temos mais um episódio para nós fechar. Esse, o chave de
1: esse,
2: ouro.
1: Esse episódio é bom. Esse é bom.
2: Esse é a festa, né?
0: Você me falou que já começou a diminuir a comida hoje, né?
1: Sim.
2: A festa da premiação será quarta-feira agora, né? Uma festa de gala. O pessoal tem que ir de smoke. Não, brincadeiras à parte. Vai ser lá no sítio do Cássio, né? Nós vamos fazer ali a premiação das três divisões e assim, o craque do campeonato, o melhor atleta da casa, né? Os artilheiros também, assim como os da base também, né? A garotada ali que foi artilheira e goleiro menos azar da base também vai estar recebendo seus prêmios. E queria deixar o convite para quem quiser participar, só entre em contato comigo, que eu passo ali as informações tudo certinho para agendar, fazer o agendamento ali também, o pagamento da janta, que será bem interessante, né? E é bom para estar prestigiando e motivando os jogadores ali que estão recebendo os prêmios.
1: Porque é aberto para o público, né, Fábio? Quem quiser lá, só tem que entrar em contato para fazer a reserva.
2: Quem quiser participar, só tem que entrar em contato até segunda-feira ali para fazer a reserva e nós colocar o nome na lista, até pro pessoal ali responsável por fazer a questão de comida, tudo, né? Ele saber a quantidade de pessoas que vai ter para poder dar o melhor suporte possível.
1: Vai ser
2: o
1: no buffet, Cássio, né?
2: Cássio, é o buffet variado. 4 tipos de carnes, ele tava me explicando, buffet muito bom mesmo. Então tá todo mundo que gosta de futebol aí, principalmente do que acompanha o futebol sombriense, tá convidado a participar.
0: É, faz anos que eu não vou no sítio do Cássio, né? Faz tempo.
1: Eu fui no foi o ano passado, né, que teve
2: a festa da agenda do
1: canal do Fabrício,
0: é. Hoje é o principal ponto de evento hoje na região, é o sítio do Cássio, um dos principais, né?
2: Muito bem, um ambiente bem acolhedor assim, né? O Cássio e a Thalita ali fazem um trabalho também de excelência. Tanto na receptividade do pessoal, como também no trato do corpo a corpo, né? A gente tá sempre ali, a gente sempre vê o Cássio por ali, a gente troca uma ideia e que bom que tá dando tudo certo.
1: E fora a comida, né? Que é espetacular, né?
2: E a comida também é.
1: O chefe é o Marquinhos, né? Se não me engano, é o Marquinhos.
0: Ô Fábio, a partir de que horas começa lá?
2: Então, tá marcado para as 7h30, né? Uhum. O objetivo é nós fazer já iniciar ali, esperar o pessoal chegar até umas 8 horas. Inicia com a fala de autoridades, depois já logo em seguida a entrega de premiação, para logo em seguida nós ir pra janta. E depois vamos botar um sonzinho mecânico lá mesmo. Quem quiser arrastar um pé, fica à vontade.
0: Bacana.
2: Eu acho que gosta de dançar depois das.
1: Ah, sim.
0: Machixe. Tem cara de funk, cara.
1: Funk.
0: O pessoal, então, que quiser, né, tiver interesse aí em participar, entra em contato com vocês, né? Vai ter o custo daí, né? Tem o valor? Pode querer falar o valor?
2: O valor é R$60.
0: Por pessoa, né?
2: Por pessoa.
0: Uhum.
2: Então daí entra em contato ali conosco ali, tem um Pix para fazer o pagamento, a gente já deixa o nomezinho na lista, tudo chega lá na hora, só, né, a gente vai conseguir organizar a questão de mesa.
1: Contato, né?
2: Não, contato é conosco. É tudo conosco, né? Tem uma pessoa, não é conosco, né? Tem uma pessoa que intermedia com um restaurante, entendeu? Ela recebe o restaurante, depois faz todo o pagamento pro restaurante.
0: Bacana. Então é uma noite celebrar, né? Conhecer os melhores do campeonato, né? O pessoal que vai estar lá para receber já sabe que são
2: sim,
0: eles,
2: sim,
0: né?
2: Sim. Todo mundo sabe. O que eles não sabem ainda é quem foi o craque. O melhor atleta da casa, o craque do campeonato e o revelação. Esse eles ainda não.
1: A seleção. Quem foi selecionado sabe quem é, né?
2: Sabe quem são. Ah, os selecionados sabem. Assim como os artilheiros também na terceira divisão. Tanto o artilheiro quanto o goleiro menos vazado, eles não pegaram a seleção.
0: Sim.
2: Foi da equipe que ficou na semifinal.
1: Da terceira, né?
2: O resto, não, da primeira e da segunda, eles estão na seleção. Tanto o artilheiro como o goleiro menos vazado.
0: Até porque ficaria bem inviável reunir todo mundo lá sem, né? E aí lá na hora lá dizer quem é, fica complicado. Não dá,
1: até porque os atletas que estão na seleção ali, eles ganham a janta, né?
0: Sim,
1: eles não pagam nada, né?
0: Isso.
1: E daí, tu imagina, vai chamar, por exemplo, 3 times na primeira, 3 times, daí não tem como, né? Então já é reservado só para os selecionados, né? E imagina a frustração também, né? Tu vai lá receber o troféu e
0: limão, né? Mas é para fora eles fazem na Europa, né?
1: Sim.
0: É outro patamar, né?
2: Até porque ele tem o pessoal, eles, como o Rocha falou, né? Quem tá selecionado tem a cortesia da janta, tem um valor agregado que nós temos que arcar com esse valor, né? Então, assim, é impossível.
1: É viável.
2: É.
0: Vai ser, não desmerecendo as que a gente já teve, né? Eu acho que começou na tua.

0: da gestão, né, Rocha, como gerente de esportes, a premiação, sim, né? Mas tem tudo para ser a melhor de todas, então, né? Pela estrutura, pelo evento, pelo espaço, né?
1: Cara, é assim, a gente tenta evoluir e a ideia foi plantada lá atrás com o Rochinha, foi muito bom também, foi muito legal, a comida de excelência. Sim. Quem é que não gosta de churrasco, né?
0: É espetáculo.
1: Churrasco, né? E maionese, ah, e aipim com carne moída e até sobremesa tinha, né?
2: Sim.
1: O ano passado fizemos no
0: Pácio, né?
1: Pácio. No Pácio, isso, tinha esquecido o nome.
0: E esse ano fizemos, é no ali, Cássio,
1: e esse,
0: né,
1: ano lá no Cássio. É. No Cássio lá, porque eu já tinha vindo conversado com ele, eu tenho uma relação muito boa com o Cássio desde sempre, desde quando eu me conheço por gente, e também pela questão do espaço, que lá cabe mais pessoas no Cássio, né? Naquele ambiente. Então, espero que seja show a parte, assim, que o pessoal vá, né? Participem bastante para nós valorizar também, né, as pessoas que estão nos ajudando.
0: Claro, com certeza, né? O Rochinha, já quer, já sabe quem vai ser o craque aí? Quer botar alguns nomes aí já na mesa?
2: Cara, então, Felipe, é muito difícil. Temos, por exemplo, na primeira divisão, tem muita gente que foi destaque na competição, e tu falar quem foi o craque, até porque é uma votação democrática, né? Uhum. Que vota os dirigentes. É difícil tu opinar, porque alguns têm uma linha de raciocínio, outros têm outras, né? Mas enfim, eu... Cara, tu diz o craque do campeonato? Qual que tu...
0: Sim, geral. É difícil. Só o Fábio e a turma sabem, né? A gente vai saber lá também no dia.
2: Exatamente. Estaremos lá.
0: É um momento que vai encerrar de fato aí o campeonato, mas já se fala aí nos bastidores, daqui a pouco já tá chegando um outro novo, né?
1: Já começa... Já se movimentando, né? O pessoal aí já sei que estão se movimentando. Já estão até fazendo as regras do campeonato do ano que vem.
0: Ah, quem diz que o Belmiro já tem até a tabela, né?
1: Tem uma frase bem boa que é assim, ó: pro campeonato ficar bom, aí todo mundo tem essa frase. Pro campeonato ficar bom tem que ser assim.
2: Todo ano
1: aí um fala que tem que ser verde, o outro vermelho, o outro... Né? Todo mundo tem a solução, né? Mas isso é interessante também, porque são ideias e às vezes algumas ideias são aproveitadas, né?
0: Uhum, sim.
1: Sempre escuta todo mundo.
0: Exato, né? Algumas ideias novas que entraram esse ano aí, que eu acho que é de destaque, principalmente essa questão do subir em 3 ali, Fábio.
1: Eu achei sensacional, né? Eu sempre falo aqui na rádio, tem gente que ainda. Não, mas tem que ser outra idade. Eu acho que outra idade na primeira divisão não vai agregar em nada.
2: Eu acho que isso aí tinha que virar era lei até.
1: O quê?
2: Essa questão do 23.
1: É.
2: Que é uma forma de valorizar os atletas, né? Jovens até, né?
0: Ó, tem um vereador aí, né?
1: Cara, mas eu ainda nem penso nisso, apesar disso aí tá já.
2: Não. Mas meu ponto de vista é esse, né? Mas tem a questão. Tem a questão de poder contribuir também com as
1: primeira divisão.
2: Todas as equipes, né? A primeira divisão,
1: principalmente. Pra primeira divisão. É isso que ela tem a primeira divisão, por ser o carro-chefe da competição, ela tem que ter os melhores jogadores jogando. Então, se nós botar, tem que ser sub-20, cara, vai ter dois jogadores só condição de jogar
2: primeira sub-20
1: divisão.
2: Sub-20 não tem como.
1: Então nem faz. Então não faz. Entendeu? Ou 23, eu até tinha pensado num momento, uma loucura, acho que eu já falei até aqui na rádio, de deixar aberto. Né, poder jogar segunda e terceira os atletas e depois também jogar a primeira divisão como se fosse um aspirante, entendeu? Mas daí também aí eu acho que seria muito extremado, né? Mas sub-23 eu acho que ficou sensacional, ainda mais a qualidade de jogador que tinha sub-23. Sim. De 20 a 23 anos ali. Tanto é que cara, a maioria deles está na seleção da Copa MESC.
0: Uhum.
1: Dá pra te fazer uma seleção. Sim. Da Copa MESC só. Sim. Com jogador sub-23.
0: Tu acha que continua na aprovação aí num congresso futuro aí, pelo que tu
1: sabe? A maioria, sim, eu acho que gostou, mas é difícil tu falar, né? Até o ano que vem, vamos ver. Mas eu acho que...
2: Até porque esse ano não foi, na verdade...
1: Cara, vocês, fora, vocês, como imprensa, tá? Porque eu, como gestor, eu vejo aquela parada ali, porque era uma necessidade. Aí tem o dirigente... Né? Só que o dirigente geralmente ele tem as opiniões dele muito diante da demanda deles, das necessidades que ele tem.
2: Dele, né?
1: Eu tenho um só 23, pra mim não agrega muito, então é ruim. Tipo assim, aí o outro lá, não, eu tenho 5, então é bom. Né? Mas vocês, olhando de fora, que vocês são neutros, o que tu achou desse sub-23?
0: Não, acho que é uma boa ideia aí. Eu acho que agorizado com até 23 anos joga, quer jogar bola.
2: Sim, sim.
0: Tem que aproveitar esses caras aí.
2: Mesma opinião do Felipe. Tem que botar eles pra jogar e eles jogam dois jogos de manhã e de tarde. Não, não.
0: De, e, é muito próximo do meu.

0: Indo bem o sistema que tu fez, bem amarrado ali, ó. Não jogou de manhã, não vai jogar de tarde, daí não, funciona.
1: Tem que ser obrigado a jogar. Ah, se não jogou de manhã, não joga de tarde. Então. E aí teve dirigentes já que falaram assim. Primeiro tinha aquele problema, né? Ah, mas aí os caras de manhã não botam o pé. Cara, eu não vi nenhum. Eu acompanhei, cara.
2: Não existe,
1: né? Eu não vi nenhum desses guri que jogaram de manhã e tinha jogo de tarde e não botar o pé de manhã.
2: Isso aí não existe.
1: E eu acompanhei nenhum deles. Todos foram pro jogo de manhã e se entregaram. Eu vi que teve alguns combinados ali de times, que daí, jogaram só meio tempo, mas daí o time da manhã foi conivente, não tem o que reclamar.
0: Quem trocou foi o técnico.
1: Isso, não
0: tem nada.
1: Tudo certo, aí tudo certo, tá dentro da legalidade, jogou de manhã, né? E qual era a outra coisa que eu ia falar?
0: A questão do chaveamento muda também, né? Que agora volta ao normal, né, Fábio? Outra coisa.
1: Ah, tá. E daí teve dirigente da primeira divisão que falou assim, não. Eu só acho que ficou muito bom, mas se o jogador já é meu, ele não é obrigado a jogar de manhã. Entenderam? Se é um jogador já de primeira divisão, vamos supor aqui, vamos pegar
2: o Leozinho.
1: Vamos pegar o Leozinho. Se o Leozinho joga, tem futebol pra jogar de titular primeira divisão, ele não é obrigado a jogar de manhã. Só se for no dia que não tem jogo. Daí assim, cara, não tem como nós argumentar ou caracterizar por que, que o Leozinho sim e o outro lá não. Entendeu?
2: E até porque,
1: ou é ou não é.
2: Até porque tem dias diferentes também as finais, então.
1: As finais eu já fiz diferente por causa disso.
2: Finais, né?
1: São os jogos mais importantes, né? Assim, né? Já fizemos em dias diferentes para não ter esse problema. Então, isso foi algo bem pensado. Então, assim, ou faz ou não faz, porque isso não tem justificativa. Até porque o próprio Leozinho. O próprio Jais, que fez uma excelente primeira divisão, já eram jogadores que estavam preferindo jogar terceira divisão segunda divisão. Geralmente eles já tinham decidido para jogar terceira divisão. Eles não queriam mais jogar a primeira divisão. Porque daí são jogadores que são chamados para jogar outros municipais à tarde, tem outros jogos, entendeu? E às vezes jogava aqui de manhã e jogava à tarde em outro lugar. Então se nós deixar fechado, vai voltar a acontecer isso.
2: Sim.
1: Aí o dirigente da primeira divisão vai ter que me botar para jogar lá. Né? Não, eu tô dando um exemplo, um cara que nem eu.
2: Ah, tá não, Deus livre.
1: Entendeu? Um cara que já não tá jogando mais, entendeu? Mas fica ali no banco e às vezes não tem troca, não tem material humano, é obrigado a colocar.
2: É.
1: E aí o nível da competição, por mais que tenha jogadores bons da primeira divisão de fora, dá uma...
2: O cara não joga nem na terça, vai querer jogar no municipal, né?
0: Mas ele é um exemplo só, claro que ele não vai jogar.
1: É um exemplo, um cara que nem eu, um cara que nem tu.
0: Ninguém vai ser louco de botar ele no time.
1: Não, eu não tenho minha condição mesmo. Eu, pelo menos, sou consciente, né? Não sou tipo aqueles caras que vai jogar, não toca bola pra ninguém, só chuta.
0: Tem,
1: não faz nada, não marca, é igual, não quer voltar, não se esforça.
2: Ah, existe isso aí.
1: Existe bastante.
0: Igual
1: não
0: porco.
1: Não escora uma bola pro cara.
0: É igual o porco, abaixo a cabeça vai, né?
1: Não. Deixa o corpo cair assim, ó, pra cima do zagueiro e vai rolando, levando a bola de qualquer jeito.
0: Se cai em cima do zagueiro, mata, né?
1: Mata.
2: Isso aí da cadeia, cara?
0: Como é que estamos falando de quem?
2: Ah, não,
0: Mas não falamos o nome de ninguém?
2: Depois eu vou.
1: O chapéu serviu?
2: Qual é o minuto do programa aí que eu quero saber?
0: Ah, olha aqui, ó. O Canidia, tô esperando eu ser convocado, né, pelo menos para resenha. O Viola, né? Lá em Criciúma, ligado lá no bairro Santa Criciúma, o Eduardo Viola. O Norton dando boa tarde a todos por aqui.
1: Que
0: não
1: tocou?
0: Veio. A mulher não deixou. Não deixou, né? Eu acho que é o nome da.
2: Letícia.
0: Ele disse que foi o personal lá que não apareceu para trabalhar, mas foi outra história, né? Que a gente soube aí, né? Até me encaminharam um áudio, mas eu não gosto de encaminhar áudio para ninguém, não vou falar nada. Ô Fábio, Municipal Sombrense, fechando.
2: Cheguei a me afogar. Não gosto de encaminhar áudio para ninguém, né, Fábio? Ele, né?
1: Não.
0: Ele prestou atenção.
1: Não, tô ligado o que é. Na hora, né?
0: O que vem pela frente ainda aí? Copa Mesc em andamento, a premiação para fechar de fato o Campeonato Sombrense agora?
1: Tem a Copa Mesc e tem um planejamento ainda que eu não vou estar divulgando, porque a gente precisa nos organizar com a gestão do município para ver o que vai ser viável a fazer. Tem as provas que a gente tem de corridas, né? Tem uma que foi lançada ontem, 5 milhas de Marias para as mulheres, no 12 de outubro, né? Conscientização sobre a saúde mental, mais uma prova idealizada pela prefeita.
0: São provas novas, estou chegando aí.
1: Provas novas, isso é dia. Parei, só deixa eu ver aqui.
0: Dia 12, que é feriado, né? É uma oportunidade já para o pessoal participar,
1: pra mim
0: né?
1: Dia 17 de outubro às 19 horas.
0: Dia 12 de outubro uma, dia 17 outra.
1: 5 milhas

0: Marias, 2 quilômetros, 4 quilômetros, 2 quilômetros para aquelas mulheres que são, né? Para tentar trazer as mulheres do sedentarismo para estar participando.
1: Que dia?
0: É, dia 17 de outubro.
1: Tá, é no feriado, dia 17 aí.
0: Isso, e aí eu acho que é um sábado, né?
1: Deve ser,
0: acredito que seja. E 4 quilômetros e 5 milhas. 5 milhas são 8 quilômetros, né? Então será aí 3 percursos dentro sábado do nosso município para nós estar desenvolvendo a corrida de rua. Né? Temos o... Temos também o Night Run, que é tradicional, que é a última, o evento do ano. E tem mais alguns eventos que nós estamos em planejamento, estamos conversando ontem, né, Rocha? Mas ainda não consigo falar aqui de prontimão, porque eu preciso de algumas autorizações.
2: O futsal provavelmente não vai ter, né, Fábio?
0: O futsal nós estamos com a possibilidade de fazer, porém o ginásio está para ficar pronto agora, bem no início do futsal. Então a expectativa é dar uma segurada para nós iniciar com uma competição forte de futsal, né, para inaugurar o nosso ginásio Rogério Valerim, que já está entrando em reta final, tá? Já foi feito o grosso dele, já foi feito. Agora vai começar a fazer os acabamentos. E eu acredito ali que para novembro, início de dezembro, ele está finalizando.
1: Foi. Então esse ano aí do campeonato futsal ou ano que vem daí?
0: Ele finalizando, a gente inicia. Não consigo...
1: Ah, tá, tem que esperar depois do andamento da obra, né?
0: Isso.
2: É porque o andamento da obra termina lá em final de outubro.
0: Daí, nós já iniciamos ali em novembro, né?
1: Ah, entendeu? Tá certo. Então tem essa possibilidade.
0: O planejamento e a ideia é essa, é nós inaugurar o ginásio com essa competição, né?
1: Muito bem, vamos lá, vamos torcer que tudo dê certo. Eu acho que a questão climática não interfere mais, é tudo interno agora?
0: Porque...
2: Tem o telhado, né?
0: Tem o telhado. Mas dizem que o telhado também é... Vá pro time rápido, pode trocar. Né? Tira ele, vem porque umas máquinas
2: Na verdade, nós estivemos lá visitando, né, Fábio? A parte interna, dentro do telhado, eles já estão revitalizando, né? Faltam algumas situações, mas depois só vem trocando as telhas.
0: Né? E parece que eles vêm inteirão, né? Vem só colocando.
1: Sim. Tudo bem grande, né? Muito bem, Fábio, fechou mais uma vez. Então aí, quarta-feira estaremos lá.
0: Obrigado pela oportunidade, estender o convite para todo mundo participar dessa janta na quarta-feira. Me procurem qualquer dúvida, né? E queria também deixar um agradecimento de prontimão a Tuio Rocha, que vão fazer toda a questão de como é que se fala. A apresentação.
1: Cerimonial. Apresentação que eu tô fazendo
0: isso,
1: aqui.
0: Isso, vamos fazer vocês dois.
1: Cerimonial.
0: E a entrega, né? E que seja uma noite bem maravilhosa e proveitosa e divertida, né? Pra nós estar nos encontrando aí.
1: Bacana, então. Vamos ao intervalo e daqui a pouco a gente volta para fechar o programa de hoje.

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Oi, galera, coisa bem buena, estamos de volta. Este é o Mampituva Esportes com você até as 13 horas, que já são 13:01, então vamos nos acréscimos aqui do nosso programa. 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Você fica à vontade, interaja conosco. Atualizando agora os destaques do Esporte Amador, Rocha, vamos lá, vamos passar limpo aqui, mas antes falando do Mais Delivery, que também está conosco, né? 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

0: Mampituba Esportes, atualizando agora o fim de semana, né? No Amador, por aqui, temos Gaivotão também, né?
1: Exatamente, Felipe, pelo Campeonato Municipal de Gaivota, temos as quartas de final, né? Os dois jogos das quartas de final, na próxima final de semana tem as outras, os outros dois jogos das quartas. Então, nesse final de semana temos a São José versus Ferpa e às 15 horas, Gaivota e Família Saideira, né? Um jogo começa às 15h30 e o outro às 15 horas.
0: Muito bem, né? Destaque ainda, vai começar nesse fim de semana, o Municipal Araranguense de Futebol pela Série B, teremos aí nesse domingo, dia 2, vários jogos, né? Teremos aí...
1: Já começou, na verdade, o campeonato, né? A abertura foi semana passada.
0: Foi semana passada, né?
1: Sim.
0: Bom, teremos a sequência da Série B, nesse domingo aí teremos Campo Verde e Santiago, 1h15 na Arena, no Mané Gregório, também 1h15, Brazucas e Família Elias. No Polho, né? Teremos aí Mesquita e Juventus Araranguá e teremos ainda na Arena às 13h15 o Interlagos enfrentando o Litoral e ainda no Mané Gregório também às 13h15 a Barranca enfrenta aí o Campinas e no mesmo horário no Polho teremos Internacional enfrentando Amigos do Bar do Leno. É o fim de semana de Série B no Municipal Araranguaense e a Série A daí é um fim de semana de cada, né?
1: Ah, é?
0: É, fim de semana de cada aqui, pelo que eu tô vendo. O ano passado já foi, né? Era um fim de semana de segunda divisão e o fim de semana também da primeira divisão, né? Já tivemos a abertura então, dia 26, Santa Cruz 2, Areias também 2. Vamos lá, atualizando aqui a Copa MESC, que é o principal evento do Amador no fim de semana aqui na nossa região. É o começo da Copa MESC, né? Os principais jogos aí do Amador estão na Copa MESC e a gente atualiza para você os jogos desse sábado. Tens aí alguns jogos?
1: Tenho sim, Felipe, pela seleção, né? Pela Copa MESC de seleções, temos no dia primeiro, no sábado, né? Amanhã, né? Passo de Torres enfrentando Balneário Arroio Silva, esse jogo às 14 horas pela categoria sub-17 e às 15h15 categoria livre, Passo de Torres também versus Balneário Arroio Silva, esse jogo que acontece no estádio Martinizio Manuel Silveiro, né? Que é em Passo de Torres. Vai daqui então. E também temos o jogo entre Meleiro e Balneário Gaivota, esse jogo às 14 horas pela categoria sub-17 e às 15h15 categoria livre Meleiro e Balneário Gaivota, esse jogo que acontece lá no estádio Ezio Peregrini, na cidade de Meleiro. Também temos o jogo daí aqui só categoria livre, no sábado, Araranguá versus Morro Grande às 15h15, aqui a equipe do Morro Grande não tem categoria de base. E no domingo, dia 2, então, para finalizar essa rodada, temos o nosso jogo aqui que a gente vai transmitir, né? Primeiro tem o jogo do Sub-17, Sombrio versus Jacinto Machado. Aí então, às 15h15, o jogo que tem transmissão ao vivo aqui da Mampituba 99,5, diretamente do estádio Antônio Santa Helena, Sombrio versus Jacinto Machado.
0: Muito bem, então tá aí, né? No rádio, você acompanha no rádio e não teremos YouTube, você vai poder ouvir então o jogão entre Sombrio e Jacinto. Vamos lá, a gente que transmitiu o Municipal de Sombrio, transmitimos o Municipal de Jacinto e vamos começar fazendo a MESC, o jogo entre Sombrio e Jacinto, né? Pra ver agora aí, de fato, quem sai na frente, quem larga na frente na Copa MESC ou, por nada, um empate também. É isso de Amador, vamos lá, vamos atualizar os destaques do futebol profissional. O que tu viu ontem, Rocha? Você é que viu alguma coisa?
1: Ontem eu não vi nada, cara. Ontem eu tive uma reunião, né, lá na cidade de Assis do Machado, depois cheguei em casa e não vi nada.
0: Eu vi que estão usando a nossa trilha, mas deixa pra lá. Vamos falar aqui da Série A do Campeonato Brasileiro. Começamos pela... Ontem tivemos aí o fechamento entre aspas, né? O andamento ainda da rodada de número 21 do Brasileirão. No Itaquerão, Corinthians 0, Atlético do Paraná também 0 e no Couto Pereira 0 para o Coritiba, 1 para o Cruzeiro. Essa rodada aqui fica devendo os seguintes jogos: Botafogo e Grêmio no Rio de Janeiro, o clássico São Paulo e Santos, Atlético Mineiro e Bragantino e Chapecoense e Vasco. Horário, né, e data a ser definidos aí pela CBF, até porque esses times jogaram aí nesse meio de semana da Sul-Americana.
1: Felipe, falando, não sei se tu viu os lances do jogo

0: do Corinthians e Atlético Paranaense.
1: Não vi.
0: Uma lesão do Zacarias.
1: Ah, eu ouvi. Eu ouvi que foi um negócio muito feio.
0: Cara, que feio a lesão. Tomara que não seja nada de muito grave, sabe? Ele tem um torcendo no joelho, ele cai de mau jeito assim.
1: Ah.
0: E dá uma fratura já exposta, cara. É loucura. Loucura
1: é
0: mesmo. Loucura.
1: É triste, né? Bom, vamos lá, dando sequência aqui, teremos então, falando sobre

0: Sul-Americana ficaram da seguinte forma: Boca e Deportivo Recoleta, Bolívar e São Paulo, Santa Fé e River Plate, Vasco e Olímpia, Bragantino e Atlético Mineiro, Santos e Macará, Tigre, Montevideo, City Torque e Cienciano e Botafogo. Eu chamo a atenção aqui nessa Sul-Americana, Rochinha, Boca Juniors, São Paulo, River Plate e Atlético Mineiro. Dá pra,
1: sorte
0: e o
1: massa,
0: Grêmio,
1: né?
0: E o Grêmio que ficou pelo caminho, mas...
1: Cara, o Grêmio mais uma vez passando vergonha, né? O Bolívar que até então em 20 jogos tinha vencido apenas uma vez, né? No Brasil, né? Então, o Grêmio fazendo história, né?
0: Fazendo história, negativamente.
1: Né? Fazendo história aí. E eu falei até que achava que o Grêmio vencia esse jogo, mas torcia porque o Grêmio caísse fora dessa Sul-Americana pra focar só no Brasileirão, porque ontem o time do Grêmio, eu vi alguns lances, cara, parecia um time... Cara, o nosso amador aqui é muito mais bonito do que o Grêmio vem, se apresentou ontem, né? O Grêmio faz um jogo bem e 10 mal, né? Então é difícil, Felipe, é difícil tu dar um palpite, assim. Ontem, inclusive, quero mandar um abraço aqui pro nosso amigo Sônia, ele mandou: e daí, como é que estão as coisas? Só terminou o jogo do Grêmio, cara, o que que tu acha? Nunca mais tinha mandado mensagem pra saber como é que eu tô.
0: Tô admirado que ele mandou pra rádio hoje.
1: Não sei o que que aconteceu, né? Mas mandar um abraço pro nosso amigo Sônia. Mas o Grêmio, cara, o Grêmio é isso aí. Eu acho que vai ser um ano desesperador pro torcedor gremista. Acredito que a gente vai passar bastante sufoco, né? E ontem foi mais uma como é que eu vou falar?
0: Um vexame, um fiasco.
1: Mas o que a gente vai passar é isso aí, sabe? É vencer um time, vencer um jogo. Vence um jogo e perde 3 contra um time Bolívar, contra um Mirassol, contra o Remo. Então é isso aí, torcedor gremista, que a gente vai passar. Né? Muito por conta de gestões, né, que fizeram o Grêmio, agora tá tendo essa mudança, não faz muito tempo que tá a nova diretoria aí, enfim. Mas ontem, inclusive, o treinador Luiz Castro saiu vaiado, né, da arena, né?
0: E a torcida chamando Renato, Pai Nato, Deus Nato, Mitonato.
1: Ah, é? Não, esse é não. Cara, é complicado, complicado. Eu, sei lá, nem sei mais o que dizer. Eu falei, eu acho que se tivesse que ter mudado, teria que ter mudado antes dessa pausa aí pra Copa, né?
0: Ô Rocha, mas se não ganhar do Mirassol, se levar outra roda do Mirassol domingo, fora de casa, pela Copa do Brasil, não tem como manter.
1: Mas tu tem dúvida que ele vai levar?
0: Não tem como manter esse cara aí. Infelizmente vai estourar em alguém, vai estourar no técnico, vai vão se afundar, vai ser eliminado da Sul-Americana. Entrou na zona, foi eliminado pode ser eliminado da Copa do Brasil, perder pro Mirassol de novo, olha, vai virar o quê? Não, rapaz, tem que mudar alguma coisa aí. A gota d'água vai ser domingo, não tenha dúvida disso. Porque se não ser aí vão largar de mão tudo.
1: Tá feio.
0: Preteou o olho da gateada, rapaz.
1: Ô Felipe, ainda falando aqui de Brasileirão, que tivemos o jogo ontem do Corinthians, né? O treinador Diniz detona o gramado da Arena Corinthians. A pior desde que a arena foi construída. E ainda ele diz que cobrou melhorias, né, urgente no gramado, e diz que a lesão do Zacarias foi muito provavelmente por conta do gramado ruim.
0: O Diniz, né, até do Corinthians?
1: Sim.
0: Tá reclamando do próprio gramado do Taquerão?
1: Tá pego, né?
0: É complicado, cara. Esse tipo de situação, os caras... tudo bem o visitante lá reclamar, agora o próprio técnico do Corinthians, ou fosse outro técnico qualquer, né? Vinha público aí, detonar aí, xingar a estrutura do clube, não acho legal, fala internamente. Tem a possibilidade, quem vai lá jogar lá não tem a possibilidade de falar internamente e reclamar, tem que falar na mídia. Agora ele tá lá todo dia, é do Corinthians, por que que não reclama e não arruma?
1: Sim.
0: Falo internamente, acho que não é desnecessário vir isso pra mídia, né? Mas enfim, é o direito dele, né? Ele fala o que quer. Que também é meio, não é bem certo também,
1: é,
0: né?
1: Que o Corinthians trocou, eu tava vendo aqui, o Corinthians trocou o gramado na pausa pra Copa.
0: É uma burrice também que não se faz, né? Você troca o gramado quando? Período de verão.
1: Sim.
0: Né? Mas vamos lá, dando sequência aqui, vamos lá, sequência aqui da agenda, né? Bom, Sul-Americana fechou, Grêmio fora, né? Já passamos aqui os próximos jogos. Série B do Campeonato Brasileiro, tô dando uma olhada aqui, só volta dia 8, dia 7, né? Não. É uma parada agora nesse meio de semana, né?
1: A Série B só volta dia 7, a Série D só volta dia 8.
0: A série C também, né? Temos... E a série D já temos aqui definido os jogos, né? E os horários, né?
1: Sim.
0: Também volta no outro fim de semana, Dia dos Pais, no Passo da Areia, no sábado tem São José.

0: Zé Gama, tem Goiatuba e Asa, Nacional do Amazonas e ABC e Uberlândia e CSA. A gente detalha logo mais.
1: É, nós já tínhamos os jogos, né? Só não tinha as datas e os campos, né?
0: Sim, sim, é. Vamos lá, vamos de Copa do Brasil. Bom, um fim de semana atípico, porque é um fim de semana de Copa do Brasil, Rochinha. É,
1: oitava fazia, de final, né?
0: Eu já vi eles fazer a final no fim de semana, né? Mas os jogos, vários jogos não tinha visto ainda, né?
1: Sim.
0: Vamos a eles aqui. Teremos aí amanhã o Vasco recebendo o Fluminense, o jogo marcado aí para o Maracanã. 17:30.
1: Amanhã é isso, o jogo do Vasco, né?
0: É, e teremos às 21 horas ainda Santos e Remo. É, domingo, 16 horas aqui, tá meio confuso aqui.
1: Pois é, tá.
0: Eles fazem por chave, né?
1: É, não consegui me achar.
0: É um serviço porco aqui, mas vamos lá. É, vamos lá, amanhã, 17:30 no Maracanã, Vasco e Fluminense. É, teremos ainda amanhã, 19:30, Atlético Mineiro e Juventude, Arena MRV. Amanhã, às 21 horas, na Vila Belmiro, Santos recebe o Remo. Já tivemos pelo Brasileirão dias atrás esse jogo, né?
1: Sim.
0: Vamos lá, vamos para os jogos de domingo, 16 horas. É, no Allianz Parque, Palmeiras recebe o Fortaleza, às 16:00. É, domingo, 18:30, tem Chapecoense e Cruzeiro, no Índio Condá, no Oeste Catarinense. É, domingo ainda, teremos aí às 18 horas, né? No Maião, Mirassol e Grêmio. E no Beira Rio, 19:30, teremos Internacional e Corinthians. Já na segunda-feira, uma partida isolada na Arena da Baixada, Atlético do Paraná enfrentando o Vitória, segunda às 21 horas. São jogos ida da competição, né? Ida e volta da Copa do Brasil. Internacional recebe o Corinthians Paulista, o Rochinha.
1: Cara, aqui é clássico, né?
0: É um clássico, tem clássico. Uma rivalidade. Sim. E vamos ver se o Inter continuar naquela pegada ali que fez contra o Flamengo.
1: O jogo que fez contra o Flamengo, né? Fez um bom jogo também, né?
0: Se for o Inter no jogo contra o Cruzeiro, né? Jogou fora de casa e levou uma roda também, vai perder. Tem que ver qual o Inter vai a campo, né? Se é o Inter do Flamengo ou o Inter do primeiro tempo com o jogo do Flamengo ou o Inter lá atrás, do jogo passado. Aí perde o jogo, né?
1: É que nós gremistas e colorados tá difícil, né? De
0: dizer não dá pro cara...
1: Não tem um equilíbrio, né? Não mantém um ritmo de jogo, né? O jogo que tu fala do Inter foi contra o Atlético Paranaense, né? Que perdeu.
0: Isso,
1: né?
0: Foi. Levou uma roda do Atlético, depois veio ali, achava que ia levar uma roda do Flamengo, aí surpreendeu e
1: perdeu pro Atlético e pro Cruzeiro, né?
0: É.
1: Daí empata com o Flamengo, que é um time que tá disputando ali o título, né? A primeira colocação ali do Brasileirão. Cara, eu acredito que o Inter vence esse jogo aqui, tá? Contra o Corinthians.
0: É. Eu não sei o que pode acontecer.
1: De vitória ou empate, tá? Eu acho que o Inter não perde esse jogo. Se fosse palpitar, qual aqui que tu palpita? Eu palpito que o Inter não perde.
0: Eu tô dizendo que eu acho que eu não sei qual Inter vai estar em campo, cara. Tá oscilou muito, cara. De um jogo pro outro.
1: Oscilou,
0: não jogou nada contra o Atlético Paranaense fora. Jogou bem contra o Flamengo.
1: Sim.
0: Então, é simples, o denominador é simples. Jogar, ter a pegada, né? Ter o espírito que teve contra o Flamengo no primeiro tempo, ganha do Corinthians. Se vir se acadelar, como fez com o Atlético Paranaense, leva uma roda do Corinthians em Porto Alegre e já vai bobear, vai eliminado para o Itaquerão. Tá? É assim. E o Grêmio, fora de casa contra o Mirassol, é duro o cara falar isso, né? Mas o Grêmio vai ter que. Cara, o Grêmio, se quiser vir vivo, vai ter que ir retrancado contra o Mirassol. Não, o Grêmio tem que ir retrancado com o Mirassol. Se faceiro, vai levar de novo. A dupla Grenal é igual homem feio no baile, tá? Homem feio no baile, tu não pode ir, se meter a louco lá que tu vai levar fora. Então tem que esperar. Daqui a pouco aparece uma coisa. E a dupla Grenal tá assim, cara. Tem que esperar, espera, não vai pro ataque. Não vai pro ataque, fica na retaguarda ali, tá? Esperando.
1: Fase,
0: daqui a pouco aparece um contra-ataque, tu vai lá e pimba. Então é a fase complicada, cara.
1: Eu acho que o Grêmio não vence o jogo.
0: Não, também acho que não. O empate a gente tá dando foguetinho, Sombreu, tá?
1: Que fase. Não dá fácil ser gremista. Meu Deus.
0: Recado ouvinte por aqui.
1: Não é o Fernandão, né?
2: Eu achei que vocês

0: mereciam passar, cara. Vocês jogaram bem como nunca. Jogaram bem como nunca e perderam como quase sempre, uma dó, né? Mas agora, fazer o quê?
1: Não, o Grêmio jogou muito mal.
2: Já jogou lá, mas eu não vi, eu vi o sol. Eu liguei a TV, tá, eu não sei se deu algum risca-faca, eu vi que tinha um expulso cada lado, não, eu só liguei a TV, já tinha dois expulsos, reta final, nos acréscimos, já vi que tava 1-0, sabe, tudo pro inferno, de ligar a TV de novo, né? Mas escutei no primeiro tempo do jogo, mas não, tá, não foi bom, não.
3: Não. Pelo que a gente viu ali, o diagnóstico, né, do jogo, da partida, como é que foi, não vi a partida em si, né, mas os comentários, tudo, que o Grêmio não fez uma boa partida. O Grêmio sendo o time que vem sendo, né, durante o ano todo, né?
2: É.
3: E eu torcia pra que caísse fora. Eu, particularmente, torcia pra que caísse fora.
2: É. Não tem time pra disputar a Série A, né? E aí fica nessa, né? Moisés tá por aqui também.
4: Boa tarde, Rochinha. Boa tarde, Felipe.
2: Boa tarde.
4: O treinador do Grêmio já botou até o prego no caixão do Grêmio, já. Já pode dar adeus. Adeus, tia Chico. Eu sou gremista, o Grêmio não vai passar essa vez. Um abraço.
2: Valeu, Moisés. Um abraço, a torcida Moisés. Também não tá muito confiante com esse duelo contra o Mirassol, não.
3: Tá difícil de acreditar.
2: É porque o retrospecto contra esse Mirassol não é nada positivo, né?
3: Não.
2: Aí não é, o retrospecto não é bom. Perdeu dias atrás, né? Ainda na retomada do Campeonato Brasileiro. Foi lá e perdeu. E ainda o time em uma fase, nada leva a crer que o Grêmio vai ganhar do Mirassol. A verdade é essa, né? Marcelo Cardoso Cipriano, dando boa tarde por aqui também. É isso aí, né? Bom, vamos lá. Vamos pro fim de semana, né? Claro que domingo a gente vai estar com o futebol da Mampituba, vamos estar com a Copa Mesc, né? E vamos chegar em casa e vamos ver aí o que vai acontecer com a dupla Grenal aí na Copa do Brasil. Fechou por hoje, Matheus Rocha Alexandre.
3: Fechou, Felipe, agradecer a todos os ouvintes, né, que nos deram um prestígio aí durante o programa, né, durante a semana também, que foi uma semana intensa de várias entrevistas, o pessoal que veio aí da Campeões, enfim, né, agradecer a todos os ouvintes que deram um prestígio, convidar a todos, né, que domingo sintonize na rádio a partir das 15 horas ali, 15 para umas
2: 14 e 45
3: tá? Por ali, né?
2: 49, quais Santos vai entrar aqui? 45
3: e então.
2: Ó, oh, que amor, o Caio vai estar aqui no estúdio.
3: Vai estar aqui no plantão, né?
2: É isso.
3: Que
2: não, agora não é mais plantão, tá?
3: Ah, não?
2: Se trocaram agora, é Central de Esportes, tá?
3: Ah, tá.
2: Não se usa mais o termo plantão.
3: Não, tá. Então tá.
2: Não, o pessoal liga pro 190 pra cá, acho que.
3: Então, convidar todos, né, que escutem, né, esse jogaço que vai ter aí entre Sombrio e Jacinto Machado, dois timaço, né, e com certeza vai ser um grande jogo. E se Deus quiser permitir, segunda-feira estaremos aqui falando tudo sobre esse jogo de Sombrio e Jacinto e os demais jogos que tem pela Copa Mesc e todas as competições amadoras e também profissional que temos por aí fora.
2: Valeu, Rochinha, esse foi o nosso parceiro amigo Rochinha, comentarista, que vai estar comigo domingo no Santa Helena e, claro, né, conto com a sua audiência, com a sua parceria. O Mampituba Esporte volta segunda-feira a partir das 12 horas e a gente volta no rádio domingo, aqui, de volta aqui com as transmissões esportivas e agora em diante vamos até o Natal, o bicho pega no Olivia, né? Muito futebol, tem Copa Mesc, tem Regional da Lavme, tem muita competição agora no segundo semestre, terminou as férias escolares aqui da nossa equipe, vamos ao trabalho, domingo não para, o sábado não para, vem muito futebol pela frente, você se liga, claro, aqui na melhor, no futebol da Mampituba.
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0: Cultura.net informa a temperatura.
1: Estamos com 23 graus.
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1: E daí, tchê, buenas, buenas, buenas, amigos e amigas, alô, gurizada, sexta-feira chegou a danada. Parece que depois de 78 dias do mês de julho, resolveu chegar a sexta-feira e a finaleza do mês. É mole alguém que bote água, vai ser bem melhor, não é verdade? É, vamos que vamos, chegando aqui no embalo fandangueiro, vamos lá.
2: Sexta-feira.
1: É, sexta-feira tá aí, vamos no balanço do Galpão Nativo a partir de agora. É isso mesmo, vamos lá, direto, hora de acordar o gaiteiro, pras fãs.

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0: Esportes, e agora é tudo comigo. Eu sou o Fernando Lagarreta, tô batendo ponto pra ficar junto contigo até as 18 horas. 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Estamos no ar aqui com o Galpão Nativo. Um abraço a toda a turma aí do comércio, o pessoal que está na obra, para quem está no tapetão levando a gente de carona aí pelo trecho da região. É claro, quem nos ouve aí de casa também, ou pelo portal mampitubafm.com, pelo nosso aplicativo aí no teu Android e também no iOS, ou pela sua assistente virtual, quem tem Alexa aí, chamou Mampituba FM, já sai carcando gaita por aqui, vamos chegando. Deixando já o nosso abraço para todos aí, abrindo os trabalhos do TiZap no 48 3533 2000 para suas pedidas. As fandangueiras, as confirmadas dos bailes, com certeza tocam aqui.
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nativo nesse 31 de julho, dia 212 do ano. Agora faltam 153 dias para terminar o 2026, dia em que se comemora o Dia Mundial do Guarda Florestal, Dia da Mulher Africana, Dia do Vira-Lata.

0: 33322000. Hoje é dia do vira-lata. Tá bom.
1: Sai, cachorro!
0: 2:19, vamos fazer o primeiro intervalo por aqui. 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

0: Temperatura.
1: A máxima é para 26 e estamos com 25 graus.
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3: Muito bem, vamos embora, que vem sequência por aqui. Vamos acordando o gaiteiro e a gurizada também. Tá chegando da Sestia. São 12h23, Moisés.
4: Boa tarde, Fernando.
3: Como é que tu tá, homem?
4: Tem como tu tocar aquela que é bem divertidinha? Eu golei.
3: É,
4: só pra nós rir um pouquinho.
3: Sexta-feira.
4: Boa sexta, meu garoto.
3: Valeu, rapazinho. Grande Moisés Chakers ligado aqui também.

0: Agora eu não vou ter deixado ele pendurado, Márcio. Boa tarde.
1: Fernando, queria que rodar sua música aí, Batendo Lata. Oferecer pra minha esposa Ivone, pra dona Lourdes, pra Voninha e o esposo dela, pro Lélia e a Sueli, pro Osni e a Leia, pra dona Rosa e pra todo mundo que estiver ouvindo a rádio, pra todos meus amigos e minhas amigas, tá bom?
0: Tá certo.
1: E pra vocês da rádio, um bom final de semana.
0: Valeu, Moisés, abraço. Quem tá na lida aí junto com a gente é o Renanzinho, na sintonia.
2: Boa tarde, Fernando. Passando aí pra pedir uma musiquinha aí. Aqui é o Renan de Rio Verde. O Cristiano aí de Glorinha, que é meu irmão, com o Merengue, Salina Torres, que tá na escuta. E pra todos que estão na escuta aí, e uma perigosa e linda pra nós, estamos na lida aí, passando uma rotativa aí, vai adiantando o agro.
0: Isso.
2: O agro não para.
0: Não pode parar.
2: Abraço.
0: Abraço, garoto, bom trabalho aí. Vamos na sequência com o Poncho Velho também aqui. O bloco das fandangueiras começa.
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0: Daqui a pouquinho vamos lançar uma nova pra vocês aqui, pra turma que quer ganhar o radinho portátil exclusivo personalizado aqui da Mampituba FM, hein? Fica ligado aí.

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3: Mas e aí, tchê?
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0: o radinho por perto, tá lavando louça, tá com o radinho por perto. Bueno, temos o radinho aqui. Agora, pra tu ganhar esse radinho aqui, é que o bicho vai pegar. Tá entrando no ar aqui o Silvio Santos. Qual é a música, gaiteiro? Nós vamos tocar uma música aqui, de trás pra frente. É. E aí, se tu souber, vamos ver se a turma é buena de ouvido, hein? Vamos tocar lá de trás pra frente. Quem souber, eu quero o nome da música, tá? Quero o nome da música. Vamos lá? Vamos fazer a primeira passada por aqui. Fala aí, Cici.
1: Qual é a música, maestro? Tchau, pessoal.
0: Agora eu quero ver quem é que sabe o nome dessa música aqui que tá tocando de trás pra frente aqui, hein? Aproveita, deixa aí. Pode faturar o radinho aqui, o radinho portátil aqui. Carrega no carregador do celular, não precisa de pilha, não precisa de manivela, não precisa botar na luz, ele vai contigo pra onde for, tá? Vamos mais uma vez aqui, vamos mais uma vez, escutar mais uma vez aí, vai.
1: Música, maestro.
0: A Elisa tá sacudindo a cabeça, ela acha que não tem como. Tem, tem sim. Eu quero o nome da música, responda essa. A versão fandangueira aqui pra ti. Tá na hora do intervalo, já volto, segura aí.
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0: Hora certa, 2:40.
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3: Vamos lá, destaque da hora no Galpão Nativo. Atenção, Loteria Carioca, sorteio de agora há pouquinho, 14h, quinto prêmio, 2.518, 2518. Quarto prêmio, 4.030, 4030. Terceiro prêmio, 3.846, 3846. No segundo prêmio, 8.611, 8611. E no primeiro prêmio, 5.787, 5787, números da Loteria Carioca, horário das 14 horas.
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3: Vamos que vamos, 15 faltando para as 3, a turma começou a quebrar a cabeça aqui tentando responder a pergunta. Deixa eu falar com o Fernandão aqui. Fala, Fernandão.
4: E aí, tudo certo? Ô, Fernando. Hã? Me roda aí, shot de regalo para todos que estão na escuta, meu amigo. Um abraço.
3: Beleza pura. Vamos de regalo então. É, deixa eu ver, isso aí é César Oliveira e Rogério Melo, né? Deixa eu botar lá pro próximo bloco aqui, Fernandão, vamos ligado. É, Vaneira das Missões pro Rafael Silva Lisboa, deixa eu ver aqui qual é a Vaneira das Missões que ele quer aqui, já vamos separar tudo lá pro outro bloco, né? Garotos de Ouro, pronto. Deixa eu ver quem mais, qualquer uma do Sorriso Lindo para todos os ouvintes da Mampituba e do Galpão Nativo, grande abraço Osvaldo, turma de Criciúma, vou tocar abrindo esse bloco aqui. É, a segunda do bloco aqui vai tocar Sorriso Lindo aí pra ti, beleza pura? Deixa eu ver aqui, o Eton tá ligado aqui também.
5: Boa tarde, tia, manda uma música pra nós, temos aqui limpando as cocheiras na banha aqui na Praia Grande, Querência da Surda, Gaúchos de Fato, Grupo Rodeio. Quem fala é o Elton Santos, mandando pro Jair de Lima.
3: Ah, certo.
5: Sextou, né?
3: É, tamo no ritmo já aí, né? Gesiel, tá ligado aqui junto com a gente. Buena, seu Carreta, bora participar que o meu rádio sofreu um acidente. O que deu com teu rádio, tio? Bebeu e dirigiu, será, ô Gisel? Bueno, tem que dizer pra nós aqui o nome da música. Enquanto isso, a turma vai tentando aqui, né? Vai tentando, deixa eu ver aqui. O pau que dá cavaco, diz o Andrei Colorado, eu acho que não, Andrei. É, Carlos Acordes, tá difícil de saber essa música aí. É, vamos tentar mais uma vez? E aí, Márcio?
6: Pois é, Fernando, só se o cara for espírito do mal pra saber essa música, porque não é fácil.
3: Não, não é fácil, não é fácil.

0: Eu vi o Vardomiro, fala, Vardomiro.
1: Essa música aí tá parecendo aquela história do A Volta dos Que Não Foram.
0: Pode.
1: Barbada. Nem queria o radinho mesmo. Tem meu celular pra escutar a música. Tá?
0: Ai, senhor, eu vejo cada coisa que até Deus duvida. Ó, a Fran também acha que é o Bagual com o corcoviador. Deixa eu ver aqui. Vai caçar tatu, louco, velho. É o Fabrício que tá mandando também, não é o caçador de tatu.
2: Como? Daí, que tal? Tchê, que música é essa aí? Agora que eu liguei errado, tô sabendo. Vamos ver. Vê se eu acerto.
0: Vamos ver se tu acerta, se tu é bueno, é isso, pelo sim. Vamos lá.
3: É a música, maestro. Tchau, pessoal.
0: É.
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0: E não é o Bagual Corcoviador, hein? 12 minutos faltando.

0: É, a Ivone diz o que, Ivone?
1: Fernando, essa música aí é Timbre de Galo.
0: Timbre de Galo.
1: Ivone.
0: Eu acho que não é, Ivone. Vamos pensar mais um pouquinho. O Márcio tá encucado com essa música aqui, Márcio.
2: Bom, essa música aí, Fernando, só pode ser Tchê Louco do Rui Biriva.
0: Boa ideia, também não. Vamos lá, que mais aqui? Espelocinho?
3: Tchê, pra mim parece Bica que Bica.

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0: Logo na sequência aqui, quem mais aqui que tá participando? Turma do WhatsApp aqui no 48 35 33 2000. Vamos que tem mais aqui. Deixa eu ver o que o Cristiano tá mandando pra nós aqui, Cristiano.
1: Boa tarde, seu Fernando. Fala, Cristiano, mestre. Aqui da Glorinha.
0: Tudo certo?
1: Ô, Fernando, toca pra nós aí dois tomos com Chiquita e Bordonei.
0: É nós que toca.
1: Vai lá pro Nanã, pro Renan, meu irmão, pro Nego do Ônibus e pra todos que estão na escuta nessa sexta bonita aí.
0: É.
1: Valeu, um bom final de semana a todos aí. Um abraço, tudo de bom.
0: Valeu, Cristiano, um abraço. Amiga Clésia, tudo certo aí na Vilagem Dunas?
2: Olha, eu acho que é a gaita velha da Moçoroca.
0: Oh.
2: Eu não sei bem o nome, mas é a gaita velha que veio da Moçoroca.
0: Pode ser, Clésia, pode ser, vamos ver.
3: Qual é a música, maestro? Tchau, pessoal.
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0: Ali por 5 da tarde, vamos saber a resposta aí. Vamos ver quem é que leva aí, hein? 3 e 5. Grupo Rodeio.

César Oliveira e Rogério Melo. Foi o regalo, né? Vaneira das Missões, Garotos de Ouro e Gaúchos de Fato, Grupo Rodeio, aqui na programação 99. Seguimos no embalo fandangueiro por aqui, vamos direto até às 18 horas, parceria da turma ligada conosco aqui, com CRK, Carretinhas e Reboques Glen, onde tu encontra reboques novos, personalizados e sob medida. 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Na volta.

0: Tirando Lasca, do João Luiz Correia. Se não for, toca pra nós. Diz aqui o Carlos Acorde, Tirando Lasca. Já vamos separar aqui, porque não é Tirando Lasca, né? Tá certo. Vamos ver o que o Guimarães está dizendo aqui. Roubei a fazendeira do Grupo Cordiona? Também não. Gustavo Guimarães está aí na máquina aqui, ligado junto com a gente. Dele Retro por aí, abraço. Em Mampituba está o Gesiel. Vai repetindo aí que eu vou descobrir, diz o Gesiel. Vamos repetir daqui a pouquinho, Gesiel. Certo? Beleza, vamos lá. Bora sim, bora por aqui, tá na hora do intervalo. Termômetro.
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0: Marcando 26 graus, barbaridade.
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0: No embalo fandangueiro, 3:26, a turma participa junto conosco aqui no WhatsApp no 48 35 33 2000. Vamos passar mais uma vez aí a musiquinha pra turma aí, a música tá de trás pra frente. Qual é o nome da música? Valendo o radinho personalizado, se tiver mais de um acertador a gente sorteia, certo? Vamos lá então, essa daqui ó, ó. Fala aí, homem, fala de novo, não, é por aí, é por aqui, ó.
1: Qual é a música, vai?

0: Vamos lá, 3 horas e 27 minutos. Turma vai respondendo aqui hoje, Nilce, boa tarde. Valdomiro, tu voltou-me.
1: Boa tarde, seu Nacaretinha, seu enrolão. Não quer sortear o radinho, então não sorteia, tá?
0: Vai ter ganhador.
1: Dei uma clássica aí pra mim.
0: Vai ter
1: ganhador. Metro e meio de pura mão, 2,5 metros. É uma música. É, balança esse galpão aí com aquele fim de semana aí, tá? Aí tem dito também. É sobre a música ali, eu sei qual é, seu Carreta, mas só que eu sou ruim de gravar o nome das músicas. Aí o senhor rodeia um pedacinho dela normal aí pra mim saber o nome certinho, pra mim concorrer. Tá. É, não adianta, se é eu e o outro ganha, então nem quero mesmo esse radinho aí. Mas rodeia a minha música aí, tá bem entendido? Vai, Flamengo! Última.
0: É tipo aquele, eu nem queria mesmo, né, ô Valdomiro? Tá certo. Deixa eu ver aqui. É, como é que é? O que que é, Cristiano? Como é que é? Ah, tem aqui, tem os ranzinhos aqui, ó, quer ver? Os ranzinzas na área.
2: Essa só o Caio Santos toca, tá?
0: É, tem a hora pra tudo, é isso mesmo. E manda quem pode e obedece quem precisa, né, o Cristiano?

0: da Bussoroca. Olha aí. Zeca Batata no trecho.
1: Boa tarde, Fernando. Zeca Batata, voltando da lida. Tanto roda aí a cigarinha feiticeira aí. Ah, pra todos estão na escuta. Sextou, né, guri?
0: É. Sexta-feira, hoje é dia de lanternar, hoje tem Lanternas Clube, hoje tem bonde do sucesso no Lanternas e amanhã a novidade aí do Lanternas Clube, hein? Amanhã o

0: 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Deixa eu ver quem mais está com a gente por aqui participando no WhatsApp. Meu amigo Jadir tá no trecho carregando tratorzinho.
1: Uma música boa aí, tudo vem do campo pra nós aí. Um abraço pros amigos da estrada aí. Completei mais uma semana com saúde, paz e proteção nas estradas aí. E um abraço pra você, seu Fernando. Bom final de semana aí pra você. Tudo de bom aí, seu Fernando.
0: Valeu, meu amigo Jadir, turma da Olim Agro, abraço. Paulinho Maia também tá na volta. Fala, Paulinho.
2: Boa tarde, La Carreta. Toca aí pra nós aí, Baile da Maniquinha.
0: Ok.
2: Pra mim, Paulão da Betoneira, pro Isaac e pros guri da eletricidade que estão aqui fazendo serviço pra nós no Copége. E segue o baile.
0: Segue o fandango. Toquei baile na Mariquinha. Paulo Rodrigues, fala com o padre.
3: Boa tarde, tia. Paulo Rodrigues, Balneário Gaivota, minha primeira participação. Eu, pra mim, essa música é Vucu Vucu, dos Garotos de Ouro.
0: Ó, bem-vindo, Paulo Rodrigues. Bem-vindo. Vamos botar aqui, vamos anotar aqui o Vucu Vucu pro Paulo Rodrigues. Deixa eu ver quem mais tá aqui, o Alvaci.
4: Eita, meu filho, boa tarde.
0: Fala,
4: boa
0: meu
4: tarde.
0: Querido.
4: Tudo bem? Boa tarde pra todos os ouvintes. Aqui é o Si, que tá falando.
0: Como é que tá, capitão?
4: Ah, roda aí a aquela música da Kelly Colares. É Amor por Vaneira, né? Isso.
0: Amor por Vaneira, já vamos separar a Kelly Colares aqui, tá bonita, o Amor por Vaneira. Vamos lá que tem mais, tem sequência por aqui. Emerson Amaro.
5: Buenas, meu amigo Lagarreta.
0: Buenas.
5: Que é o Emerson de Torres. Olha, eu acho que é o João Luiz Correia ali, China Atrevida.
0: China.
5: Um abraço.
0: Vamos anotar aqui pro Emerson Amaro, China Atrevida. Meu amigo Jaice Luiz.

0: Quem que manda já esse boa tarde?
1: Vamos lembrar ali dessa tarde de sexta-feira de sol maravilhoso aí, já que hoje é dia do vira-lata. É. Vamos botar o cachorro a latir aí? Se não latiu, bota ele latir aí. Vai pra toda a galera que tá ouvindo essa rádio, pra vocês aí, uma ótima sexta-feira e um bom final de semana. Um abraço.
0: Valeu,
1: um
0: abraço, Jaice Luiz. Obrigado aí pela companhia. Deixa eu ver, o Solismar tá ligado com a gente aqui também. É, ele acha que é os loucos da fronteira. Solismar lá em Caxias do Sul. Vamos anotar para ele aqui os loucos lá da fronteira, César Oliveira e Rogério Melo. Andrei, meu amigo colorado, tá aí ligado, ele e o Leandro, estão no 13 de maio, pediu sextou com matizes, vamos já. Primeiro aqui vou fazer o seguinte, uma paradinha pro intervalo e volto na sequência, aguenta aí.
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dizia o grupo Som do Sul, Cigana Feiticeira, Matinei para Pedro, Loira de Milhões, JJSV, fim de semana, Balanço de Galpão. Fechando mais um bloco aí pra turma, vamos empilhando música por aqui nas pedidas, parceria da turma ligada junto com a gente por aqui também. O Rafael Silva Lisboa anotou aqui, Baile do Sapucaí. Que te parece? Vamos lá, deixa eu ver aqui. Fala, mestre Pretinho Matos de Siderópolis. Pediu mateadores aqui, turma lá do São Jorge, o

0: É a gaita da Bossoroca. Vamos lá, Gisele. Vai. Gisele, acho que tem um editorzinho lá. Hã? O que te parece? Pra ganhar o radinho aqui, o João Luiz Correia, palco da Cavaco. Vamos anotar. Eu já tinha dito que não era o palco da Cavaco, né? Mas vamos ver. Se for, não fale ao vivo. Vamos falar tudo.
1: Buenas tardes, amigo Logarrito, como é que é?
0: Tudo certo? É papapá, né?
1: Primeira, aqui é Douglas Gomes de São José do Sul.
0: Vamos, Douglas.
1: Pega pra nós aí, a nova do Grupo Campelino, João Correia. Bem-vindo ao Rio Grande, manda pra toda a indiada na escuta aí, estão vindo a 99,5, a melhor do nosso sul do Brasil, tchê. E bom que bom, não frouxemos? Opa, papá, que tá?
0: Que tá, logo, velho, vamos que vamos. Maria de Lourdes pediu o Galdério Atrapalhado, é o Piazito pra tocar aqui na programação, vamos separar o Piazito aqui também. Deixa eu ver quem mais tá aqui, para da boite de incomodar, deixa eu ver. Quem mais tá aqui? O Kendrick de Criciúma pediu aqui Quarteiro Coração. Será que é isso? Vamos aqui já puxar aqui Matizes. Será que não é Chucro Coração? Quarteiro Coração, com esse nome não tem, mas tem o Chucro Coração com Matizes. Confirma pra nós aí, Kendrick. Amigo Ivone, que manda?
2: Boa tarde, Fernando.
0: Tudo certo?
2: História do Tico Louco.
0: O louco?
2: Baitaca.
0: Hã?
2: É essa?
0: Ó, vou anotar isso.

0: 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Na volta trago para vocês aí os números da Mega Sena e também da quina de ontem. É, turma fez aí a fezinha. Vamos saber o que que deu aí na Mega Sena e também na quina no destaque da hora.
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2: Vamos lá, destaque da hora. Chegando os números das loterias Caixa fim de semana. Na verdade, o sorteio de ontem, né? Da quinta-feira, fim de semana, é pra amanhã, né? Bom, a Quina não teve acertador na faixa principal. Tá acumulada em 1.200.000 para hoje. Os números de ontem: 03, 29, 46, 50 e 55. Com 4 acertos, 23 apostas. Cada uma leva R$10.490,57. 3 acertos, R$124,07. E 2 acertos, R$4,74. Os números da Quina, logo mais pagando R$1.200.000. A Mega Sena, essa tá recheada, hein? 100 milhões de reais, estimativa do concurso para este sábado. Números de ontem, que ninguém acertou, 6. Vamos lá, 30, 35, 38, 39, 46 e 50. Teve 41 apostas aí que ainda conseguiram acertar 5 números, né? Nessa sequência de 30 aí é pra matar o Chiru também. É, cada uma leva R$64.733,96 e 4 acertos, R$1.716,31. Prêmios então aí da Mega Sena, que promete para amanhã 100 milhões de reais. Barbaridade. 4 e 7.
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2: Seguimos na folia por aqui, 24 graus no termômetro. Vamos dar outra passadinha na nossa música aqui, no nosso quebra-cabeça aqui, pra turma que tá tentando descobrir o nome da música. Eu quero o nome da música, pra concorrer aqui ao radinho portátil personalizado aqui da sua FM Nativa, hein? Vamos lá? Vamos pegar mais uma vez aqui. Fala, homem!
3: Olha a música, maestro!
2: Tchau, pessoal. Vamos lá, deixa eu ver o que a turma tá falando aqui. O Vilmar Oliveira, grande Vilmar, tá aí ligado, ele acha que é a história do Chico Louco. Será que é o Chico Louco ou o Tico Louco? Vamos ver, o Valdomiro segue reclamando, tá que nem minha avó aqui, né, Valdomiro? Só reclama hoje.
4: Ô, seu Carretinho, eu nem quero mesmo esse radinho aí, não, mas vota eu no meio desses ganhadores aí, porque eu e mais outro, o outro sempre ganha, e quando é mais de um, daí eles ganham mesmo, né?
2: Eu já não botei isso
4: aqui. A gaita da Mussoroca, bota eu junto aí que eu vou ganhar esse radinho aí, tá? Eu já tô cansado de ouvir com os fones, é melhor levar um radinho, daí eu boto ali uns 2 metros de mim, aí eu trabalho um pouco, vou 5 metros lá pra frente, aí eu vou

0: pega o radinho, bota, né? É, isso aí, seu Carreta, é assim, ó, é, isso aí. Entendi também. Vai, Flamengo, de novo.
1: É, ele acha que é a gaita da Bossoroca aqui, então deixa eu ver quem mais aqui, o Espelocinho também acha que

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0: 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Vamos de intervalo, já de volta.
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0: Termômetro marcando 24 graus, 6 décimos.
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0: Fernando.
1: Tudo bom?
0: Fernando, bota uma musiquinha aí pra nós escutar. E meu esposo. Ô, Fernando, não será do Sérgio Reis? Essa. É o meu pensamento. É, hoje eu tô triste porque o Grêmio não vai lugar nenhum.
1: O Grêmio, ó.
0: Oh, mas é um time bem ruim.
1: Ó.
0: Tem jogador, mas não tem treinador. Falta um treinador bom. Volta, Renato Gaúcho. Só tu vai fazer alguma coisa no Grêmio. Porque o homem aquele não tá com nada. Manda embora. Tchau.
1: Tchau,
0: Grêmio. Boa semana a todos.
1: Igualmente, minha amiga. Tudo certo, beleza. Vamos anotar aqui o teu palpite. A Elionita da Nova Veneza. Quero ir na carona do Vucu Vucu para todos ligados aí. E excelente final de semana pra todos. Valeu, Leonita. Abraço. Anselmo Oliveira também tá ligado aqui.
2: Oi, Renato. Tudo bem? Pode rodar aí qualquer uma música aí. E a música que tem aí do rádio ali é aquela. Qual é a rádio que tu escuta? Mas tu escuta mesmo que eu, né?
1: Do rodeio.
2: Manteu o BFM. Tá bom?
1: Tá certo.
2: Pra qualquer um aí. Pra mim, pode ser pra mim mesmo aqui, porque eu tô sozinho na obra.
1: E bueno, e esse Cusco aí, como é que é o nome do Cusco? Aí, ó. Temete aí, parceiro lá do Anselmo. Bom demais. Deixa eu ver. O Márcio vai tentar mais um aqui. Vamos ver, Márcio. O que tu diz agora?
3: Boa tarde, Fernando.
1: Boa tarde de novo.
3: Não pode ser do Rogério Melo, Louco da Fronteira, né? Oliveira, Rogério Melo.
1: Isso, César
3: Oliveira. Louco da Fronteira.
1: Os loucos lá da fronteira, será que é?
3: Não pode ser, não chora minha China velha, não chora.
1: Tá bueno, vamos ver o que diz aqui. Fala, tio Vino, tá na área.
4: Boa tarde, Fernando Lagareto. Toca aí, Recorrendo aos Aguapé, para todos que estão na escuta, Nação Colorada, também vocês da rádio, para minha esposa Guerra, para a galera da Praia Paraíso.
1: E o amigo Eliseu também aqui, tá aqui ligado.
5: Boa tarde, Lacarreta, tudo certo?
1: Tranquilo
5: por aqui, por Dom Pedro Alcântara, Eliseu. Lacarreta, é importante nós participar.
1: É isso aí.
5: Vamos de fogão a gás e a lenha com o Baitaca. Um abraço e um bom programa a todos aí que estão ouvindo aí.
1: Valeu, um abraço, Kalinowski, um abraço, um queijo, uma melancia. Vamos lá, simbora, na sequência 99,5, 4:27. Daqui a pouquinho já trago aí mais um destaque da hora aí, os números da Loteria do Rio. Sorteio já tá rolando aí, daqui a pouquinho vem os números pra ti aqui aí.

0: Na finaleira desse bloco vem o número aí, os números da Loteria Carioca das 16 horas. Enquanto isso, deixa eu atender a turma aqui, Leonita. Música dos Garotos de Ouro, que tá no radinho, diz ela, é um pila e meio. Vamos anotar aqui também. E já vamos tocar, botar ela pra tocar também, né? Garotos de Ouro, um pila e meio. Vou repetir a nossa musiquinha agora aqui pra turma. Vamos repetir pra quem não pegou, valendo aqui um radinho portátil. Que música é essa aqui que tá de trás pra frente? Vamos ver se a turma se liga.
1: Olha a música, maestro. Tchau, pessoal.
0: Aí está, pronto. É a última chance essa? Não, depois do Puchowski ali, nós vamos passar mais uma vez aí, né? Depois do Puchowski a gente faz sorteio ali. Depois do bloco das 5 da tarde, vamos saber quem é que leva o radinho. Tem acertadores, hein? Tem acertador aí. Esse que é o interessante. Vamos pro intervalo, já estamos de volta. Segura por aí.
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0: Agora 4:42.
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0: Nosso destaque da hora vai sair assim mesmo? Vai, então vai. Vamos lá, quinto prêmio, Loteria Carioca, 16 horas. 5.976, 5976. Quarto prêmio, 3.831, 3831. Terceiro prêmio, 6.106, 6106. Segundo prêmio, 4.930, 4930. E no primeiro prêmio, 6.089, 6089, Loteria Carioca, no horário das 16 horas. Vamos pra sequência por aqui, deixa eu ver quem é que tá na volta. Ué, cadê o Nascimento? Tá aqui o Nascimento, vamos lá, gaiteiro.
1: Na carreta. Bota aí pra nós aí, ó, aquela, o Chorão. Bota o Chorão aí, pô, os gremistas que estão de plantão.
0: Tá certo, então, valeu, Nascimento, é isso aí, alô, caçambeiros de plantão, pai, tá abraço, vai sair o Sandro Oliveira com Chorão aí pra ti nesse bloco aí, Nascimento.
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1: Mas meu empresário, o que que é isso, che? 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

participações da turma aqui no WhatsApp no 48 3533 2000. Na volta depois do intervalo vamos ver quem são os acertadores aqui. Já vamos fazer o sorteio entre quem acertou a nossa música virada de

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1: Boa tarde, aos ouvintes da Mampituba. Sexta-feira vai chegando ao seu final e a gente tem domínio de massa de ar seco, pessoal. Por isso, pouca nebulosidade ou quase ausência, né, nesse final de sexta-feira aqui pelo sul do estado. Isso influencia ainda parte desse sábado, que volta a ter a presença do sol aqui para nós. Algumas nuvens no decorrer do dia, mas o sol aparece bem. Temperaturas, pessoal, acabam subindo durante a tarde, deve se aproximar da casa de uns 26, 28 graus, maioria das cidades aqui do sul do estado, alguns pontos pode até subir um pouquinho mais, não muito, e assim a gente tem o sábado. Bom, vai aumentar um pouco a nebulosidade ao final do dia, deve ter algumas instabilidades atuando ali no Rio Grande do Sul, não muito mais do que isso. E o domingo, ele é um dia mais nublado, porque a gente vai ter uma frente no oceano e isso faz com que a gente tenha mais nuvens ao longo do domingo, mas ainda assim intercala com alguma abertura de sol, tempo mais seco, durante a tarde a temperatura não sobe muito, tem essa diferença, sábado e domingo troca a massa de ar, no domingo fica mais na casa de uns 20, 22 graus a máxima da tarde. Abraço para todos vocês, informações do tempo da Puchalski, meteorologia.
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3: Número 1 da música gaúcha, Galpão Nativo, aqui no Embalo Fandangueiro. 5:07. Bom, já vamos fazer o sorteio já aqui, né? 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
1: Aqui não tem trago. Tô tomando mais água que um camelo. É, pra botar um negócio no prumo, né, tio? Tá bueno. Vamos lá, deixa eu ver a nossa musiquinha aqui. Que música é essa aqui?
2: Qual é a música, maestro? Tchau, pessoal.
1: Tchau, tchau, tchau. Até a próxima. Isso, agora vamos desvirar a música aqui pra turma ver que música.

É essa aqui, agora tu vai ouvir o contrário, agora no lugar certo aqui, vamos lá. Acertou quem respondeu a gaita da Bossoroca. Essa versão do Fábio Vargas. Aqui na programação 99, a gaita da Bossoroca clássica do Ian do Silva, né? Isso, e aí os guris regravaram aí a gaita da Bossoroca. Deixa eu até já preparar.

Não são quatro aqui, né? Quatro assentadores. E o Alomaz, olha, veio de tudo um pouco, né? Veio Vuco. Ai. Deixa eu ver. João Luiz Correia foi a mais votada, tá? O palco da Cavaco foi a mais votada. Louco da Fronteira também, teve aqui. Então vamos lá, vamos girar aqui o sorteador. Deixa eu ver aqui pelo número do telefone que a gente faz o sorteio. Vamos lá, pelo número do telefone. Vamos ver aqui o final do telefone. Cadê? Pronto. Vamos lá, rapaziada, vamos lá. Vamos lá que tá na hora. Bueno, girou o sorteador aqui, saiu o final do telefone 2619. Final do telefone 2619, ganhou o nosso

Miro, agora eu quero ver ele vir buscar esse rádio aqui. Tem duas semanas pra vir buscar, né? E aí, semana que vem, se não vier, a gente sorteia de novo, tá certo?

0: É Hexa, é isso, Elisa? Acho que é, né? Então tá, vamos ver aqui. O que ele tá dizendo aqui? Já tá aqui, ó, já tá aqui abusando.
1: Lá, lá, lá, lá, lá, lá, lá. Não acredito.
0: E foi na carona.
1: Eu sou o cara mesmo, eu sou o cara. Agora eu vou dar um jeito, né? Vou dar um jeito. Vou buscar meu radinho, é, meu radinho.
0: É, tem que vir buscar. Se não vier buscar, nós vamos sortear de novo aqui. Tá certo? Teve mais acertadores aqui também. Olha, Eduardo Mira aí. Pronto. Então tá. Mas vai ter mais, tá, gente? Aí durante a programação. Não pegou hoje, pode ser na próxima aí, tá certo? Vamos lá, 5 horas mais 12 minutos.

Araras, ué, prazeraço falar com o amigo aí, tá sempre ligado aqui também, junto com a gente na programação 99. Em breve aí vamos falar mais aí dessa pamonha delícia aí do Juliano, hein? É, tem que trazer pro povo aqui, meter no sorteio também, fazer com a música invertida, o que tu acha? Hã? Essa sai de japa, como dizia na fronteira. Minha amiga Clésia, ligada junto com a gente aí, acompanhando a programação. Nascimento Borges também, já conosco aqui nas saideiras, né? 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

0: DJ Ney Rosa e ainda a resenha de primeira. Início 22 horas. E vem aí o Domingão do Dia dos Pais, aguarde. Garotos de Ouro e Cauã Furacão marcando presença aí no Lanternas Clube numa festa especial de Domingão do Dia dos Pais, é isso mesmo. 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Vamos lá, pueblo. Dá uma paradinha por aqui, intervalo, eu volto trazendo as saideiras aqui do nosso galpão nativo, é jogo rápido, segura aí.
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0: E ficamos com 22 graus.
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A companhia, a sintonia dos amigos, o amigo Donizete ligado junto com a gente na Veneza aí também tá ligado, já pediu a dele nas saideiras aqui, já vamos botar também os serranos. 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Gente buena, desejar para todos aí um belo, ótimo, fantástico fim de semana. Agradecendo a companhia, a sintonia de todos por aqui, a parceria. E papai do céu deixando, na segunda-feira estaremos juntos de volta aqui na programação da número 1 da música gaúcha. Daqui a pouquinho chega na área aí o peão do rádio, o Caio Santos vai comandar o chimarreando. É a hora sagrada do mate aqui na programação 99. Isso. E aí na segunda-feira, marcado o encontro, estaremos juntos aí mais uma vez para mais uma semanada aqui acompanhando.

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1: Fiz essa milonga.

puxa, tchê. Ui, galera, coisa bem buena. Vamos lá, vamos chegando. Sextou. É, 18 horas e 10 minutos.

0: Sem querência, te fazendo aquele convite especial, é para que tu te abanques, seja aonde quer que estejas, te aproxega e vamos matear juntos, hein? É no programa oficial da tradição este tributo aos que mateiam, chimarreiam, sorvem o amargo aí. É, no final de tarde, início de noite, aqui pelas ondas da 99,5, a sua FM Nativa. É, seja tu nos ouvindo pelas ondas do rádio ou pela internet, te desejamos uma boa noite e vamos lá, vamos que vamos, vamos chegando com o programa para peões e prantas, gaúchos e gaúchas, apreciadores de um bom chimarrão, é, e de uma boa música campeira ou nativista, né? Se bem que o chimarrando é um programa de certa forma democrático, né? No que diz respeito à música. Muito bem. É, então, vamos começando a nossa jornada por aqui, Caio Santos. Vamos juntos até a meia-noite. É, o nosso chimarrando chega até às 20h30. Depois temos a Voz do Brasil e pós-Voz do Brasil com a nossa festa fandangueira. É que hoje fecha. É, hoje fecha a semana, né? O último ato da nossa noite é lá na Festa Fandangueira com o especial Feras da Música Gaúcha. Hoje trazendo o grupo Manotaço, que não vem ao especial desde 1 de novembro de 2024. É, Grupo Manotaço abrilhantando aí o nosso especial Feras da Música Gaúcha. Muito bem, e te digo que até lá será bueno, uma barbaridade estar contigo aqui, gineteando, galopando nas ondas do rádio, te trazendo entretenimento e o melhor da música gaúcha, e sempre com a intenção, com o objetivo e a vontade de te transmitir boas energias e, é claro, tocar o que tu gostas de ouvir. É, o melhor da música gaúcha. 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Muito bem, já tem gente buena, a bancada aqui no para matear conosco, como por exemplo, o seu Fagundes. Alô, seu Fagundes. É, o seu Fagundes lá nas bandas de rondinha. Diz ele, buenas tardes. É, sempre ligadaço na Mampituba aqui em Rondinha. Então tá bom, valeu, seu Fagundes. Querendo pedir aí, fique à vontade, né? Vamos lá, vamos aos viventes abancados aqui também.
1: Boa noite, meu amigo Caio Santos. Zeca Batata. Sempre ligadito contigo aí, né, garganta de hoje? Cheguei da linda? Então tu roda aí o buque do mato aí, pra todos que estão na escuta. Sensou, né?
0: Muito bem, valeu, amigo Zeca Batata, 13 de maio. Vamos lá, quem mais?
2: Oi, tio Caio, tudo tranquilo, tio Caio? Ô, tio Caio, vamos escutar hoje o Tropilha Veaca, César de Oliveira e Rogério Melo.

0: agradecer para todos que estão na escuta aí. E uma noite abençoada e um final de semana cheia de coisa boa para nós aí. Valeu, Ticaio. Um abraço.
1: Muito bem, grande abraço aí, seu Arilson da Luz. É, já ligado conosco também, né? Vamos lá, vamos em frente.
2: Boa noite, Cássio Santos. Toca aí a Fazenda da Viúva. Para todos que estão na escuta, Nação Colorada também, vocês da rádio. Para minha esposa Berguerda, para a galera da Praia Paraíso.
1: Muito bem, Vino. É, Vino, lá em Torres, lá na sua praia.
3: Olá, Caio Santos, boa noite. Boa noite, primo novo, que é o primo velho, né? Saudações.
1: Saudações. É,
3: quero primo. Pedir uma música aí com. Pode ser o Bugre do Mato, né? Uma baita de uma música. Oferecer pra minha amada, pro meu filho e pro meu sobrinho James Guimarães, que outro dia aí te pediu música aí. É um baita de um carpinteiro lá, um fabricante de carro de boi, de carroça. O homem é fera. E quero oferecer também pro o grupo de carro de boi, né? Que são um grupo bacana também, gente boa por demais. Estão oferecendo a eles. E pro primo velho também, quero oferecer aí pro primo novo a música também. Um bom trabalho e uma boa noite aí, um bom final de semana. Um grande abraço, tudo de bom.
1: Muito bem, igualmente. Saudações, primo velho. Não sei quem é mais quem é o mais velho, se sou eu, sou eu, é ele. Então tá bom, mas diz ele que é o primo velho, então fico eu de primo novo. Um abraço e saudações aí. Vamos que vamos, Guerino. É, nosso amigo Guerino lá de São João do Sul.
4: Bonacena, meu amigo, eu tio Caio, tudo na Santa Paz, que Deus sempre te ilumina e me vai cair, que é o Camilo do Bom Nessa Noite, toca pra nós do porca, velho, rodeio na vacaria pra nós escutar esse índio guapo, essa rádio maravilhosa que nos abençoa tudo pela noite com essas lindas músicas, esse locutor maravilhoso e lindão. Ai, meu velho, estou aqui machando, escutando essa rádio maravilhosa e tenhamos uma noite abençoada, que o patrão lá em cima sempre nos abençoe, nos proteja e que no caminho certo, meu velho, que o patrão lá em cima também cuide de sua família, meu velho. E tenhamos um bom final de semana, meu velho, sextou, né, tchau, meu
1: velho. Muito bem, meu amigo Charles Camelo. É, lá no Arroio do Sal. Vamos lá.
5: Caio, boa tarde. É o Jonas. Caio, toca pra mim uma bem boa aí do César Oliveira e do Rogério Melo. Tô bem do ladinho da rádio aqui. Tô bem do ladinho. Quase do lado da porta aqui da rádio aqui, escutando tu aqui. Tô trabalhando aqui. A hora que eu terminar de montar os móveis aqui, eu passo aí pra nós. Pra nós trocar uma ideia, pra nós produzir. Tranquilo? Beleza? Um forte abraço. Tamo junto.
1: Muito bem, valeu, amigo Jonas. Então tá bom, tá de vizinho aqui. Tá trabalhando de vizinho aqui. Então tá bom, valeu, Jonas. É, já pediram ali o uma tropilha veiaca. É, quem pediu? É, alguém pediu aqui. Então tá bom, já vai junto aí, né? Já vai na carona. Vamos em frente.
6: Boa noite, Caio Santos, tudo bem? Caio Santos, a minha visita foi embora hoje, tiveram 10 dias comigo. Mas é minha neta, muito bem. Sim, hoje é sexta-feira. Eu quero e preciso de uma música. Deixa que você escolhe. Se for atendido, obrigado. Um abraço. É a vida, né, Caio Santos? Eu sou eu e Deus. Quando tem gente, claro que eu gosto. Mas quando vou embora, eu fico aborrecido. Mas tudo passa. Um abraço.
1: Muito bem, dona Edith, lá nas bandas de Chapecó. Ah, recebeu.

0: Meu, visitas aí, neta. Então tá bom, é isso aí. É, mas... mas é isso, né? É viver a vida como ela se apresenta, né? E muitas vezes a solidão pode afetar, né? Pode afetar aí uma pessoa, mas tem que acreditar que quando as coisas são, né, do mandado lá de cima, né? Temos que ter conforto, nos conformar. Vamos lá, vamos em frente. Valeu, dona Edith Chapecó.
1: Boa noite, meu amigo Caio Santos. Como é que você está? Tudo bem contigo, meu querido? Por aqui tudo certo. Toda uma semana na lida, na luta. Vamos aproveitar antes do El Niño. Vamos pra praia, aproveitar que não vai chover. Tá bom? Manda uma musiquinha boa aí pra todos da escuta aí. Todos no tapetão aí. Um abraço.
0: Muito bem, valeu, amigo Edson Zanetti. É, dava meio desaparecido aí. Um abraço pro amigo aí, bom final de semana aí, aproveite. É, vai pra praia. Vamos lá, vamos em frente aqui. Ah, foi o Arilson da Luz que pediu aqui a dupla César Oliveira e Rogério Melo. Vamos lá.
2: Boa noite, Caio Santos. A fotinha do rádio aí da premiação ficou meio embaçada. Gostaria de ouvir uma do Chiru Missioneiro, Corpo Esgualepado, o Guaiaca lá de Torres.
0: Muito bem, então tá bueno. Chiru Missioneiro e Corpo Esgualepado pro Guaiaca. É isso aí, seu Buja Pereira. Vamos que vamos.
3: E aí, meu amigo, boa noite, abraço, meu amigo Caio Santos. Estamos aqui, Araricá, tempo bom, por casa, índio velho. Tudo tranquilo. Vamos lá, um abraço a todos que estão na rodagem, na escuta. Bom fim de semana aí. Segue o plano. Tudo de bom. É nóis. Tamo junto.
4: Clima estranho.
0: Muito bem. Final de semana no rancho. É, nosso amigo Vanderlei Balardim, o homem do trecho aí, viajadão. É, viaja pelo país inteiro aí. E é uma, com certeza, é uma felicidade quando passa o final de semana aí em casa com a família, né? Então tá bom. Valeu, Vanderlei Balardim. Grande abraço aí, amigo. Da FR Transportes. Vamos lá, boa noite, Caio Santos. Manda aí um Tibúrcio da Estância aí pra nós. Coveiro lá de Criciúma, lá do Sangão. É, escutando a sua programação aqui em Barreiras, na Bahia. É, anda lá pela Bahia aí o seu Reginaldo Popular Coveiro de Criciúma, Sangão, né? Um abraço a todos. Aqui 45 graus de calor na sombra. Indo por Piauí. É, pra Floriano Piauí. Um abraço. É, então tá certo. Amigo Coveiro. Vamos lá, mais um aqui. Boa noite, tio Caio, velho. Coloca aí, choveu no campo. Choradeira ontem no jogo, hein? E até segunda. Bom, eu já nem lembro mais do jogo de ontem, o Eberson. É, outro primo aí, primo lá de, outro primo também lá de São João do Sul. Vai ver que tu também é primo do Guerino, né?
5: Boa noite, meu amigo. Nossa, cavalinho Paraguai. Vou ter que dizer uma coisa, né? Perder para aquele timezinho ali, tá louco. Não tenho o que falar. Uma boa noite, que Deus nos abençoe. Um bom fim de semana. E a partir de hoje,
4: Vou ficar uns quantos dias.

0: sem poder falar contigo, tá, meu amigo? Nem contigo, nem com o Sidney. Um abraço e um bom fim de semana para ti e para tua família. Que Deus nos abençoe.
1: Muito bem, seu Nelson. Um grande abraço aí, que dê tudo certo aí na cirurgia, né, a ser realizada aí nos próximos dias. Tá bueno? E aí aguardamos o senhor ansiosamente, seu Nelson. Grande abraço aí. Bom final de semana, né? Vamos lá, tia, 18h26. Vamos começar com a dupla César Oliveira e Rogério Melo.

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2: Neste momento em Sombrio, em 19 graus.
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aliás, um dos sucessos do grupo Manotaço, que hoje abrilhanta o especial Feras da Música Gaúcha. E esse chamamé macanudo, o Baio Crina de Seda. Então tá bom, pra quem gosta do estilo, é logo mais. É logo mais lá na extensão da Festa Fandangueira, o especial Feras da Música Gaúcha. Acho que já é o 28º especial do

Não, me enganei. Me enganei, é o 29º. É, 29º especial de 2026. Então tá bueno. É, o grupo Marotaço, Paulo Fogaça, é, te aguardam logo mais. Bom, ainda toquei o Xiru Missioneiro e o Bugre do Mato. É, pro primo velho lá, lá nas bandas de São João do Sul, Guerino. E também pro amigo Zeca Batata lá em 13 de maio, né? Os dois estavam com o mesmo pensamento musical. É, para outro primo e também lá em São João do Sul, né? O Emerson Colorado. Ele já tirou uma ondinha aqui comigo, deu uma cornetadinha, mas eu não dou nem bola. É, para ele foi o balanço do tchê, choveu no campo. É, já vindo lá na Praia Paraíso, Porca Véia, Fazenda da Viúva. Buenas, e a dupla César Oliveira e Rogério Melo abrindo o nosso chimarrando. Pro amigo Jonas, diz ele que tá trabalhando de vizinho por aqui. Então foi para ele aí também na sugestão do amigo Arilson da Luz, né? Aliás, quem pediu aí uma tropilha veiaca foi o Arilson da Luz. Então tá bom, grande abraço pro amigo aí atendido, né? Vamos que vamos, tchê. Vamos nós aí nesta noite de sexta-feira, são 18:54 deste último dia do mês de julho, dia mundial do guarda florestal, dia de Santo Inácio de Loyola, né? Dia de Santo Inácio de Loyola e também é dia do orgasmo. É, também é dia do orgasmo hoje. Que loucura. Bom, mas o importante, né, que registramos aqui as referências a esse 31 de julho, né? E é claro, lembrando da nossa hora do aniversariante, logo mais lá na Festa Fandangueira, que é a hora do aniversariante lá por 22:45 por aí, né? E lembro, né, que temos dois sorteios. Primeiro sorteio de almoços do restaurante São Cristóvão para aniversariantes aqui de Sombrio. É, aqui de Sombrio, referente aqui é Sombrio, Balneário Gaivota, Santa Rosa do Sul, mais próximos aqui, né? Sorteio só para esses viventes, então se tens alguém para homenagear aqui de Sombrio.

0: e arredores, teremos um sorteio extra aí, né? Muito bem. E depois o sorteio geral. Sorteio geral que traz aí também almoços do restaurante São Cristóvão. Extintor automotivo e luminária de LED presente do amigo Cláudio Cantor lá de Araranguá. E também R$250 em Pix. Presente da dona Laura, nossa amiga dona Laura lá de Forquilinha. São presentes que acumularam aí da última sexta-feira de junho para a última sexta-feira de julho. Então, tu que registrou o teu aniversariante aí, aniversariantes além dos aniversariantes do mês de julho, né? De 20, 29 e 30 de junho também estão concorrendo. Temos aniversariantes aí de 29 e 30 de junho que também estão concorrendo aí, né? Aos presentes da nossa hora do aniversariante. Então, tem tempo, registre aí o teu aniversariante com o nome completo e cidade para que ele seja homenageado e também esteja concorrendo aí aos presentes. Vamos lá, tio, vamos nós. É o nosso chimarrando aqui na 99. 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Vamos lá, tio, vamos em frente. Quem mais mandou um alô aqui? Vamos conferir. O Guilherme diz ele: boa noite, Caio. Roda para todos que estão na escuta aí, poncho molhado com os serranos. Bom final de semana a todos. Abraços, só para lembrar, a boca não está boa. Lá na terra do imortal. Verdade, né? Muito bem, é isso, meu amigo Guilherme. Grande abraço aí. Vamos em frente. Quem mais aqui? Vamos ouvir.
1: Buenas, tio moço. Vamos que vamos dele aqui dele. Vamos de noite, campesinas aí com o porca, velho. Manda essa letra aí pra todos que estão na escuta. Tudo de bom, grande abraço. Dá ali, CTG Fronteira, que esse próximo mês aí estão fazendo um grande rolê. Tudo de bom, grande abraço. Tchau, tchau, tchau.
0: Muito bem, valeu, nosso amigo Matheus Bonjolo, lá na Alemanha. Tá lá fritando uma linguiça. Fritando uma linguiça e a gelada do lado. Então tá bom, era isso aí. Valeu, Matheus Bongiolo. Diz que faz muito calor lá na

0: amanhã, né? Bom, já o seu Buja Pereira manda um aniversariante aqui do dia 29, foi anteontem, seu Buja Pereira. É, homenageando aí o Moacir Pereira, né? Muito bem, então vamos homenagear. Diga aí o que que ele é, parente, amigo, o que que é aí o Moacir Pereira. E de onde é, se é de Torres ou de onde? Vamos lá, vamos em frente, quem mais?
1: Boa noite, meu amigo Caio Santos, aqui é o Ayrton da Praia de Torres. É, sextou, quem fez, fez, quem não fez, só semana que vem. Ah, um abraço aí pro Vino lá da Praia Paraíso, eu liguei a rádio agora também, cheguei atrasado. Será que ele mandou alguma coisa, ele tá bem, será? O que que achou do show? Não vai receber. Um abraço, meu amigo Caio Santos, um abraço pra todos os caminhoneiros, pro meu time especial, o tio Flávio, caminhoneiro, há muitos anos, tá? Um abraço pra todos aí da rádio.
0: Muito bem, Ayrton Rocha. É, o Ayrton das piscinas, preocupado com o Vino. Parece que o Vino tá bem, pediu o Porca Véia Fazenda da Viúva, o Ayrton. Parece que está bem.
2: Boa noite, amigo Caio, tia Vanilda aqui de São João do Sul. Caio, nós vamos chorar abraçado, os gremistas e colorados. Colorado menos abraçado, mas tá tudo mal. Caio, vamos agradecer a Deus pelo mês que tá terminando e pedindo que Deus nos abençoe e nos proteja no mês que seja agosto de Jesus e agosto da nossa saúde, paz e felicidade, né? Pode mandar o baile da Mariquinha para mim? Que eu vou ouvir com o maior carinho, tá? Tô aqui em São João do Sul, turma!
0: Muito bem, tia Vanilda! Então tá bom, tia Vanilda. Grande abraço. E é isso, estamos fechando o mês de julho, né, tia Vanilda? Um abraço, tá? Nas bandas de São João do Sul. E toco com todo prazer aí o baile da Mariquinha.
3: Boa noite, Caio. Ô, Caio, aqui é o seu Mário do Rio Panela, aqui na Pituba. Eu queria que tu passasse o número da Trata Sul pra esse telefone aqui, se pudesse passar, fazer um favor pra mim. Aqui daí tu diz meio ligeirinho aí, é difícil o cara anotar. Aí se pudesse passar pra esse número, o contato pra esse número aqui, eu queria comprar uns palanques desde lá.
0: Muito bem, seu Teixeira. Manda aí sim, manda tranquilo aí. Vamos lá, vamos lá. Quem mais aqui? Boa noite, a Juraci da Raizeira. Gostaria de pedir uma música aí pra vocês da rádio e pra todos que estão na escuta. É, e mandar aí pra minha família. Obrigado. E pode ser a próxima música. Então vai na carona aí da tia Vanilda. Tá bando, dona Juraci aí na Raizeira. Raizeira aqui em Sombrio. Um abraço aí, boa noite. Vamos lá, quem mais?
4: Boa noite, Caio. Aqui é o Andrei Topanoche, de Bom Jardim da Serra, comunidade de Rabungo. Toca aí aquela música Foi Amigo dos Serranos, oferecendo pro meu pai, Joaquim Topanoche, e pra todo mundo que tá escutando a rádio. Um abraço, tudo de bom.
0: Muito bem, igualmente aí, Andrei. Deu certo o radinho aí, tia? Então tá bom, valeu, Andrei Topanote. Vamos lá, vamos em frente. Quem mais aqui?
5: Pode ser a próxima música.
6: Ô Caio, boa noite, tudo certo? Manda uma música aí do Walter Moraes. Lá pro Rio Grande. Sou do Rio Grande do Sul, mas moro já em Sombrio há mais de 17 anos. E manda um abraço pro meu irmão, Jones Gaúcho, narrador de rodeio. Jones Souza, domador de cavalo.
0: Muito bem, alô, Jones Souza, narrador, domador de cavalos, o mano aí da dona Jane Souza. Anda onde, dona Jane? Deixa eu pegar aqui de novo aqui.
6: Oi, tudo certo? Manda uma música aí do Walter Moraes. lá pro Rio Grande.

0: sombrio há mais de 17 anos.
1: Ah, tá. E agora eu entendi. Ela tá mandando lá pro Rio Grande, né? O Jones, seu irmão, Jones Souza. Mas reside aqui na... aqui nas bandas de Sombrio. Então tá bom. Valeu, dona Jane Souza. Pedindo aí um Walter Moraes. Fala, Andrei.
2: Deu certo, sim. Era só um fiozinho desengatado. O cara fez uma solda ali, tá funcionando, tá uma beleza. Valeu, um abraço.
1: Então tá bom, é isso aí, Andrei. Vamos lá, boa noite aqui da Isabela Oliveira. Então tá bom, valeu, boa noite, Isabela. É, abrindo a sequência aqui pra dona Juraci aqui na Raizeira e também pra tia Vanilda que tá lá por São João do Sul. Liga, tia.

0: Mariquinha.
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1: Em 19 graus.
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5: Aí, meu amigo Caio, velho, um abraço pra ti, todos da Nativa, da Mamituba aí, um forte abraço do João Luiz Correia, Campeiras, do tamanho do Rio Grande.
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Kelly Colares e banda. Uma participação especial dos mateadores. É, o baile não pode parar. Bom, pra amiga Isabel Oliveira aqui de Sombrio. Então tá boiando, valeu Isabela. É fã da Kelly Colares. Hein? Bom, também pra dona Wanda lá no Balneário Rincão. O grupo Portal Gaúcho. Trancão de baile. Já pro seu Nelson. É, o seu Nelson que vai ficar ausente por algum tempo. É, pra ele foi o gaúcho da fronteira. O Inheco Vare, Inheco Fum. Muito bem, ainda pro amigo Charles Camelo lá no Arroio do Salo, Porca Véia, Rodeio na Vacaria. Osvaldir e Carlos Magrão, Xote do Caminhoneiro. É, pro amigo Vanderlei Balardim, hoje está no rancho, lá nas bandas de Araricá, né? No seio da família. Então tá bom, bom final de semana aí pro amigo. E também do Ayrton Rocha, lá de Torres, que inclusive mandou pro seu tio que é. Seu tio que é caminhoneiro, tio Flávio. Então tá bom, valeu, Ayrton Rocha e o tio Flávio aí, né? Bom, ainda toquei um João Luiz Correia, um bagual corcoviador. É, e essa aqui, essa foi pros amigos. É, pros amigos aqui, o seu Fagundes, lá em Rondinha, sempre ligado conosco, né? Então, um abração pro amigo aí, também pro amigo Edson Zanetti. É, o Edson Zanetti lá de Cocal do Sul, né? Um abração pros amigos aí, bom final de semana. Que mais, tio? Walter Moraes. É, o Walter Moraes.

que eu toquei do Walter Moraes aqui. É, do Walter Moraes no Pindurico de uma Bailanta. É, na solicitação. É, na solicitação de quem aqui? Da dona, da Jane Souza, né? Que inclusive mandou um alô aí pro seu irmão lá no Rio Grande. É, o seu irmão que é narrador, que é laçador, né? Narrador de rodeios e laçador. Então tá bom, valeu dona Jane, um abraço. É, ainda o Chiru Missioneiro e o Corpo Esgualepado. É, sugerido aí pelo seu Buja Pereira, homenageando aí o amigo Moacir Pereira, o Moacir Pereira Santos, lá de Mampituba, que fez aniversário na quarta-feira, dia 29, né? Então, será homenageado aí, será homenageado. Tibúrcio da Estância, com a participação especial do João Luiz Correia, socando canjica, também foi atendendo aqui, atendendo quem aqui? Socando canjica aqui para quem foi, deixa eu achar aqui pro coveiro, né? O Reginaldo Popular Coveiro lá de Criciúma Sangão, que anda lá pelas bandas da Bahia. Lá em Barreiras, lá na Bahia, né? Então tá bom, um grande abraço aí, seu Reginaldo. E os Serranos e o Baile da Mariquinha também atendendo aqui. A tia Vanilda. A tia Vanilda, que anda lá pelas bandas de São João do Sul. Também foi pra dona Juraci, né? Dona Juraci aqui de Sombrio da Raizeira. É isso, 19:54. Como de costume, a sexta-feira é graúda e movimentada aqui no nosso Chimarrando. Vamos nós aí. 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Um abraço aí pro seu Antônio dos Santos, lá do Balneário Gaivota, né? Fez aniversário no dia 19. No dia 19. Caiu num domingo, então também será homenageado aqui na nossa hora do aniversariante desta sexta-feira e também vai concorrer aí aos presentes. Vamos lá, vamos em frente, um abraço aí pro amigo Flávio Figueira. Sextou, Flávio. Vamos lá, vamos em frente, quem mais?

0: noite, Caio Santos. Chacal aqui da Praia Real. Tava lá em Torres dirigindo no trânsito quando eu escutei o griteiro do camelo na rádio. Cheguei a me assustar.
1: Credo.
0: Mas tá bom. Ele tá sozinho, ele pode gritar naquela praia toda. Era São Jorge, não é a Rua de Sal, né? Vamos deixar bem claro isso. Só tem ele lá. É como o Vino ali na Paraíso, só tem ele. E lá no pé da serra, Orelha Seca do Funcho. Né? Toca, por favor, Milonga Abaixo do Mau Tempo. Obrigado, um abraço.
1: Muito bem, valeu, Chacal. Vamos lá, já o Pedrão lá em Criciúma diz ele, boa noite, Caio Velho Santos. Favor rodar aí Estouro de Tropa com o Mano Lima. É, mando pra todos os ouvintes aí, especialmente pro Vino aí de Sombrio. Então tá vendo, valeu, Pedrão. Vamos lá, quem mais?
2: Boa noite, Catiça. Aqui é o Pedro Paulo, Dom Pedro de Alcântara. Não sei se já foi tocar, tocando canjica, porque eu acabei de chegar em casa e jogar o rádio. Se for tocado aí. Ou se foi tocado no caso, pode ser o Tordinho nele. Tá? Uma dessas duas aí, se não foi tocada. Pra vocês na rádio, pra todos os ouvintes.
1: Muito bem, sou o Pedro Paulo, lá de Dom Pedro de Alcântara, hoje me trocou pelo Catiça. Tá bueno, um abraço aí, uma boa noite aí, seu Pedro Paulo. Vamos lá. É, boa noite, aqui é o Pelicano. É o Pelicano. É, de volta ao mundo do rodeio. Balneário Rincão. Toca pra mim aí a música Cavalo Chucro. É, Cavalo Chucro, é, da Gineteada, é isso? Diz ele, larguei da estrada e agora voltei pro rodeio. Eu era caminhoneiro, então agora se dedicando aos rodeios aí, o Pelicano. Então tá vendo, seu Pelicano. Então tá bueno, vamos lá, vamos partindo pra última parte do nosso chimarrão, mas ainda, né, falta meia hora ainda, né, pontualmente, é, vai bater 20 horas. É, pra dona Edith, que tá meia solita lá pelas bandas de Chapecó, Hermanos Guedes.

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muito bem com uma lua cheia abrilhantando a nossa noite. Bela foto aí do amigo Chacal. Diz ele: a lua hoje está um espetáculo. Já lá na São Jorge, nem a lua aparece nessa época. Que pegação com o camelo. Então, tá bom. Fechando com o Serranos, fã e amigo, né? Pro Andrei, lá em Bom Jardim da Serra. Comunidade de Rabungo. Então, tá bom. Valeu, Andrei. Deve ter dito assim: esse filho da mãe não vai rodar a minha música. Mas esse filho da dona Maria Leda rodou aí na finaleira aí, o Andrei. O grupo Alma de Galpão, Antes e Depois de Nós, pro seu José Aironi, nos desejando um bom final de semana igualmente aí, seu José Aironi. Também pensou que não ia rolar, rolou. Bom, Mano Lima, Estouro de Tropa, me surpreendi com o pedido do Pedrão lá de Criciúma. Então, tá bom, valeu, Pedrão, um abraço. José Cláudio Machado, me logo abaixo do mau tempo, essa foi sugerida aí pelo Chacal, que tá lá no lombo do luar. O Porca Véia, Noites Campesinas, pro nosso amigo lá na Alemanha. Calor, uma barbaridade lá na Alemanha. Nosso amigo Matheus Bonjolo. Poncho Molhado, também foi sugerido aqui. Quem pediu o Poncho Molhado? Ah, o Guilherme. É, o Guilherme da Rocha lá de Forquilinha, né? Dizendo que a boca não tá boa lá na terra do irmão do imortal. Muito bem, ainda Hermanos Guedes, O Amor Quando Chega Invade, é pra dona Edith lá em Chapecó. Muito bem, assim fechando a semana do Chimarrando, agradecendo aí, agradecido a todos os nossos rádio ouvintes que nos dão sempre o prazer, o privilégio de nos acompanharem aqui, nos ajudarem a fazer este programa bagual.

0: Muito bem. Vem aí a Voz do Brasil, um pouquinho atrasada. Mas voltamos depois com a Festa Fandangueira. Hoje é dia de sorteio dos presentes graúdos da hora do aniversariante. Então fique ligado, né? É pra ti que registrou o teu aniversariante. Então tá bom, boa noite. E até daqui a pouco.
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0: boa noite.
1: Boa noite para você que nos acompanha em todo o país.
0: Sexta-feira, 31 de julho de 2026.
1: Vamos ao destaque do dia.
0: Combustível renovável.
1: Gasolina com 32% de etanol começa a valer amanhã. Claudimário Carvalho.
2: De acordo com estudos técnicos, os veículos apresentam funcionamento adequado sem impactos relevantes no desempenho ou nos sistemas de combustível.
0: Educação. Professores e estudantes da rede pública de ensino podem acessar livros didáticos em formato digital.
1: São mais de 2.800 obras que podem ser acessadas por conta pela conta gov.br. Natália Kuslik.
3: O catálogo reúne obras didáticas e literárias e abrange desde os anos iniciais do ensino fundamental até o ensino médio.
0: E hoje nós vamos falar sobre uma arte que é patrimônio cultural brasileiro.
1: Poesia pendurada no barbante, rima perfeita que conta as histórias do povo e do dia a dia do sertão. É o cordel.
0: O projeto quer valorizar a atividade no país. Graziele Bezerra.
4: A iniciativa prevê atividades como seminários, tratamento de acervos e apresentação de cantadores, poetas e xilógrafos.
1: Hoje na apresentação da Voz do Brasil, Luciano Seixas e Mariana Jungmann.
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1: A Caixa Econômica Federal conclui hoje o pagamento do lucro do Fundo de Garantia por Tempo de Serviço, o FGTS.
0: Quem tem direito já pode consultar o valor de recebimento.
1: Nós vamos conversar agora com a repórter Luana Karen, que vai explicar pra gente como funciona essa distribuição.
0: Luana, boa noite. Fala pra gente então, desde quando é feita a repartição do lucro do FGTS?
5: Boa noite, Mariana, Luciano. Boa noite aos ouvintes da Voz do Brasil. Olha, desde 2016, o Fundo de Garantia por Tempo de Serviço, o FGTS, distribui parte do lucro obtido com aplicações em áreas como habitação, saneamento, infraestrutura e títulos públicos federais. A repartição é definida pelo Conselho Curador do Fundo, que estabelece tanto o percentual do lucro a ser distribuído, quanto o índice usado para calcular quanto cada trabalhador recebe.
1: E como é que ficou a distribuição neste ano, Luana?
5: Olha, Luciano, neste ano o índice definido foi de 0,01868341. Para calcular o valor que irá receber, o trabalhador deve multiplicar o saldo existente na conta do FGTS em 31 de dezembro de 2025 por esse índice. Mas eu vou dar um exemplo para ficar mais fácil. Quem tinha 10 mil reais de saldo naquela data vai receber R$186,83. De acordo com a resolução do Conselho Curador, 89% do lucro obtido pelo FGTS em 2025 serão distribuídos aos trabalhadores, o que equivale a 13 bilhões de reais. De acordo com o secretário de Proteção ao Trabalhador do Ministério do Trabalho e Emprego, Carlos Augusto Gonçalves, o valor é depositado em contas ativas e inativas.
6: Contas ativas são aqueles trabalhadores que têm vínculo. Contas inativas são aqueles trabalhadores que não têm mais vínculo empregatício, mas são beneficiados também, né? Por essa distribuição de resultado. É só ele entrar no APTS, entrando do FGTS, constatar qual é o seu saldo, os trabalhadores e as trabalhadoras receberão essa distribuição de resultado nas suas contas através de uma correção do valor de saldo.
0: Agora, Luana, e o trabalhador pode sacar esse dinheiro já imediatamente?
5: Não, Mariana, só nos casos previstos em lei. É importante lembrar que o dinheiro creditado como repartição do lucro segue as mesmas regras do FGTS. Ou seja, ele só pode ser sacado em situações como a compra da casa própria, demissão sem justa causa, aposentadoria ou doenças graves. O valor foi creditado na conta do FGTS de pouco mais de 138 milhões.

0: Pensões de Trabalhadores e pode ser conferido no aplicativo FGTS ou pelo Internet Banking da Caixa para quem é cliente do banco. Mariana e Luciano.
1: Obrigado, Luana, pelas informações ao vivo aqui na Voz do Brasil.
2: Passa a valer amanhã a gasolina com percentual obrigatório de 32% de etanol.
1: A medida entra em vigor por um período de 180 dias, prorrogáveis por mais 6 meses.
2: Baseada em estudos técnicos com veículos leves e motocicletas, a alteração amplia o uso de combustível renovável.
1: Além de reduzir a necessidade de importação de gasolina e reforçar a segurança energética nacional.
3: O governo do Brasil publica a resolução que institui temporariamente a gasolina E32 e a nova mistura começa a valer neste sábado, 1º de agosto. Com a mudança, o percentual obrigatório de etanol anidro na gasolina sobe de 30% para 32% em todo o Brasil. A medida tem validade inicial de 180 dias, com possibilidade de prorrogação por mais 6 meses. Segundo o Conselho Nacional de Política Energética, a alteração busca ampliar o uso de combustível renovável produzido no país, reduzir a necessidade de importação de gasolina e reforçar a segurança energética nacional. A decisão é baseada em estudos técnicos que avaliam veículos leves e motocicletas movidos exclusivamente a gasolina. Os testes analisam partida, aceleração, dirigibilidade, emissões e durabilidade dos componentes. De acordo com o relatório, os veículos apresentam funcionamento adequado sem impactos relevantes no desempenho ou nos sistemas de combustível. A resolução também estabelece que a adoção definitiva da gasolina E32 ou de misturas superiores vai depender de novas avaliações. Claudimário Carvalho, para a Voz do Brasil.
2: Obras didáticas e literárias na palma da mão. É o Programa Nacional do Livro e do Material Didático Digital.
1: Saiba agora como acessar livros da rede pública pela internet.
4: Uma plataforma permite que professores e estudantes da rede pública de ensino acessem livros em formato digital. O catálogo reúne obras didáticas e literárias e abrange desde os anos iniciais do ensino fundamental até o ensino médio. Como destacou Fernanda Pacobaíba, presidente do Fundo Nacional de Desenvolvimento da Educação.
5: Hoje, o nosso PNLD Digital reúne um acervo com mais de 2.800 obras, entre os livros didáticos e literários de diferentes etapas da educação básica. O leitor digital também conta com recursos de acessibilidade e personalização, como ajuste de contraste, espaçamento e navegação.
4: A avaliação das obras é realizada por professores especialistas do Banco de Avaliadores do Programa Nacional do Livro e do Material Didático, selecionados por uma comissão técnica. Os materiais didáticos de cada etapa de ensino se renovam a cada 4 anos. O acesso à plataforma pode ser feito pelo endereço pnld.fnde.gov.br com login realizado via gov.br. Reportagem Natália Koslick.
2: Segunda-feira começa a campanha de multivacinação para crianças e adolescentes menores de 15 anos.
1: Pais e responsáveis devem levar os jovens até a unidade básica de saúde para atualizar a caderneta de vacinação.
2: E atenção para quem mora nas cidades de São Paulo, Guarulhos e São Bernardo do Campo.
1: O Ministério da Saúde recomenda que os habitantes dessas cidades, com idade entre 0 e 59 anos, tomem vacina contra sarampo.
2: Até o dia 28 de julho, o Brasil confirmou 17 casos de sarampo nesses municípios de São Paulo. E a melhor forma de prevenir a doença é a imunização. Confira na reportagem de Pablo Mundim.
6: O sarampo é uma doença causada por um vírus e transmitida pelo ar. Os primeiros sintomas costumam ser febre alta, tosse, coriza, olhos avermelhados e mal-estar. Depois de alguns dias, aparecem manchas vermelhas que começam no rosto e se espalham pelo corpo, como explica o Dr. Tiago Cavalcante, médico de família.
7: Ele é um dos agentes mais contagiosos, porque geralmente uma pessoa que tem vírus no seu organismo tem a capacidade de transmitir para até 18 pessoas ao seu redor. E o vírus pode ficar até 2 horas no ambiente ali circulando, né? Então, isso ainda, aumenta ainda mais a chance de ocorrer a transmissão. E basicamente os sintomas assim, lembra muito um quadro gripal. Aí logo depois, poucos dias obviamente, surgem as manchas vermelhas pelo corpo.
6: Mesmo com a eliminação da circulação contínua do vírus no Brasil, novos casos ainda

0: sarampo é trazido de outros países. Por isso, especialistas reforçam que manter a vacinação em dia continua sendo a forma mais eficaz de evitar novos surtos. A vacina contra o sarampo é oferecida gratuitamente pelo SUS e faz parte do calendário nacional de vacinação. Na rotina, as crianças recebem duas doses, aos 12 e aos 15 meses de idade. Em situações de circulação do vírus, como ocorre atualmente nas cidades paulistas de Guarulhos, São Bernardo do Campo e São Paulo, a recomendação do Ministério da Saúde é a oferta da vacinação contra sarampo para todas as pessoas de 6 meses a 59 anos de idade, de forma indiscriminada, que moram nesses municípios. O Dr. Tiago Cavalcante reforça que a vacinação é fundamental para combater o vírus.
1: A ideia, fazer até um comparativo, por exemplo, com incêndios, né? É que não surja a faísca que vai acender aquele incêndio. Então, por exemplo, se a população da cidade estiver vacinada, o vírus chega, pode até chegar, mas ele não encontra quem infectar, porque o nosso organismo, né, vai estar ali com uma barreira de proteção bem ativa. E o vírus morre ali. E é o que a gente chama até da imunidade coletiva, da imunidade de rebanho.
0: O sarampo pode ainda causar complicações graves, como pneumonia, inflamação no cérebro e até levar à morte, principalmente em crianças pequenas e pessoas com baixa imunidade. Quem não sabe se recebeu todas as doses pode procurar uma unidade básica de saúde para verificar a caderneta de vacinação. Reportagem Pablo Mudim.
2: Quem se inscreveu no FIES já pode checar se conseguiu financiamento estudantil.
3: Prazo para confirmar as informações vai até a semana que vem.
2: E quem não foi selecionado já está na lista de espera para aguardar as próximas chamadas.
4: Nesta edição do FIES, o Fundo de Financiamento Estudantil, foram disponibilizadas 75 mil vagas em mais de 1.200 instituições de ensino. Com os resultados divulgados nesta quinta-feira, os pré-selecionados já podem completar as informações de suas inscrições até a próxima terça-feira, 4 de agosto. Quem não foi selecionado vai automaticamente para a lista de espera. E as novas chamadas serão realizadas entre 7 de agosto a 24 de setembro. O FIES concede financiamento a estudantes de graduação em instituições privadas que aderirem ao programa e que tenham avaliação positiva no Sistema Nacional de Avaliação da Educação Superior. Os estudantes podem conferir se foram selecionados no endereço acessounico.mec.gov.br/FIES. E para complementar as informações, acessar FIES Seleção, sem cedilha e tio, aluno.mec.gov.br. Edinaldo Júnior para a Voz do Brasil.
3: Atenção, candidatos do Concurso Público Nacional Unificado, CNPU2.
2: O Ministério da Gestão, Inovação e Serviços Públicos publicou no Diário Oficial da União de hoje nova classificação para recompor vagas remanescentes, não preenchidas e provimento de vagas adicionais.
3: Ao todo, são 702 pessoas classificadas, sendo 242 em vagas remanescentes e 460 em vagas adicionais.
2: Os convocados abrangem o INSS e o Ministério da Gestão e da Inovação e Serviços Públicos.
3: Os classificados devem acompanhar as próximas publicações para consultar procedimentos, prazos e orientações das próximas etapas do concurso.
2: Para saber mais, acesse gov.br/gestão/fique-por-dentro.
3: Documentos importantes na palma da mão facilita a vida de milhões de brasileiros e evita deslocamentos desnecessários.
2: Pela conta gov.br é possível acessar gratuitamente certidões e comprovantes usados para solicitar benefícios sociais, participar de concursos públicos e resolver diversas pendências de forma rápida e digital.
5: Você que tem a conta GovBR não precisa sair de casa para pegar uma série de documentos. Vários deles são muito importantes, por exemplo, para pedir o Bolsa Família, o Benefício de Prestação Continuada, BPC, a Tarifa Social de Energia Elétrica, para acessar o Minha Casa Minha Vida e outras políticas públicas federais. São mais de 10 certidões disponíveis para você baixar de graça pelo seu celular, tablet ou computador. Uma delas é a certidão do Cadastro Único, que é essencial para o Bolsa Família, a isenção de taxas em concursos públicos e a carteira do idoso. No GovBR você ainda pode baixar a certidão da pessoa com deficiência, documento fundamental para o sistema de cotas nas universidades, escolas técnicas e empresas. Essa certidão também é exigida para a pessoa com deficiência pedir o BPC. Se você pretende se inscrever num concurso público, vai precisar da certidão de quitação eleitoral. Ela está entre as que podem ser baixadas na plataforma GovBR. Também é possível pegar a Carteira Nacional de Vacinação.

0: Cartão Nacional de Saúde, o Certificado de Antecedentes Criminais, a Certidão de Situação Cadastral do CPF e do CNPJ. Nessa mesma lista estão disponíveis as certidões negativas de débito da pessoa física, pessoa jurídica e do imóvel rural. Para acessar os documentos, você entra no aplicativo GovBR ou no site gov.br e clica em Atalhos GovBR. Depois, é só olhar a lista de certidões e baixar a que estiver precisando. Reportagem Carlos Oliveira.
1: Os CNPJs, que até hoje tinham apenas números, agora também poderão ter letras.
2: O primeiro CNPJ alfanumérico foi emitido hoje.
1: A ideia é garantir a continuidade das combinações no país.
3: O CNPJ, que identifica empresas, organizações e instituições, está de cara nova. Agora, pode conter também letras e não apenas números. É o chamado formato alfanumérico. A Receita Federal emitiu o primeiro CNPJ desse tipo, com letras e números, nesta sexta-feira. Um novo padrão amplia a capacidade de inscrições nos próximos anos e não impacta os CNPJs já existentes, que continuam válidos. O modelo alfanumérico também não altera os direitos, obrigações ou a situação cadastral das pessoas jurídicas já existentes. Novos CNPJs ainda podem ser emitidos apenas com números, já que o limite do sistema ainda não foi esgotado. Empresas que usam CNPJ em seus processos devem verificar se os sistemas estão preparados para receber e validar códigos alfanuméricos. A Receita Federal informou que a emissão de CNPJs neste modelo será gradual e que vai acompanhar a transição. Graziela Mendonça para a Voz do Brasil.
2: Amanhã é dia do cordelista. Você conhece essa arte brasileira?
1: A literatura de cordel faz parte da identidade cultural e carrega histórias, tradições e saberes populares passados de geração em geração.
2: Um projeto lançado no Ceará tem o objetivo de fortalecer a preservação e a difusão dessa manifestação artística por meio de atividades de formação, pesquisa e valorização de cordelistas e xilógrafos.
1: Vamos conhecer mais na reportagem de Graziele Bezerra.
4: O trabalho de um artista popular atraiu a atenção do professor Alex Canuto de Melo para o cordel. Mas o sangue nordestino também teve voz no nascimento de Sabiá Canuto, filho de maranhense com piauiense, neto de sanfoneiro, que além de professor, é poeta e cordelista.
5: Então eu fiquei encantado naquele momento, conhecendo o mestre do pife com o cordel.
6: É galinha, pato, peru, pavão em avestruz, lá vai eu, fui, de avô pra neto, simbora!

literatura de cordel é considerada bem cultural imaterial pelo Instituto do Patrimônio Histórico e Artístico Nacional, IFAM, desde 2018. O nome cordel vem dos cordões ou barbantes, onde os folhetos ficam

0: Professor Sabiá, um saber que precisa ser conhecido e preservado.
1: Então, através desse brinquedo que é o cordel e essa diversão, né? E você poder declamar, por exemplo, admiro o pica-pau no galho do angico, passo o dia inteiro, taco, taco, tico, tico, não sente dor de cabeça nem quebra a ponta do bico. Então, sem dúvida nenhuma, a gente precisa ampliar ainda mais esses acessos à literatura de cordel, né? A essa disseminação dessa cultura, né? A valorização dessa cultura.
0: Um projeto chamado Escola Brasileira de Literatura de Cordel e Xilogravura, lançado em Juazeiro do Norte, quer promover e valorizar ainda mais essa manifestação cultural. Para isso, a iniciativa do Ministério da Cultura, em parceria com as universidades regional e federal do Cariri, no Ceará, prevê atividades como seminários, oficinas, tratamento de acervos e apresentação de cantadores, poetas e xilógrafos, como explica Fanca Santos, coordenadora do projeto.
2: Serão aulas e espetáculos, nós teremos um congresso internacional de acervos muito importante, o tratamento técnico de todo um acervo que já está na UFCA, de Pedro Bandeira, Renato Casimiro, meu próprio acervo, entre outros, e vamos lançar uma linha de moda da Xilo, né, pensando lá em

0: Escola BR de Cordel e Xilogravura. Reportagem Graziele Bezerra.
1: Mais do que museus, pontos de memória são espaços criados por comunidades para contar e guardar a sua própria história.
2: Essas iniciativas podem ser certificadas e habilitadas para obtenção de apoios, financiamentos e parcerias.
1: A certificação como ponto de memória é uma titulação concedida pelo IBRAM, o Instituto Brasileiro de Museus.
3: A 40 quilômetros de Brasília, o Centro Histórico de Planaltina reúne casarões, praças e a Igrejinha de São Sebastião. Há também um museu histórico, onde é possível conhecer objetos e o modo de viver dos habitantes do final do século XIX. Todo o centro relembra a história do município, que antes de ser incorporado ao DF, pertencia a Goiás e já era um núcleo urbano mesmo antes da vinda da capital para o centro do país. Simone Macedo, presidente e fundadora da Associação dos Amigos do Centro Histórico de Planaltina, detalha o que é possível encontrar no local.
4: Além dele contar a história até os dias de hoje, Planaltina DF, ele tem também as atividades artísticas, como montagem de exposições, e também um dos principais eventos de arte contemporânea fora do eixo Brasília, né? É um ponto para que você chegue e viva o local como uma casa da época, né?
3: O Centro Histórico de Planaltina é considerado um ponto de memória, ou seja, uma iniciativa reconhecida por preservar e valorizar a história, a cultura e as memórias de um território ou grupo social. Raquel Teixeira, coordenadora de Museologia Social do IBRAM, explica qual o diferencial desses espaços.
5: Diferentemente de um museu tradicional, que tem a sua atuação baseada naquele tripé edifício, coleção ou acervo, né, e público, os pontos de memória desenvolvem processos museológicos que são baseados na relação território, memória e comunidade. Então a gente está falando de uma gama aí de processos museológicos que se dão fora dos ambientes museais tradicionalmente reconhecidos, né? São experiências que elas nascem do próprio protagonismo da comunidade.
3: Para um lugar ser reconhecido como ponto de memória, é preciso provar que a entidade responsável desenvolve programas, projetos e ações de museologia de caráter social. Com a certificação, o ponto de memória passa a estar apto a participar de políticas e instrumentos previstos para esse tipo de iniciativa, como explica Raquel Teixeira do IBRAM.
5: Que pode favorecer a participação em editais, em parcerias com instituições públicas e privadas. É claro, observadas as regras específicas de cada um desses instrumentos, né? E é também uma ferramenta importante para que os pontos de memória possam se conhecer uns aos outros e, a partir daí, desenvolverem ações conjuntas, em parceria, fazerem cooperações.
3: Por meio de uma plataforma online, é possível cadastrar um projeto para certificação e acompanhar o processo desde a etapa de inscrição. E a população pode ter informações detalhadas sobre o histórico de atuação de cada um desses locais. O endereço é pontosdememoria.museus.gov.br. Reportagem Márcia Fernandes.
2: O prazo final para atualizar o cadastro destinado à concessão da licença de aquicultor foi prorrogado até 31 de dezembro de 2026.
1: A atividade pode ser realizada em águas marinhas, rios e lagos.
2: Entre as espécies cultivadas estão peixes, camarões, algas, rãs, peixes ornamentais, ostras e mexilhões.
1: A licença permite o trabalho dentro da lei, a comercialização sem riscos de multas e é requisito para obtenção de crédito rural.
2: Quem explica é a secretária nacional de aquicultura do Ministério da Pesca e Aquicultura, Fernanda de Paula.
6: Além de dar segurança jurídica à sua atividade, o RGP Aquicultor, ele facilita a venda do pescado produzido para a indústria de beneficiamento e também para exportação. E como funciona a atualização agora? As nossas superintendências federais de pesca e aquicultura nos estados continuam recebendo, analisando e dando andamento normal aos processos de concessão e renovação da licença. Além disso, as regras relativas ao monitoramento obrigatório da aquicultura e aos trâmites antigos de renovação estão temporariamente suspensas, garantindo